0: Peço intenção para todos da minha família, a minha mãe, a Ângela, que faz aniversário, para o meu pai, o Macedo, meus filhos, Mateus, a Mariane, a Ana Clara, Sanderson, também os netos, Anne, Anthony, Isis e o seu netinho que está chegando agora, amém. Quem está pedindo é a nossa amiga, a Gelimar, não é isso mesmo? É Gelimar, lá do bairro Barreiro do Triunfo. Se eu não falei o nome certinho, na próxima vez a gente acerta, a Maria sabe, né? Pede pela sua mãe também, que está fazendo 67 anos, vai fazer amanhã 67 anos. Parabéns pela mãe, Deus abençoe, muitos anos de vida. Mensagem de áudio, vamos ouvir?
1: Boa noite, Magna. Aqui é Isabel Cristina do Jardim Gaúcho. Estou passando para colocar no cestinho de oração a saúde da minha mãe Isabel Imaculada, do meu padrasto José Costa, que se encontra internado no João Penido. Peço oração para ele, para todos que estão lá internados. Peço oração para o meu irmão Adão, para minha filha Isabela, meus filhos Rodrigo e Rodolfo, minhas noras Leandra e Mayra, minhas netas Lorena, Maria Vitória, Levi, Maria Luísa. Peço para todas as minhas irmãs, peço para mim, peço para meus parentes, peço para meu companheiro Guilherme e a família dele, peço para meus amigos, peço para o mundo inteiro, peço para vocês aí da rádio, para a Tribaía, que é sua esposa, que Deus possa abençoar o matrimônio de vocês. Amém. E abençoar todos que estão com o texto na mão. Boa noite, muito obrigado. E peço para o senhor Antônio, que acabou de pedir para mim. Muito obrigado, senhor Antônio. Paz de Maria. O amor de Maria.
0: Obrigado, minha irmã. Deus abençoe.
1: Fica com Deus.
0: Fica com Deus.
2: Márcia Costa de Belmiro Prado. Eu quero pedir oração para os meus netinhos, Otávio e Valentina. Para o meu esposo, Sebastião. Para o meu filho, Amanda, Nando, Leonardo, minha nora Giane. Meu genro, Breno, Caso, Sargento Ramon. Para todos vocês do terço, tá? E para você e todos da sua família. Fica com Deus.
0: Amém.
2: Uma noite abençoada para todos nós. Um abraço.
0: Obrigado, obrigado, minha irmã. Confesso que eu não consegui entender boa parte do seu áudio porque tinha a TV ligada alto perto, né? Próxima vez, baixa o volume aí do rádio ou da TV pra gente conseguir ouvir melhor, né? Mas Maria sabe, Deus sabe quais as intenções. Vamos então ao nosso agradecimento. Você que está em casa com o texto na mão, faça conosco o agradecimento dessa noite.
3: Infinitas graças nos damos, soberana rainha, pelos benefícios que todos os dias recebemos de vossas mãos liberais. Dignai-nos agora e para sempre, tomado debaixo vosso poderoso amparo, e para mais nos agradar, nos saudamos com a salve rainha. Salve rainha, mãe de misericórdia, vida, doçura e esperança nossa salve. A vós bradamos degradados, filhos de Eva, a vós suspiramos, gememos e choramos neste vale de lágrimas. Eia, pois, advogada nossa, esses vossos olhos misericordiosos a nós volvei. E depois desse desterro, mostrai-lhe Jesus, bendito é o fruto do vosso ventre. Ó clemente, ó piedosa, ó doce e sempre Virgem Maria, rogai por nós, Santa Mãe de Deus, para que sejamos dignos das promessas de Cristo. Amém. Nós estivemos aqui reunidos e vamos permanecer unidos, em nome do Pai, do Filho e do Espírito Santo.
0: Amém. Amém. E assim, mais uma vez, o nosso texto chega até você, sua casa, sua família. Convite para que segunda-feira você possa rezar com a gente novamente, tá bom? Fica aí o convite. E eu agradeço aqui os amigos, começar pelo Armando. Armando, obrigado, meu irmão, pela participação com a gente, a presença.
4: Ô, Marlon, eu que agradeço a você, aos ouvintes que participaram e a todos que estão com o Santo Texto na mão.
0: Muito bem. Antônio, obrigado, meu irmão, também pela presença.
5: Obrigado, Magno, a você pela acolhida. Obrigado a todos os ouvintes que rezou com a gente. E obrigado por tudo.
0: Marcão, obrigado também, Marcos, pela participação, presença.
3: Muito obrigado a você, Marcos, mais uma vez, igual eu disse no início, né? Pela oportunidade. Obrigado também pelos ouvintes, né? Que sempre acompanham a gente, rezando o Santo Texto.
0: Bom, agora fique à vontade, se tiver algum recado, convite pro pessoal rezar o texto lá, fique à vontade.
3: Então, Marcos, como eu digo sempre, né? O nosso Santo Texto é todas as terças-feiras, às 19h30, lá na nossa comunidade Nossa Senhora da Penha, no bairro Santos Dumont. E às quartas-feiras, às 19h30, o Texto das Mulheres, também

0: às 19h30, lá na nossa comunidade Nossa Senhora da Penha. E às quinta-feira, adoração ao Santíssimo.
1: Tá certo. Gente, missão cumprida, né?
2: Missão cumprida.
1: Muito obrigado vocês, então, até o mês que vem, se Deus quiser.
2: Até a próxima, se Deus quiser.
1: Bom, e você que acompanhou, segunda-feira tem mais Terço em Família. Ainda hoje a gente vai ter o Papo Cabeça, daqui a pouquinho. Para você também vai ter o nosso Vim de Verde, a Voz do Pensamento. Tem também a Quaresma de São Miguel.

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2: Conhecer. Santo Agostinho dizia que ninguém ama se não conhece. E será que o conhecimento que você tem de Deus é suficiente? O que você aprendeu, aprendeu corretamente? Ou pelo menos aprofundou o tema? Pois é, a sabedoria, diz Eclesiastes capítulo 7, versículo 12, oferece proteção. Como faz o dinheiro, mas a vantagem do conhecimento é esta: a sabedoria preserva a vida de quem a possui. Entendeu a diferença? O dinheiro te

0: protege, mas nem tanto. Né? Se você tem muito dinheiro, te perseguem, querem roubar de você. A sabedoria não. Ela preserva a sua vida. Aliás, se o ladrão quiser te roubar, e você é um homem sábio, um homem de conhecimento, você pode inverter o jogo. Em Filipenses, capítulo 1, versículo de 9 a 11, diz assim: esta é a minha oração, que o amor de vocês aumente cada vez mais em conhecimento e em toda percepção para discernir o que é melhor, a fim de serem puros e irrepreensíveis até o dia de Cristo, cheios do fruto da justiça, fruto que vem por meio de Jesus Cristo, para a glória e o louvor de Deus. 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

Aline Brasil canta com o Diego Afonso, a música Maria Passe à Frente. Agora são 9h21, uma boa noite para você que tá aí acompanhando a Rádio da Arquidiocese de Juiz de Fora. Até meia-noite, a gente segue por aqui com o programa Fica Conosco, Senhor. Fica ligado com a gente aí. Deixa eu mandar um abraço, meu parceiro de caminhada, grande Francisco Canali, gente da melhor qualidade. Abraço para ele, para Josi, né? Para toda a família. Te agradece aí, né? Esse aí é parceirão, né? Só torce mal, né? Fazer o quê? Nem todo mundo torce bem igual eu, né? Nem todo mundo torce pro fogão. Mas domingo o nosso fogão vai mostrar pra ele, né? Como é que é jogar contra o Botafogo, né? Vamos saber disso aí domingão, viu? Canário, um abraço pra você, meu irmão. Tudo de bom, hein? 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Celina Borges canta.

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1: 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Eu sou a Maria Raquel, do Instituto Hesed.

0: Eu te falo de um lugar muito especial, Monte Gargano, santuário mais antigo do Ocidente, dedicado a São Miguel, a gruta onde o arcanjo desceu e prometeu a sua proteção. E é daqui que eu lhe digo uma verdade que muda tudo. Não conte apenas os problemas, mas conte também os defensores que Deus pôs ao seu lado, porque eles são maiores e mais numerosos que qualquer problema. Seja muito bem-vindo ao 13º dia da quaresma de São Miguel. Você que está começando hoje, vamos juntos até o fim. Eu quero te dizer uma coisa muito importante antes de tudo, parabéns. 13 dias, você chegou ao 13º dia e eu sei que talvez tenha passado pelo seu coração nesta semana aquele pensamento, será que vale a pena? Será que eu continuo? Esse pensamento vem para todos, mas você está aqui. E quem chega ao 13º dia já não é a mesma pessoa que começou. Você está plantando e a colheita virá. Permaneça firme comigo, porque hoje é um dia que vai lhe trazer ânimo. Abra sua Bíblia em 2 Reis, capítulo 6, no versículo 16. Vamos ler isso juntos. Ele respondeu: não tenha medo, conosco estão bem mais do que com eles. Deixa eu te explicar. O profeta Eliseu está na cidade de Dotã. E durante a noite, o rei da Síria envia um exército inteiro, cavalos, carros de guerra, soldados. Para quê? Para cercar a cidade só por causa dele, do profeta de Deus. De manhã cedo, o servo de Eliseu acorda, olha pela janela e vê aquilo tudo. A cidade toda cercada. Ele entra em pânico. Ai, meu Senhor, o que vamos fazer agora? E veja a serenidade de Eliseu. Ele não se desespera. Ele diz apenas uma frase: não tenha medo. São mais os que estão conosco do que os que estão com eles. Repare, aos olhos do servo, eram apenas dois homens diante de um exército inteiro. Dois homens diante de um exército. Mas Eliseu estava enxergando outra coisa. E aqui vem a parte mais bela. Eliseu reza assim: Senhor, abre os olhos dele para que ele veja. E Deus abre os olhos do rapaz. E sabe o que ele viu? A montanha inteira coberta de cavalos e carros de fogo ao redor de Eliseu. Um exército do céu que estava ali o tempo todo. O exército de São Miguel. Só que ele não enxergava. Pare e perceba uma coisa, porque isso é para você hoje. O exército do Senhor já estava lá antes de o servo acordar. Ele não apareceu na hora do desespero, não. Ele já estava lá. O que faltava não era a proteção de Deus, o que faltava era o servo enxergar. E os padres da igreja nos ensinam algo belo sobre isso. Santo Ambrósio diz que onde há fé, há um exército de anjos. E diz mais, que os olhos da alma enxergam muito mais do que os olhos do corpo. O servo via soldados inimigos, o profeta contemplava os defensores de Deus. A mesma cena, dois olhares. E Santo Ambrósio nos deixa uma frase que eu gostaria que você guardasse para a sua vida. A santidade atrai mais defensores do céu do que a maldade consegue reunir inimigos na terra. Você compreende? Cada dia que você reza esta quaresma, cada dia que você persevera, você não está ficando mais sozinho, você está ficando mais cercado dos anjos. O inimigo reúne as dificuldades de um lado e o céu já enviou os seus cavalos de fogo para o outro. Quantas vezes você se sentiu só diante de um cerco? E mesmo sem entender como, as coisas se resolveram. Você não viu os cavalos de fogo, mas eles estavam lá, os anjos do Senhor. O propósito de hoje é, em algum momento deste dia, quando vier aquela sensação de estar só ou cercado, pare um instante, feche os olhos e faça esta oração breve. Senhor, abre os meus olhos para que eu veja. Eu creio que são mais os que estão comigo. Apenas isso. E siga o seu dia confiando que você está cercado, não de inimigos, mas os anjos de Deus, com São Miguel à frente do exército. E daqui do Monte Gargano eu peço a São Miguel que abra os seus olhos, como abriu os olhos do servo de Eliseu. Agora juntos, apresente as suas intenções e rezemos as orações próprias da quaresma de São Miguel Arcanjo.
1: Em nome do Pai, do Filho e do Espírito Santo. Amém. São Miguel Arcanjo, defendei-nos no combate. Seja o nosso refúgio contra as maldades e as ciladas do demônio. Ordene-lhe Deus, instantemente o pedimos. E vós, príncipe da milícia celeste, pela virtude divina, precipitai no inferno a Satanás.

os espíritos malignos que vagueiam no mundo para a perdição das almas. Ladainha de São Miguel Arcanjo. Senhor, tende piedade de nós. Jesus Cristo, tende piedade de nós. Senhor, tende piedade de nós. Jesus Cristo, ouvi-nos. Jesus Cristo, atendei-nos. Pai Celeste, que sois Deus, tende piedade de nós. Filho Redentor do mundo, que sois Deus, tende piedade de nós. Espírito Santo, que sois Deus, tende piedade de nós. Trindade Santa, que sois um único Deus, tende piedade de nós. Santa Maria, Rainha dos Anjos, rogai por nós. São Miguel, rogai por nós. São Miguel, cheio da graça de Deus, rogai por nós. São Miguel, perfeito adorador do Verbo Divino, rogai por nós. São Miguel, coroado de honra e glória, rogai por nós. São Miguel, poderosíssimo príncipe dos exércitos do Senhor, rogai por nós. São Miguel, porta-estandarte da Santíssima Trindade, rogai por nós. São Miguel, guardião do paraíso, rogai por nós. São Miguel, guia e consolador do povo israelita, rogai por nós. São Miguel, esplendor e fortaleza da Igreja militante, rogai por nós. São Miguel, honra e alegria da Igreja triunfante, rogai por nós. São Miguel, luz dos anjos, rogai por nós. São Miguel, baluarte dos cristãos, rogai por nós. São Miguel, força daqueles que combatem pelo estandarte da cruz, rogai por nós. São Miguel, luz e confiança das almas no último momento da vida, rogai por nós. São Miguel, socorro muito certo, rogai por nós. São Miguel, nosso auxílio em todas as adversidades, rogai por nós. São Miguel, arauto da sentença eterna, rogai por nós. São Miguel, consolador das almas que estão no purgatório, rogai por nós. São Miguel, a quem o Senhor incumbiu de receber as almas depois da morte, rogai por nós. São Miguel, nosso príncipe, rogai por nós. São Miguel, nosso advogado, rogai por nós. Cordeiro de Deus, que tirais o pecado do mundo, perdoai-nos, Senhor. Cordeiro de Deus, que tirais o pecado do mundo, ouvi-nos, Senhor. Cordeiro de Deus, que tirais o pecado do mundo, tende piedade de nós. Cristo, ouvi-nos. Cristo, atendei-nos. Rogai por nós, ó glorioso São Miguel, príncipe da Igreja de Jesus Cristo, para que sejamos dignos de suas promessas. Oremos. Senhor Jesus Cristo, santificai-nos por vossa bênção sempre nova e concedei-nos pela intercessão de São Miguel essa sabedoria que nos ensina a juntar as riquezas no céu e trocar os bens do tempo pela eternidade. Vós que viveis e reinais pelos séculos dos séculos. Amém. Consagração a São Miguel Arcanjo. Gloriosíssimo príncipe das hierarquias angélicas, valente arauto do Deus Altíssimo, zeloso campeão da glória do Senhor, terror dos anjos rebeldes, amor e delícia dos anjos fiéis, meu diletíssimo arcanjo São Miguel, desejando pertencer ao número de vossos devotos e servos, hoje eu me ofereço a vós, dou-me e consagro-me a vós. Coloco a minha pessoa, a minha família, os meus bens sob a vossa potentíssima proteção. É muito pouca coisa a oferta que vos faço, sendo eu um miserável pecador, mas não duvido de que vós querereis aumentar o fervor no meu coração e proteger aquele que a vós recorre. Recordai aquele que hoje se coloca sob o vosso patrocínio e de hoje em diante protegei-me, assisti-me em todas as dificuldades da minha existência terrena, alcançai-me o perdão dos meus muitos e graves pecados, a graça de amar de todo o coração o meu Deus, o meu doce Salvador Jesus e a minha doce Mãe Maria. Impetrai-me os auxílios necessários para obter a coroa da glória. Defendei a minha alma contra todos os seus inimigos e quando chegar a hora de deixar este mundo, vinde então, príncipe gloriosíssimo, assisti-me na luta final e que o vosso gládio potente afaste

0: para longe, para os abismos da morte e do inferno, o anjo apóstata e soberbo que derrotastes em combate no céu. Amém.
1: Quantas pessoas enfrentam situações de medo, porque já sofreram muito no passado, ou porque diante de provas que estão enfrentando, não sabem como resolver e o medo bateu à porta do seu coração. Hoje você vence esse medo com a intercessão do grande arcanjo. Recebe, pois, essa bênção, essa grande graça que São Miguel derrama para você. Ele intercede por nós e por isso que Deus te abençoe. Em nome do Pai e do Filho e do Espírito Santo. Amém.
2: E amanhã, no 14º dia da nossa quaresma de São Miguel, você verá um anjo só, um único anjo de Deus, enfrentar e derrotar um exército inteiro numa única noite. E vai compreender o tamanho do poder que está ao seu lado. Venha rezar junto comigo, venha rezar junto com o Instituto Hesed, a quaresma de São Miguel 2026. Será uma alegria receber você aqui todos os dias.
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10:01. Fica conosco, senhor. Segue até meia-noite. Você de casa acompanhando, participando com a gente nessa noite abençoada. Bom, tá na hora do Vim de Verde. Compadre Donis acompanha com a gente.

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Em nome do Pai, do Filho e do Espírito Santo. Amém. Espírito Santo de luz, dai-nos o dom da sabedoria para distinguir o bem do mal e a verdade da mentira. Guiai-nos a cada passo, em cada dia, para que sigamos o caminho do Evangelho com a ajuda

De Maria, por Cristo nosso Senhor. Amém. Vinde, vede, é nossa leitura orante da Santa Palavra, nosso encontro com Deus aqui de cada dia. Agradecemos a Deus que nos fala e precisamos também agradecer por ele de novo hoje nos ter colocado aqui com a disposição de escutar esta palavra e colocá-la em prática em nossas vidas. Então, com um coração cheio de gratidão, como o de Maria, que nosso coração seja mesmo parecido com o de Maria, essa gratidão que nos reúne aqui ao redor da Santa Palavra no nosso Vinde Vede de hoje. Nós terminamos o ensinamento de missão e agora o Evangelho de Mateus, no capítulo 11 e 12, mostra a ação do Messias e começa mostrando essa ação do Messias através da pergunta dos discípulos de João Batista. E aí aproveita para apresentar-nos o sentido e o valor da missão de São João Batista. Hoje acolhemos então o início do capítulo 11, Mateus capítulo 11, versículos 2 a 6. Mateus capítulo 11, versículos 2 a 6. Como você sabe, a nossa tradução que usamos aqui no Vinde Vede é a tradução da Bíblia da CNBB. Mateus 11, 2 a 6. Ouçamos agora a Santa Palavra. Ora, João Batista, estando na prisão, ouviu falar das obras do Cristo e mandou alguns discípulos para lhe perguntar: és tu aquele que há de vir, ou devemos esperar outro? Jesus respondeu-lhes: ide contar a João o que estáis vendo, o que estáis ouvindo e o que estáis vendo. Os cegos recuperam a vista, os paralíticos andam, leprosos são purificados, os surdos ouvem e mortos ressuscitam, e aos pobres é anunciado o Evangelho. Bem-aventurado quem não se escandaliza por causa de mim. Amada irmã, amado irmão, então aparece aqui esse outro grupo, o grupo dos discípulos de João Batista. De fato, João Batista fez muito sucesso na época dele e tinha muitos discípulos. E então era justo que os discípulos viessem fazer essa pergunta para Jesus. João Batista quis que os seus discípulos participassem daquilo que Jesus estava realizando, né? Isso é mais claro no Evangelho de João, em que os dois primeiros discípulos de Jesus eram discípulos de João Batista, André e o discípulo amado, né? Foi para André e o discípulo amado que João Batista disse lá no Evangelho de João, no capítulo 1, eis o Cordeiro de Deus, aquele que tira o pecado do mundo. João Batista tem certeza que é Jesus, que não há um outro, mas quer que os seus discípulos também vejam, ouçam e testemunhem a presença do Messias. A presença do Messias é anunciada com a profecia de Isaías, muito conhecida, profecia que está no início do Evangelho de Lucas. Quando Jesus, na sinagoga de Nazaré, exatamente lê esse texto, né, que termina: os pobres, aos pobres é anunciado o Evangelho e o ano da graça chegou para todo mundo. Nesse ano da graça, nesse anúncio do Evangelho, da boa notícia a todos, né, ele passa pelos milagres, como a gente já ouviu nos capítulos 8 e 9. Acontecem muitos milagres, né? Surdos ouvem, mudos falam, paralíticos andam, pessoas são ressuscitadas, né? A menina lá em Marcos tem talita cúmina, levanta e anda. Então, ela voltou à vida. Então, o Senhor, o Messias que chegou, é o Senhor da vida. Então, é assim que experimentamos a presença do Messias, especialmente quando o Evangelho chegou agora para todo mundo.
todo mundo é convidado

a ouvir, a acolher e a praticar a boa notícia. Essa boa notícia já vem sendo anunciada, Jesus já anunciou essa boa notícia em dois grandes ensinamentos: aquele da vontade de Deus, né? Então, acolher a boa notícia, realizar na sua vida, na nossa vida, a vontade de Deus, fazendo sempre ao outro o que gostaríamos que fizesse a nós mesmos, né? Defendendo a vida desde a concepção até o seu fim natural, né? Porque Jesus também coloca no centro o não matar e diz que podemos matar no coração, podemos matar com a palavra, podemos matar também com uma notícia falsa, né? Que não devemos de modo algum nem criar, muito menos divulgar, né? Então temos que ter atenção hoje com tanta facilidade de divulgar todas as coisas, que a gente divulgue somente a palavra divina. Então, esta boa notícia chegou para todos, já foi anunciada lá, naquele ensinamento sobre a vontade de Deus, e já foi também anunciado sobre como que Jesus quer a sua missão. E no centro da missão de Jesus está a mesma novidade: o reino de Deus chegou na sua casa. Aqueles que Deus já preparou, primeiro as ovelhas de Israel, as ovelhas perdidas da casa de Israel, e depois da ressurreição a todo mundo, sobre os telhados, né? Publicamente, como estamos fazendo agora aqui na rádio. Então, Jesus havia já ensinado no capítulo 10 como ele queria que a missão fosse realizada, assim constante, assim com muito amor, com muita confiança em Deus, não confiando nas nossas estratégias e forças humanas, mas Deus que vai à nossa frente, especialmente sabendo que antes de chegarmos em algum lugar, estava lá já o Espírito Santo de Deus, preparando corações dignos e acolhedores da boa novidade do reino de Deus. É isso que os discípulos de João observam. Eles vêm ouvir e ver esta chegada do reino em Jesus. Jesus é o reino de Deus. A presença do reino de Deus chegou em Jesus. O hoje da salvação aconteceu. Nós estamos no hoje da salvação. A nossa liturgia acontece dentro do hoje da salvação até que ele volte plenamente. Estamos observando a mesma presença poderosa do nosso Salvador Jesus, o Messias, que nos coloca em nossos lábios a verdadeira palavra, que abre nosso coração ao amor de Deus, que desata nossas mãos e pés para a caridade e que nos dá a vida eterna. E essa boa notícia que é anunciada aos todos, aos pobres, aqueles capazes de colocar o reino em primeiro lugar. Então, no anúncio do reino, o reino deve estar em primeiro lugar. O reino e aquilo que relaciona-se com o reino, a sua justiça e aquilo que é próprio do reino, a fé, a esperança e a caridade próprias do reino, né? O cumprir a vontade de Deus próprio do reino. Então, Nossa Senhora foi aquela que melhor cumpriu tudo isso e que ela, como nossa mãe e professora, nos ajude a acolher também esta presença do reino de Deus e vivê-la na fé, no esforço constante da caridade, alimentando e fortalecendo cada dia nossa esperança. E é por isso que damos glória ao Pai, ao Filho, ao Espírito Santo, como era no princípio, agora e sempre. Amém. Amém. Acolhemos agora a bênção, Pai de bondade, derramai a vossa bênção sobre todos os missionários do reino presente no mundo inteiro, que seja de fato assim na vossa presença amorosa, misericordiosa, na vossa solicitude de bom pastor, testemunhado pelos vossos missionários, que seja assim, Pai de bondade, que reconheçamos a presença do seu Filho e que o representemos e o levemos onde quer que formos, onde estivermos. Em nome do Pai e do Filho e do Espírito Santo. Amém.

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14: 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Fica conosco, Senhor, na Rádio da Arquidiocese de Juiz de Fora. Acompanhamos o Vim de Vez. Está de volta segunda-feira. Ainda hoje tem a Voz do Pensamento. Agora a gente ouve a irmã Kelly Patrícia.

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2: Muito boa noite, queridos filhos e filhas do Paternoster, o Pai de nosso Senhor Jesus Cristo e nosso Divino Pai Eterno. Eu sou o Frei Flávio Henrique, da obra dos pequenos monges do Paternoster. Começando agora aqui pela Rádio Catedral FM de Juiz de Fora, também Rádio Cultura de Santos Dumont, mais um programa A Voz do Pensamento, invocando sempre com fé, devoção e amor filial a Santíssima Virgem Maria, que sua intercessão, seu auxílio, seus rogos por nós, que invocamos sobre o querido título de Divina Revelação. Rezemos então. Nossa Senhora da Divina Revelação, Virgem do Apocalipse, única filha de Deus Pai, que depois de Eva foi criada sem o pecado original, Imaculada Conceição, concebida sem pecado, para se tornar, como de fato se tornou, a única mãe de Deus Filho, única mística esposa do Divino Espírito Santo, única criatura de Deus, íntima da Trindade Santa, íntima do Pai, íntima do Filho e íntima do Espírito Santo, como jamais foi, é ou será em qualquer tempo, época ou circunstância, qualquer outra criatura, seja de origem humana ou de origem angélica. Intercedei a Deus por nós que recorremos a vós. Revelai-nos a vontade soberana de Deus Pai. Revelai-nos a obediência perfeitíssima de Deus Filho. Revelai-nos a solicitude do Divino Espírito Santo. Revelai-nos a providência material e espiritual da parte da Santíssima Trindade. Ave Maria, cheia de graças, o Senhor é convosco. Bendita sois vós entre as mulheres. Bendito o fruto do vosso ventre, Jesus. Santa Maria, Mãe de Deus, rogai por nós, pecadores, agora e na hora de nossa morte. Amém. O Senhor esteja convosco. Proclamação do Evangelho de Jesus Cristo segundo Mateus. Naquele tempo disse Jesus a seus discípulos: se teu irmão pecar contra ti, vai corrigi-lo, mas em particular a sós contigo. Se ele te ouvir, tu ganhaste o teu irmão. Se ele não te ouvir, toma contigo mais uma ou duas pessoas, para que toda a questão seja decidida sob a palavra de duas ou três testemunhas. Se ele não vos der ouvido, dizei-o à igreja. Se nem mesmo a igreja ele ouvir,

baixos na terra será desligado no céu. De novo eu vos digo, se dois de vós estiverem de acordo na terra sobre qualquer coisa que quiserem pedir, isto vos será concedido por meu Pai que está nos céus. Pois onde dois ou três estiverem reunidos em meu nome,

entre tantas coisas, mas dois ou três aspectos aqui para que a gente possa ficar ruminando e ecoe na nossa reflexão no dia de hoje, mas não só no dia de hoje, nos próximos dias, não só nos próximos dias, nas próximas semanas e meses, eu diria não só nas próximas semanas e meses, nos próximos anos, então, de agora em diante, sempre, porque vão marcar profundamente a nossa vida e a nossa história. O primeiro aspecto é, o senhor observa que, sim, ele viu e sabe qual é a realidade, a dinâmica da vida do ser humano, o que tem dificuldades. Então, dentro da igreja, ele já dá uma orientação de como vai ser agora. Está falando de como deve ser na igreja. Ele está fundando a igreja, de como deve ser nela. Se o irmão pecar contra ti, vai corrigi-lo. Mas, em particular, a sós contigo. Não vai fazer barraco. Não vai criar confusão, tumulto, chamar atenção. Chama para conversar. Diálogo. Expõe, olha, tá difícil isso. Assim não dá, né? O que dá pra gente melhorar? Se não te ouvir, se ele te ouvir, primeiro diz, se ele te ouvir, tu ganhaste o irmão. Por quê? Porque você não, você foi amistoso, você não levou a contenda pra frente. Mas há casos de gente que é complicada. Nesse caso, é aquele que não ouviu. Se ele não te ouvir, toma contigo mais uma ou duas pessoas para que toda a questão seja decidida. Ou seja, forma um pequeno conselho para que aquilo não fique, não seja assim, uma implicância sua para com alguém, mas que seja mesmo comprovado. Olha, é uma injustiça o que eu estou sofrendo aqui. Vocês estão vendo? Né? Eu tentei falar com ele, conversar, mas a injustiça continua. Então chama mais dois ou três para afirmar, para dar a entender só, olha, mais gente está percebendo isso aí. Melhor não continuar nesse caminho, né? Se ele, mesmo assim, não der ouvidos, dizei-o à igreja. Aí sim, formaliza a causa e entrega para a igreja, né? Então veja aqui, o senhor propõe, né, que a gente já saia. Tem gente que é litigante, né? Mesmo na igreja, já quer logo recorrer. Eu até hoje tive a graça de Deus de não recorrer nada à igreja. E peço a ele que nunca tenha que recorrer. Embora motivos eu tenha de sobra. Se for recorrer, vai ser assim, para o resto de vida, o desenrolar desse recurso, né? Mas não recorri, estou esperando em Deus. Espero não ter que recorrer. Porque se isso acontecer, se não nos der ouvidos, eu e a igreja, e nem assim a igreja ele ouvir, seja tratado como se fosse um pagão. Então, por quê? Não ouviu a igreja? É um pagão. Porque o Senhor está colocando toda a autoridade. É aquele reforço que ele disse a Pedro em seguida. Em verdade, eu vos digo, tudo que ligardes na terra será ligado no céu, e tudo que desligardes na terra será desligado no céu. Ou seja, se nem assim ouvir a igreja, agora que situação tão triste são a desses irmãos todos que se separam da igreja. Sejam tratados como pagãos. É como eu os tenho dentro de mim. Né? Irmãos de batismo, mas não querem ouvir a Cristo, a verdade, a doutrina sã. Eu dentro de mim são pagãos. Eu não os trato como irmãos. Irmãos separados são pagãos, né? E o que a igreja desligou, é desligado está. Deus deu autoridade a ela para desligar. Então não adianta a pessoa achar que tem razão, que está sendo injustiçada, que a verdade está com ela. Se a igreja se posicionou, curva o joelho, vai ver, Deus está permitindo, né, para pôr à prova a alma, para santificar, né? Como que a pessoa vai se orgulhar achando que está certa e vai ficar contra a igreja?
E a gente está vivendo um tempo aí de crescente disto. Muito triste, muito lamentável, né? Agora, para nós, o outro ponto, que fiquemos atentos. De novo eu vos digo, se dois de vós estiverem de acordo na terra sobre qualquer coisa que quiserem pedir, isso vos será concedido. Então eu penso que acabamos de reforçar mais um pedido e o Senhor vai atender. Nós estamos de acordo para pedir isto, né? E então o Senhor vai atender. Isto será concedido por meu Pai que está nos céus, pois onde

dois ou três estiverem reunidos em meu nome, e nós estamos então reunidos aqui numa missa, só pode ser em nome dele. E quando nós, de comum acordo, colocamos um pedido dentro deste mistério da fé, vai direto ao Pai. O Senhor vai apresentar ao Pai este pedido em nome dele, vai ser apresentado ao Pai, e isso será concedido. Por quê? Onde estiverem então reunidos dois ou três em meu nome, eu estou no meio deles. Não existe uma única missa, presta atenção só nisso, mas veja como é simples. Não existe uma única missa onde o Senhor não está no meio de nós. É possível isso? Não é. Mas ele não desce do céu para dar-nos de comer? Não existe uma única missa onde o Senhor não possa estar no meio de nós, né? Então, o que é pedido na missa, com a certeza de compreensão disto, né? É garantido. Agora, para concluir, veja que coisa extraordinária. Eu próprio nunca tinha me dado conta deste trecho de Ezequiel. Não sei se você já tinha se dado conta, mas eu nunca tinha me dado conta que em Ezequiel já está sinalizado o mistério da cruz. E agora nós só vamos compreender de uma maneira simples. O Senhor disse-lhe: passa ao homem lá que estava vestido de linho, com estojo de escriba à cintura. Ou seja, para dizer assim, é algo que vai ficar registrado, vai ser escrito, é revelação divina de fato, é um acontecimento histórico que vai se dar. E disse-lhe o Senhor: passa pelo meio da cidade, por Jerusalém, e marca com uma cruz na testa os homens que gemem e suspiram por causa de tantos horrores que nela se praticam. Ora, Jerusalém, passa por meio da cidade, por meio de Jerusalém. A Jerusalém celeste, a nova Jerusalém é a igreja. É essa igreja que o Senhor está falando no Evangelho. A quem se deve dar ouvido? Se não se der ouvido a ela, seja tratado como um pagão. Passa. E passa como? E para fazer o quê? Marcar com a cruz. Escutei o que ele dizia a outros: percorrei a cidade, matai, tarará, mas não toqueis em nenhum homem sobre quem estiver a cruz. Mas ele disse: marca com a cruz na testa dos homens. Atenção, o que significa isto? Marcar com a cruz na testa dos homens. Marcar com o quê? Marcar como? Claro, nós sabemos que é o batismo. Inclusive, quando se batiza, faz o sinal. Quando se crisma também, faz o sinal da cruz, né? Com a água benta, com o óleo santo, com o óleo do crisma, os olhos sagrados para os sacramentos, né? Mas atenção, que ninguém se engane, porque não é um sinal mágico. O ponto é, marcar com a cruz é a vida, é a vida. Quem estiver com a vida marcada com a cruz é este

e faz descer sobre todos a bênção de Deus Todo-Poderoso, Pai, Filho e Espírito Santo. Amém. Olha, gente, tenha um ótimo fim de semana. Um abraço. Até segunda, se Deus quiser.

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Nossa, fica conosco, senhor, vai chegando ao finalzinho. Amanhã tem mais, amanhã não, segunda-feira tem mais. Fica conosco, senhor. Você acompanha músicas cristãs, momentos de oração e meditação. Vem aí o nosso com a Mãe Aparecida, hein? Fala Encontro com Deus. É com a Mãe Aparecida, até logo mais às 5 horas da manhã. Forte abraço pra você, obrigado pelo carinho. Até às 5 horas da manhã com a Mãe Aparecida na sua noite. Fica com Deus, até a próxima.

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1: Olá, bom dia! Que bom poder estar novamente juntinho de você aqui pela Rádio Aparecida, Rede Aparecida de Rádio, para mais uma madrugada. Essa caminhada de fé, de amor, paz e esperança. Obrigado a você que nos acolhe pelas nossas rádios parceiras, rádios que integram a Rede Aparecida de Rádio. A você, meu irmão, minha irmã, irmãos em Cristo que rezam conosco pelo aplicativo Aparecida, pelo portal a12.com/Rádio Aparecida. Como é bom estar junto de vocês para mais uma madrugada, porque é muito bom estar onde a mãe está. A produção é de Marcos Tiago, a Paula Castro na coordenação, na direção missionário redentorista Padre Vanderlei Souza. Eu sou Eduardo José e fico com vocês até às 4 da manhã neste sabadão da graça de Deus, sábado dedicado à Virgem Maria, a nossa mãe, a Senhora Aparecida. Hoje dia 29 de agosto e a Santa Mãe Igreja celebra, faz memória ao martírio de São João Batista, um dia muito importante para nossa Santa Mãe Igreja. E para começarmos bem o nosso dia, a nossa madrugada, com a sua participação, com as suas orações, quem está chegando é o Padre William Betônio, missionário redentorista, trazendo para nós esse momento de reflexão, de evangelização, como os ponteiros apontam para o infinito.
2: O anjo do Senhor anunciou a Maria e ela concebeu do Espírito Santo. Ave Maria, cheia de graça, o Senhor é convosco. Bendita sois vós entre as mulheres e bendito é o fruto do vosso ventre, Jesus. Santa Maria, Mãe de Deus, rogai por nós, pecadores, agora e na hora da nossa morte. Amém. Rogai por nós, Santa Mãe de Deus, para que sejamos dignos das promessas de Cristo. Oremos e fundi, Senhor, vos rogamos a vossa graça em nossos corações, para que nós que conhecemos pela anunciação do anjo a encarnação de Jesus Cristo, vosso Filho, cheguemos por sua paixão e morte de cruz a glória da ressurreição. Pelo mesmo Cristo, nosso Senhor. Amém.
3: Olá, queridos ouvintes da Rádio Aparecida, da Rede Aparecida de Rádios. Eu sou o Padre William Betônio, missionário redentorista, e faço companhia a você neste momento em que os ponteiros apontam para o infinito. Obrigado pela sua companhia, por estarmos juntos neste instante de reflexão em que vamos falar um pouquinho sobre esta 21ª semana do tempo comum. Nós ouvimos o evangelho que começou esta semana, no dia 23, no domingo passado, em que Jesus perguntava aos seus discípulos quem ele era. É uma semana em que Jesus se revela a nós, ele se mostra a nós, e ele quer saber se nós o conhecemos de fato, assim como ele pergunta aos discípulos. Quem dá a resposta é Pedro, aquele que coordena, aquele que está à frente. E quando Jesus pergunta isso a ele, quem, para vocês, quem sou eu? Pedro dá essa resposta: tu és o Messias, o Filho do Deus vivo. E a sequência da resposta de Jesus é justamente dando a Pedro a autoridade para que

0: que possa anunciar este reino de Deus, como que se ele recebesse este mandato. Durante a semana, nós vamos encontrar essa mesma atitude, né? A atitude, logo na segunda-feira, no Evangelho de São Bartolomeu, que, na verdade, é identificado por Natanael, ele que se encontra com Jesus e conhece Jesus, e Jesus olha bem nos fundos dos seus olhos e fala que ele é um israelita de verdade, um homem sem falsidade. Aqui já vai mostrando pra gente que para o seguimento de Jesus é necessário ter essa honestidade de vida e de coração, não apenas a aparência, aquilo que se mostra, mas aquilo que está por dentro, aquilo que nos sustenta de fato. Depois de conhecer Jesus e saber quem ele é e de ter clareza sobre a sua mensagem e a sua missão, durante a semana, na terça, na quarta, na quinta, nós percebemos aqui o embate direto de Jesus com esta hipocrisia dos fariseus, dos judeus, da religião, que vivia apenas da aparência, mas não vivia a profundidade desta missão. E de nada adianta uma espiritualidade vazia, uma espiritualidade de aparência. E é justamente isso que Jesus quer destacar durante toda a semana, em que ele vem falar a respeito da coerência, né? A coerência é o grande tema que une todos estes evangelhos da semana. E coerência por quê? Encerramos hoje, dia 29, celebrando o martírio de São João Batista. É aquele que assumiu todas as consequências, inclusive até a morte, por anunciar um novo reino, por anunciar um novo caminho. Conhecer Jesus é fundamental, é necessário para que a gente possa seguir a nossa missão. Mas não basta apenas conhecer Jesus. É necessário que, além de o conhecermos, a gente possa viver de maneira digna, integral, esta proposta de Jesus em nosso coração, e sem temer a nada, sem ter nenhum tipo de vínculo com aquilo que não faz parte da proposta do reino de Deus, tentando ou encaixando as coisas conforme a nossa vontade, conforme aquilo que nós queremos e desejamos. A proposta do reino de Deus é algo que está para além da nossa vontade, do nosso desejo e do nosso querer. E é necessário assumirmos de forma clara essa proposta para que a gente não viva apenas da aparência e não daquela essência que realmente mantém e nutre a cada um de nós. A fé que não é sustentada por dentro numa vida de oração, numa vida de coerência daquilo que se faz a escolha da pessoa de Jesus, é uma fé que não resiste, principalmente nesses tempos de hoje em que tudo é ilusão e que tudo é passageiro. Por hoje nós vamos ficando por aqui, agradeço a sua audiência, fique com Deus e até amanhã neste mesmo horário.
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2: Rádio Aparecida, Rede Aparecida de Rádio, Música, Fé e Missão. Agradecendo a você, meu irmão, que está aí no seu trabalho, rezando conosco. Vamos juntos, hein, para mais uma madrugada. Aos irmãos que estão pelas estradas do Brasil afora, os nossos irmãos caminhoneiros,

0: rezando conosco. Vamos juntos, hein, para mais uma madrugada. Aos irmãos que estão pelas estradas do Brasil afora, os nossos irmãos caminhoneiros, caminhoneiras, motoristas de ônibus, os motoristas, obrigado pelas suas orações. E o nosso momento é de oração. Senhor nosso Deus, pela intercessão de São João Batista, dai-nos coragem para testemunhar a verdade. Que não tenhamos medo de defender a justiça, de anunciar o evangelho e de permanecer fiéis aos ensinamentos de Cristo. Livrai-nos da omissão, da indiferença e de toda atitude que nos afaste da verdade. Que nossa voz seja instrumento de esperança, nossas palavras levem paz e nossas atitudes revelem a presença de Jesus. São João Batista, rogai por nós e ajudai-nos a preparar todos os dias o caminho para o Senhor. Amém.
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9: Salmo 70. Minha boca anunciará a vossa justiça.
10: Minha boca anunciará a vossa justiça.
9: Eu procuro meu refúgio em vós, Senhor, que eu não seja envergonhado para sempre, porque sois justo. Defendei-me e libertai-me. Escutai a minha voz, vinde salvar-me.
10: Minha boca anunciará a vossa justiça.
9: Sede uma rocha protetora para mim, um abrigo bem seguro que me salve, porque sois a minha força e meu amparo, o meu refúgio, proteção e segurança. Libertai-me, ó meu Deus.

0: Deus das mãos do ímpio.
1: Minha boca anunciará a vossa justiça.
0: Porque sois, ó Senhor Deus, minha esperança. Em vós confio desde a minha juventude. Sois meu apoio desde antes que eu nascesse. Desde o seio maternal, o meu amparo.
1: Minha boca anunciará a vossa justiça.
0: Minha boca anunciará todos os dias vossa justiça e vossas graças incontáveis. Vós me ensinastes desde a minha juventude e até hoje canto as vossas maravilhas. Minha boca anunciará vossa justiça.
1: Minha boca anunciará a vossa justiça.

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2: Quem confia em Deus, mesmo que tenha de enfrentar todas as ondas de violência e adversidades, sabe se colocar confiante em suas mãos. De maneira especial, lembro o aniversariante de hoje, o Neto de Campinas. Iniciemos esta oração invocando a Santíssima Trindade. Em nome do Pai, do Filho e do Espírito Santo. Amém. Senhor nosso Deus, nosso Pai, nós cremos em vós, nós esperamos em vós, nós vos amamos, nós vos agradecemos este dia e vos damos graças porque estamos com vida. Oferecemos este dia ao Senhor com todas as nossas alegrias e sofrimentos, com todos os nossos trabalhos e divertimentos. Guardai-nos do pecado e fazei de nós instrumentos de vossa paz e do vosso amor. Ajudai-nos a observar vossos santos mandamentos. Amém. Sábado, dia 29 de agosto. O trecho do Evangelho de hoje é escrito por Marcos, capítulo 6, versículos de 17 a 29. Anúncio do Evangelho de Jesus Cristo segundo Marcos. Naquele tempo, Herodes tinha mandado prender João e colocá-lo acorrentado na prisão. Fez isso por causa de Herodíades, mulher do seu irmão Filipe, com quem se tinha casado. João dizia a Herodes: "Não te é permitido ficar com a mulher do teu irmão." Por isso, Herodíades o odiava e queria matá-lo, mas não podia. Com efeito, Herodes tinha medo de João, pois sabia que ele era justo e santo, e por isso o protegia. Gostava de ouvi-lo, embora ficasse embaraçado quando o escutava. Finalmente chegou o dia oportuno. Era o aniversário de Herodes, e ele fez um grande banquete para os grandes da corte, os oficiais e os cidadãos importantes da Galileia. A filha de Herodíades entrou e dançou, agradando a Herodes e seus convidados. Então o rei

disse à moça: pede-me o que quiseres e eu te darei. Ele jurou dizendo: eu te darei qualquer coisa que me pedires, ainda que seja a metade do meu reino. Ela saiu e perguntou à mãe: o que vou pedir? A mãe respondeu: a cabeça de João Batista. E voltando depressa para junto do rei, pediu: quero que me dês agora, num prato, a cabeça de João Batista. O rei ficou muito triste, mas não pôde recusar. Ele tinha feito o juramento diante dos convidados. Imediatamente o rei mandou que um soldado fosse buscar a cabeça de João. O soldado saiu, degolou-o na prisão, trouxe a cabeça num prato e a deu à moça. Ela a entregou à sua mãe. Ao saberem disso, os discípulos de João foram lá, levaram o cadáver e o sepultaram. Palavra da salvação. O martírio de João Batista nos leva a refletir sobre as consequências de uma liderança guiada pelos interesses humanos e não divinos, seja ela política, religiosa ou econômica. Quando o líder tem como meta apenas o poder e a riqueza, deixa-se levar pela ganância e pela luxúria, sendo incapaz de ver as atrocidades que comete. Isso vale não só para Herodes, mas também para sua amante Herodíades, que deixou o marido para se unir ao irmão dele por simples ambição. João representa a voz dos profetas e dos mártires, a voz da igreja hoje na sociedade corrupta e ambiciosa. No sábado, a igreja incentiva a rezar de maneira especial e particular por Maria, mãe de Deus e nossa. Rezemos especialmente também pelas mulheres, aquelas que se levantam cedo para seus afazeres domésticos, e também por aquelas que trabalham fora de casa. Muitas delas são o sustento, o esteio para sua família. Lembremos de todas as mulheres grávidas que passam por esta experiência bonita. Rezemos por aquelas que querem engravidar e ser mãe, e também pelas mulheres e famílias que estão esperando a adoção de uma criança. Enfim, pedimos a intercessão da Mãe de Jesus nesta oração para todas as mulheres. E rezemos juntos o Magnificat, junto com Maria. A minha alma engrandece o Senhor e se alegrou o meu espírito em Deus meu Salvador, pois ele viu a pequenez de sua serva. Desde agora gerações hão de chamar-me de bendita. O Poderoso fez em mim maravilhas, e santo é o seu nome. Seu amor de geração em geração chega a todos que o respeitam. Demonstrou o poder de seu braço, dispersou os orgulhosos, derrubou os poderosos de seus tronos, e os humildes exaltou. De bem saciou os famintos e despediu sem nada os ricos. Acolheu Israel, seu servidor, fiel ao seu amor, como havia prometido aos nossos pais, em favor de Abraão e de seus filhos para sempre. Seja dado a você, no seu cotidiano, sempre sentir a presença e proteção de Maria, Mãe de Deus e nossa. O Senhor esteja convosco, ele está no meio de nós. Pela intercessão de Nossa Senhora Auxiliadora, desça sobre você, sobre a sua família, sobre as suas intenções, a bênção do Deus Todo-Poderoso. Pai, Filho e Espírito Santo. Amém. O abraço de hoje vai para a Rosângela de São Paulo, índio também de São Paulo. Um abraço para o Robson e para a Juliana de São Carlos, para a Lena de Campinas. Um abraço para a Nil de Santa Bárbara do Oeste, para o Milton de Piracicaba, Ilza de Campinas e a Estela de Cruzeiro. Sou o padre Edmilson Moraes, salesiano de Dom Bosco, e moro atualmente em Campinas, no estado de São Paulo, no Colégio Liceu Salesiano Nossa Senhora Auxiliadora. Que Deus continue te sustentando nas suas decisões. Abraço e até mais.

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1: Olá, seja muito bem-vindo ao nosso podcast Caminhar Juntos. Aqui você conhece um pouco mais sobre a sinodalidade. Buscamos sempre exemplos de como a nossa devoção popular, o nosso jeito de acolher ao outro, se mostram como essa igreja sinodal, ou seja, que caminha em unidade, movida pelo Espírito Santo, com respeito a todos, sem excluir ou menosprezar ninguém. Para esse oitavo episódio, viajamos para o Nordeste do Brasil e vivemos com o povo baiano a fé histórica ao Bom Jesus da Lapa.
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Deus comunica com o seu povo através dos elementos da criação, cuja própria existência remete para a ação do Criador e está repleta da presença do Espírito que dá vida. Número 83 do documento final do Sínodo para a Sinodalidade.

0: No Santuário de Bom Jesus da Lapa, na Bahia, pude sentir a presença de Deus que se comunica com o ser humano, não apenas pela imagem do Bom Jesus e pela história local, mas também pelas paredes e maravilhas da sua criação. Esculpido pelas mãos do próprio Criador, as capelas, como imaginamos, construídas pelo homem, mudam de forma e dão espaço a grutas em uma grande formação rochosa no meio do sertão baiano.
1: Imagine uma grande caverna com várias grutas, cada uma dedicada a um santo de devoção do povo de Deus. No Santuário de Bom Jesus da Lapa, em cada gruta encontramos uma dedicação como Santa Luzia, Nossa Senhora Aparecida, São Geraldo, São Francisco, São Miguel, entre outras. Mas as principais são as grutas da Senhora da Soledade e do Bom Jesus.
0: A Romaria do Bom Jesus da Lapa completou em 2026 335 anos de existência. Uma história que nasce no desejo do encontro pessoal com Deus e do acolhimento de um homem chamado Francisco de Mendonça Mar. Quem nos ajuda a entender como tudo começou é a professora e historiadora lapense Gabriela Nogueira.
2: E aí a gente traz a memória do monge. O Frei Francisco de Mendonça Mar foi ordenado depois sacerdote, mas quando ele chega aqui, também como um peregrino, buscando essa presença de Deus, buscando uma nova vida, no contexto que ele chega aqui, que ele, né, se propõe a essa peregrinação em busca de um ideal, de se encontrar realmente com Deus, de buscar uma nova vida, ele está passando por um momento histórico da formação desse lugar. Ele vai ser, né, um agente dessa formação, desse santuário e, portanto, da cidade de Bom Jesus da Lapa, mas era um contexto onde havia uma chegada de portugueses, espanhóis, buscando colonizar essa nossa região. Nós éramos pertencentes a povos nativos que habitavam, né, nas beiras desse São Francisco, e aqui, infelizmente, o processo de

0: não chega junto outras pessoas, levas, né, de pessoas, buscando enriquecimento, sobretudo com a descoberta do ouro nas Minas Gerais. E aqui, Margeano, São Francisco, era uma rota, era um caminho. Então, quando Frei Francisco de Mendonça Maia, ele se propõe a fazer esse caminho, outras pessoas estão fazendo esse caminho, muitas vezes obrigatoriamente, como as pessoas escravizadas, africanos, né, de várias etnias, que para aqui foram trazidos. Então, quando ele chega, ele encontra esse lugar, ele abriga nesse morro, né, que trazendo a imagem do Bom Jesus. Então ele dá início a uma devoção, só que ele nunca imaginou, né? No coração dele, ele não veio com esse propósito, ele veio com o propósito de um encontro pessoal com Deus e se refugiar, mas a missão que Deus tinha para ele era outra. O Bom Jesus queria que aqui realmente se estabelecesse um lugar sagrado de encontro com Deus.
1: Francisco chegou ao sertão baiano com uma imagem de Nossa Senhora da Soledade e do Senhor Bom Jesus. E como disse a historiadora, Deus tinha uma missão para sua vida, para que a devoção ao Bom Jesus e à Mãe da Soledade não ficasse apenas ali, naquela Lapa, mas emanasse para milhões de pessoas de todo o Brasil.
0: Então não foi apenas para o mundo o encontro com Deus, mas para milhares e milhares de pessoas. Porque quando ele se refugia na gruta, várias pessoas, porque a gruta é margeando o Rio São Francisco, então havia a rota marítima pelo rio e a rota terrestre margeando o rio. Então muitas pessoas passavam por aqui, para ir para as Minas Gerais, para Goiás, uma rota também ligava a Pernambuco. Então era muita gente passando e essas pessoas encontraram no monge, nesta gruta, um abrigo seguro. Então o santuário, ele nasce do acolhimento. Então as pessoas começaram a ver naquele homem sozinho ali buscando sua espiritualidade também uma oportunidade de se encontrar com Deus.
2: Devoção e piedade popular, tesouro da Igreja.
3: O documento final do sínodo afirma que a piedade popular é um tesouro precioso da Igreja, que ensina todo o povo de Deus em caminho.
4: A piedade popular é a forma como o povo vive e celebra sua fé de um jeito simples, espontâneo e cultural. Em vez de seguir apenas a liturgia, as pessoas criam suas próprias tradições para conversar com Deus.
1: É exatamente essa piedade popular que encontramos nos romeiros do Bom Jesus, que trazem a devoção de uma tradição que passa de geração em geração, como o jovem Pedro Henrique de São Mateus no Espírito Santo, que conta como aprendeu com a sua mãe a louvar e agradecer ao Bom Jesus da Lapa.
5: Tenho 22 anos, né, de idade e 18 anos de romaria. Desde que estava na barriga da minha mãe, venho acompanhando. É uma emoção muito grande todo ano vir celebrar aqui. 4 anos que eu não pude vir, motivo de saúde e trabalho, mas esse ano estou voltando novamente, completando 18 anos.
1: A mãe de Pedro, Dona Berta, afirma que a devoção ao Bom Jesus já está em sua família há muito tempo e que, mais do que pedir, visitam a Lapa para agradecer.
6: Essa devoção veio de geração para geração. Os meus bisavós, meus avós, meu pai, falecido há 19 anos. E aí a gente deu continuidade e todos os anos estamos aqui. E tem fé no Bom Jesus que nós todos os anos estamos aqui. Não só para pedir, mas para agradecer.
1: Emocionante também é a história da senhora Arlete da Silva, de Senhor do Bonfim, na Bahia, que foi organizadora de romaria junto ao seu esposo por mais de 40 anos e que hoje se faz romeira.
7: Eu relembro que quando a primeira vez que meu esposo veio para Bom Jesus da Lapa, ele tinha um Mercedes, cara chata, aí ele encheu de gente e trouxe para Bom Jesus da Lapa, não tinha nem estrada. Só a gente vinha se guiando pela beira do rio. Ele encheu o caminhão de romeiro e trouxe, não cobrou nenhum tostão, agradecendo a Bom Jesus da Lapa pela graça que a gente recebeu dele ter comprado um carro carrinho velho. Depois a gente ficou todo ano vindo, trazia um ano, trazia os romeiros pagos, outro ano trazia de graça, outro ano trazia pago, até quando ele trocava de caminhão, eu tornava encher o povo o caminhão de gente, eu trazia, pagava de ser bom Jesus. E hoje eu estou completando 46 anos de romaria. Ele faleceu em 2016. Eu continuei fazendo a mesma romaria que meu marido fazia. E hoje estou aqui. Hoje eu estou aqui em Bom Jesus como romeira. E só deixo de vir aqui em Bom Jesus da Lapa no dia que Deus me chamar.
1: Tem algo de especial nos romeiros do Bom Jesus. Eles rezam com o coração, com os cantos e tradições. O característico chapéu dos romeiros, inclusive, é patrimônio da cidade. A historiadora nos ajuda a entender o porquê o chapéu branco, com uma fita verde, é símbolo dos fiéis.
0: Então, geralmente, são agricultores, trabalhadores, pessoas que vivem do campo. Então, eles, aquele chapéu de palha que eles usavam o ano todo para trabalhar, e eles falavam, e agora, como é que a gente vai visitar o Bom Jesus com esse chapéu? Forrava o chapéu com tecido branco e colocava uma fita verde. É assim que começa esse nosso patrimônio, né, de memória tão rico, que é o chapéu do romeiro do Bom Jesus.
1: Padre José Pereira, missionário redentorista, afirma que o diferencial do Santuário de Bom Jesus da Lapa são exatamente os seus romeiros, povo simples e de grande fé.
8: O que faz o Santuário do Bom Jesus ser diferente é que aqui é um lugar de fé como todos os outros lugares, mas o importante mesmo é saber que a maioria do povo que está aqui é um povo simples, um povo humilde, um povo que se dedica de corpo e alma a fazer a vontade de Deus.
1: O bispo de Camaçari, na Bahia, membro da equipe de animação do sínodo da CNBB, Dom Dirceu Medeiros, esteve durante o novenário da Romaria de 2026 e afirmou que é um lugar abençoado, pois em Bom Jesus da Lapa se vive verdadeiramente a religiosidade popular.
9: É um lugar abençoado, de fato, e aqui se vive a valorização também da religiosidade popular, que o documento de Aparecida preconiza como um dos tesouros dos povos latino-americanos. Então a gente louva a Deus pelo trabalho que os redentoristas fazem, louva a Deus também pelas belas lições de fé que o nosso povo nos dá. É muito interessante que as pessoas venham aqui com um olhar de fé e procurem observar o comportamento dos peregrinos. Eu estou aqui também como peregrino e é sempre uma alegria poder perceber como é edificante para nós, ministros da igreja, nesse mês vocacional, ver essa fé viva do nosso povo.

0: 70 anos de missão na capital baiana da fé.
1: Há 70 anos, os redentoristas chegaram a Bom Jesus da Lapa e passaram a fazer parte da caminhada de uma comunidade marcada pela peregrinação, pela devoção popular e pela missão. 7 décadas depois, essa história pode ser lida à luz da sinodalidade. Uma igreja que não caminha sozinha, mas junto com os romeiros, comunidades, leigos, religiosos, sacerdotes e toda a população.
2: A historiadora Gabriela Nogueira afirma que muitos religiosos ajudaram a disseminar a devoção ao Bom Jesus, como por exemplo Monsenhor Toríbio Villanueva, mas foram os missionários redentoristas quem seguiram e continuam caminhando junto com o povo, cuidando não apenas do santuário, mas evangelizando a partir da missionariedade.
3: É, a gente tinha o Monsenhor Toríbio Villanueva e tantos outros padres. Como a minha própria pesquisa, ela mostra que já havia, desde o período do monge, as próprias cartas que ele endereçou, né, para o arcebispo Dom Sebastião Monteiro David e também a coroa portuguesa, ele descrevia como era essa vivência no santuário. Então ele tinha padres de outros lugares que peregrinavam para fazer as desobrigas e também já atendia no santuário. Então a realização de batizados, casamentos, enterros, né, os óbitos, já se realizavam com a ajuda, mesmo antes dele ser ordenado padre, com a ajuda de outros padres, digamos assim, padres peregrinos que também passavam e percorriam por esses sertões. E depois a gente vai acompanhando na história até chega essa grande figura do Monsenhor Toríbio Villanueva, que realmente ele deu assim uma maior visibilidade, né, para o trabalho missionário aqui no Santuário do Bom Jesus. E a marca maior para nós, sem dúvida, é os missionários redentoristas, porque 70 anos de história, né? Então nós temos já uma filiação, né, aos redentoristas.

0: sobretudo nós aqui de Bom Jesus da Lapa, durante esses 70 anos, nós bebemos dessa fonte de missionariedade, de evangelização, não apenas na dimensão do trabalho do santuário, né? Que é essa dimensão de acolher o romeiro, mas também o lapense, mas toda a dimensão pastoral de trabalho que é desenvolvido a partir do santuário e nas paróquias aqui. Atualmente, nós temos o trabalho dos padres redentoristas na paróquia São João Batista, da qual eu faço parte. Então, a gente continua trabalhando com esse lema tão importante, né, de missionariedade, uma evangelização que é missionária, que leva além fronteira a palavra de Deus. E acho que os missionários redentoristas, eles deram continuidade a esse legado do santuário ser esse lugar de acolhida, mas eles implementam aí uma visão de missionariedade.
1: Os primeiros missionários redentoristas chegaram a Bom Jesus da Lapa em 1956, liderados pelos padres holandeses, vinculados à província redentorista de Recife. Em 1972, a frente missionária passou a ser assumida pelos redentoristas poloneses.
2: Padre Tadeu Marzukiewicz, que faz parte dos primeiros missionários poloneses da Lapa do Bom Jesus, e aos 85 anos, relembrou como era o santuário quando chegaram e também de toda a contribuição dada pelos confrades de São Paulo, em especial do Santuário de Aparecida.
3: Padre Sotilo, ele, na Basílica, mandou Padre Copete, os eletricistas, para ajudar a colocar na gruta de Bom Jesus nova instalação, fazer piso, e pouco a pouco cresceu. Imagine quando a gente celebrava a missa e não tinha piso. Nossa, quando a gente terminava a missa, não podia nem falar. E pouco a pouco conseguimos alguma coisa.
2: Com toda certeza vocês conseguiram, Padre Tadeu. Hoje o santuário conta com uma estrutura de iluminação, segurança, acessibilidade, banheiros, sem contar com a estrada, que foi asfaltada na década de 90, graças ao diálogo dos missionários redentoristas com o poder público, já que antes os romeiros chegavam de pau de arara em uma estrada de chão, como relembra Lidiane Oliveira, de Porto Seguro.
4: Meus avós, eles vinham na Romaria de Pau de Arara. E na minha cidade que eu morava antigamente, meus vizinhos, a rua ficava normalmente vazia, porque todo mundo vinha para Lapa. E aí todo ano eu venho.
2: O missionário redentorista, irmão Gilson Geiger, que hoje atua no trabalho pastoral, acolhendo os fiéis no santuário, relembra das dificuldades e faz memória agradecida por todos os redentoristas que ali passaram.
5: Nós fazemos memória agradecida de todos aqueles que já passaram, que nos precederam, que já estão na eternidade, que deram a sua contribuição aqui em Bom Jesus. E nós agradecemos também a vida de Dom João Batista Muniz, né? Esse missionário que convidou os redentoristas para estarem aqui. Então tudo é ação de graça, celebração, e ao longo desses anos a gente vê como o santuário se transformou, né? Era muito assim rústico na época, e hoje nós vemos toda a estrutura, todo o zelo que os redentoristas têm aqui cuidando desse pedacinho sagrado, acolhendo milhares de romeiros todos os anos, e vai se consolidando como a terceira maior romaria do país.
2: No santuário, os redentoristas caminham não somente com os lapenses e romeiros, mas também com as religiosas, que ajudam nos trabalhos pastorais e na acolhida às romarias. A congregação das Filhas de Nossa Senhora de Fátima foi fundada por um missionário redentorista. Irmã Anália de Souza fala sobre o fato, também marcado por esses 70 anos de presença redentorista em Bom Jesus da Lapa.
6: A nossa congregação tem essa parceria. Primeiro, nós somos fundada, é uma congregação que foi quem fundou a congregação, foi o missionário redentorista Dom João Muniz. Nós somos filhas da Diocese de Bom Jesus da Lapa. Essa é a dimensão que nós mais trabalhamos juntos, né? Acolhendo as pessoas, informando, ajudando, né? Incentivando as vocações. Nós somos chamadas a ser presença redentora, preferencialmente cuidar dos mais necessitados, mais abandonados, né?
1: Além das Filhas de Nossa Senhora de Fátima, trabalham juntas com os redentoristas no santuário, as Irmãs Mensageiras do Amor Divino, as irmãs do Instituto Missionário Rosa Mística e as irmãs camilianas, que cuidam do lar de idosos Bom Jesus, mantido pelo santuário em parceria com a diocese.
2: É muito bonito ver também a atuação dos leigos na liturgia e no acolhimento do santuário. É o caso de Tiara Rodrigues, que desde pequena aprendeu já na catequese o amor ao Bom Jesus e hoje coloca seus dons a serviço.
7: Desde pequena eu sirvo no santuário. A gente tinha aqui, quando eu era pequena, a missa das crianças, e aí o padre Tadeu recrutava ali as crianças para participar da liturgia. Então, desde bem pequena eu já participo da liturgia aqui do santuário. E aí cresci sempre envolvida, grupo de jovens, catequese, primeira eucaristia, primeira comunhão. E aí, com o passar dos anos, eu vim, né, para pastoral litúrgica. Hoje eu sirvo na pastoral litúrgica e também com a turma do Romerinho.
2: Uma característica que chama a atenção na atuação dos missionários redentoristas na Lapa é o respeito com a devoção de cada romeiro do Bom Jesus. O atual reitor do santuário, Padre Roque Silva, diz esperar que isso também seja mantido pelas próximas gerações.
8: A gente espera, justamente, que essa nova geração de missionários que estão surgindo, que eles deem continuidade a essa questão de promover a devoção do povo e promover também a espiritualidade do povo, porque o povo é que sabe rezar com coração, com corpo, com alma, com coração, com voz, né, com choro. Então, que a nova geração dê continuidade a essa espiritualidade romeira, peregrina, né, vibrante, alegre, que não mede sacrifício nem esforço para estar aqui ao longo do ano inteiro.

0: Independente de como os fiéis chegam a Bom Jesus da Lapa, para eles o importante é preservar a fé que atravessa gerações e que fazem parte da Igreja Católica no Brasil, que é diversa e viva. O bispo diocesano Dom Rubival Cabral relata como é bonito testemunhar a fé de cada peregrino.
1: Como é bonito de ver, de testemunhar milhares e milhares de peregrinos de toda parte desse Brasil chegar aqui no Bom Jesus da Lapa, nesta igreja de pedra e luz, para escutar a palavra de Deus, para celebrar a graça dos sacramentos, para renovar a fé comprometida no chão de cada comunidade eclesial missionária das paróquias onde estão inseridos. Isso engrandece a Deus, o louvor dos romeiros e nos convida a viver esse caminho a partir do Bom Jesus, um caminho novo, uma vida nova.

0: Percebemos que caminhar juntos não é apenas uma ideia, mas uma vivência. É o romeiro que chega com sua história, a comunidade que acolhe, os religiosos e religiosas que servem, os sacerdotes e leigos que partilham a missão para manter viva uma tradição.
1: É assim que a piedade popular nos ensina sobre sinodalidade. Quando a igreja escuta o seu povo, valoriza sua cultura, respeita suas expressões, ela se torna cada vez mais uma igreja participativa, acolhedora e missionária. Nesse espírito, eu espero que você possa ter sentido, pelo menos um pouquinho, a experiência de se estar em Bom Jesus da Lapa e entendido que isso é sinodalidade. Espero ainda que você tenha a oportunidade de conhecer essa igreja de pedra e luz. E quando for, siga o exemplo do senhor José Ferreira Santos, de Santa Terezinha, na Bahia, e vá com fé.
2: Para quem não conhece, eu digo, venham, agora venham com fé. Porque não adianta você vir ao Bom Jesus da Lapa se não tiver fé. Porque a fé é que remove montanhas, nos dá força. E o Bom Jesus da Lapa é a fortaleza da nossa vida.

0: longo da história, os sínodos convocados pela Igreja começam com a oração Ad Sumus Sancti Spiritus, que na tradução do latim para o português quer dizer: estamos diante de ti, Espírito Santo. Tradicionalmente, essa oração é usada em concílios, sínodos e outras reuniões da Igreja. Que possamos juntos rezar esta oração para que juntos à escuta do Espírito tornemos a Igreja cada vez mais comunitária, participativa, para que acolha a todos.
1: Oremos, irmãos e irmãs. Aqui estamos diante de vós, Espírito Santo. Estamos todos reunidos no vosso nome, do Pai e do Filho. Vinde a nós, assisti-nos, vinde aos nossos corações, ensinai-nos o que devemos fazer, mostrai-nos o caminho a seguir todos juntos. Não permitais que a justiça seja lesada, que a ignorância nos desvie do caminho, nem as simpatias humanas nos tornem parciais, para que sejamos um em vós e nunca nos separemos da verdade. Nós vo-lo pedimos, a vós que sempre e em toda a parte agis em comunhão com o Pai e o Filho pelos séculos dos séculos. Amém.
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3: A alegria e a bondade do Senhor não são passageiras. 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
3: Ouvintes queridos, minha saudação de paz e de bênçãos a todos vocês. Eu, Padre Rubens, juntos queremos caminhar aprofundando a nossa fé para a gente viver melhor os sacramentos de iniciação cristã. Refletindo, estamos sobre a Eucaristia em São Cirilo, bispo de Jerusalém, ele, Santo Padre da Patrística, ele nos propõe, São Cirilo, nos propõe reflexão do texto mais antigo sobre a Santa Missa, na primeira carta de Paulo aos Coríntios, capítulo 11, versículos 26 e 27. Aproximadamente 10 anos antes dos evangelhos serem escritos. 1 Coríntios, capítulo 11, versículos 26 e 27. Diz o seguinte: de fato, eu, diz Paulo, recebi pessoalmente do Senhor aquilo que transmiti para vocês. Na noite em que foi entregue, o Senhor Jesus tomou o pão e, depois de dar graças, o partiu e disse: isto é o meu corpo, que é para vocês. Façam isto em memória de mim. Do mesmo modo, após a ceia, Jesus tomou também o cálice, dizendo: este cálice é a nova aliança no meu sangue. Todas as vezes que vocês beberem dele, façam isso em memória de mim. Portanto, continua Paulo, portanto, todas as vezes que vocês comem deste pão e bebem deste cálice, vocês estão anunciando a morte do Senhor até que ele venha, que ele volte. Estamos assim, queridos ouvintes, vendo que São Cirilo de Jerusalém aproveitou para instruir dos que se prepararam para receber os sacramentos da iniciação cristã, catecúmenos, e que, ao final da catequese e da preparação, tendo sido confirmados para se tornarem cristãos, compreendessem o significado da Eucaristia da Santa Missa, que, recebendo o corpo e o sangue de Jesus, se comprometeriam e se tornariam concorpóreos com Cristo, o mesmo corpo de Cristo, e, tomando do sangue de Jesus, se tornassem consanguíneos com Cristo. Assumiriam o compromisso em ser como Jesus, outro Cristo na comunidade, no mundo. Se tornariam testemunhas de Jesus

0: dar a vida, anunciar e defender a vida. Tomai, bebei, isso é o meu sangue. Comei, isso é o meu corpo. E tomando o cálice e tendo dado graças, fazei isto em memória de mim. Disse Jesus, e continua fazendo hoje na igreja, através dos sacerdotes e na ação do Espírito Santo, que atualiza o gesto sacramental de Cristo. São Cirilo de Jerusalém, diante dessas palavras de Paulo, na 1 Coríntios, pronunciadas por Jesus, São Cirilo diz, em sua catequese sobre a Eucaristia, se Jesus em pessoa declarou e disse do pão, isto é o meu corpo. Quem se atreveria a duvidar doravante? É o próprio Jesus que diz. E quando Jesus afirma categoricamente e diz, isso é o meu sangue, quem duvidaria dizendo não ser o seu sangue? Nos questiona, nos reafirma, nos catequiza São Cirilo de Jerusalém. Cirilo de Jerusalém, diz a teóloga Rosemary Fernandes da Costa, Cirilo de Jerusalém diz, principia esse seu ensinamento com o testemunho apostólico atestado de Paulo sobre a tradição, a herança, o ensinamento e vivência que se presencia até a vinda de Jesus Cristo à Eucaristia. A atualização da paixão, morte e ressurreição de Jesus em cada missa, pela ação do Espírito Santo, até que Jesus volte no final dos tempos. Até lá, nós celebramos essa entrega de Jesus e nos unimos a Jesus para darmos continuidade à sua missão, fortalecidos pelo Cristo que comungamos na Santa Missa. Voltaremos no nosso próximo encontro a conversar sobre os santos padres e a Eucaristia. Fiquem na paz do Senhor. Até a próxima, se Deus quiser. Tchau.
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3: Não podemos cair no engano de sentir que só seremos felizes se alcançarmos o que o outro alcançou e colocarmos como meta de felicidade um excesso de coisas que estão fora de nós e que dependem de um acontecimento exterior. É essa compreensão que faz com que aquele moço simples do campo seja feliz com sua família sem as comodidades da cidade. Ou ainda aquele homem que, tendo do bom e do melhor, prefira viver como se não tivesse e vive bem e feliz assim. Ambos encontraram a felicidade tendo ou não tendo bens, possuindo ou não possuindo riquezas, porque o que traz felicidade mesmo não é o que possuímos. Riqueza, fama, posição social, reconhecimento, tudo isso passa muito depressa. O que traz felicidade é a conquista de si mesmo, a capacidade de possuir-se, pois quando chegamos a esse ponto, com certeza encontramos a Deus, o caminho, o único caminho da felicidade.

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2: Dia 29 de agosto, hoje a igreja celebra o martírio de São João Batista. Com satisfação lembramos a santidade de João Batista, que pela sua vida e missão foi consagrado por Jesus como o último e maior dos profetas. Em verdade eu vos digo, dentre os que nasceram de mulher, não surgiu ninguém maior que João o Batista. De fato, todos os profetas, bem como a lei, profetizaram até João. Se quiserdes compreender-me, ele é o Elias que deve voltar. Encontramos no Evangelho de Mateus, capítulo 11, versículos de 11 a 14. Filho de Zacarias e Isabel, João era primo de Jesus Cristo, a quem precedeu como um mensageiro de vida austera. São João Batista, de altas virtudes e rigorosas penitências, anunciou o advento do Cristo. E ao denunciar os vícios e injustiças, deixou Deus conduzi-lo ao cumprimento da profecia do anjo a seu respeito. Pois ele será grande perante o Senhor. Não beberá nem vinho, nem bebida fermentada, e será repleto do Espírito Santo desde o seio de sua mãe. Ele reconduzirá muitos dos filhos de Israel ao Senhor

0: meu Deus, e ele mesmo caminhará à sua frente. Lucas capítulo 1, versículo 15. São João Batista desejava que todos estivessem prontos para acolher o Cordeiro de Deus. Por isso, sem moralismo, mas impelido pela missão profética, denunciou o pecado do governador da Galileia, Herodes, que escandalosamente tinha raptado Herodíades, sua cunhada, e com ela vivia como esposo. Na ocasião em que estava preso por Herodes Antipas, na margem oriental do Mar Morto, a filha de Herodíades encantou o rei e recebeu o direito de pedir o que desejasse. Sendo assim, proporcionou o martírio do santo, pois realizou a vontade de sua vingativa mãe. Quero que me dês imediatamente num prato a cabeça de João, o Batista. João foi batizado no próprio sangue, ele a quem tinha sido dado batizar o Redentor do mundo. Tenhamos a coragem do profeta para testemunharmos a palavra da verdade que liberta e salva, doando a nossa vida na missão a nós confiada. São João Batista, rogai por nós.
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2: Missionário redentorista, irmão Cláudio Teixeira, trazendo para nós o quadro Você também é chamado.
3: Ouvintes da Rádio Aparecida, Deus não escolhe os capacitados, mas capacita os escolhidos. A premissa inspirada na passagem bíblica, 2 Coríntios, capítulo 1, versículo 21, 22, nos faz recordar que o chamado vocacional se encontra no mistério de Deus e que ele caminha junto com aquele que abraça esse chamado, inspirando, motivando, capacitando para a missão. Por isso, não vamos desanimar frente às dificuldades, os problemas que nós enfrentamos na nossa vida. Deus nos capacita, Deus nos ajuda sempre em nossa caminhada. Basta nos abrirmos a Ele e pedir sempre que nos ajude em nossa caminhada vocacional. Porque nós somos pequenos demais para entender o mistério de Deus diante da vocação. Não existe local, nem hora, nem características que garantam que essa ou aquela pessoa será chamada por Deus para uma missão específica na igreja. Isso porque o Senhor da Messe chama a qualquer tempo e em diferentes ocasiões aqueles e aquelas que seguirão o caminho da vida missionária, da vida sacerdotal e vida religiosa, de uma total entrega a Cristo e aos irmãos, principalmente aos mais necessitados. O processo vocacional é eterno construir, ou seja, é um eterno construir. Ninguém nasce pronto para ser padre, nem religioso ou religiosa, nem mesmo marido e mulher, a vocação matrimonial. Essa construção se dá aos poucos quando o indivíduo se abre para escutar o que tem Deus para dizer e se permite ser guiado, amparado e acolhido. Sobretudo também quando o vocacionado está disposto a aprender, a aceitar e até mesmo a se transformar em prol do seu chamado vocacional. Por isso, podemos afirmar que não existe vocação perfeita. O acompanhamento vocacional é apenas uma etapa do processo de formação. E é preciso abraçar o processo, as mudanças, as descobertas e deixar-se guiar pelo Senhor que chama e capacita a todos nós. Permita-se ouvir a voz do Senhor que chama. Abra o seu coração para escutar o chamado de Deus em sua vida. Permita que Deus trabalhe em você. Reze, reflita e responda com amor. Eis-me aqui, envia-me, Senhor. Por isso, vamos rezar mais uma vez a oração vocacional, que Ele nos dê perseverança no chamado que Ele fez a cada um de nós à vida cristã, ao chamado à vida religiosa, à vida sacerdotal, à vida matrimonial e à vida leiga missionária em nossa igreja. Jesus, Mestre Divino, que chamaste os apóstolos a vos seguirem, continuai a passar pelas nossas famílias, pelas nossas escolas e continuai a repetir o convite a muitos de nossos jovens. Dai coragem às pessoas convidadas, dai força para que vos sejam fiéis como apóstolos leigos, como diáconos, padres e bispos, como religiosos e religiosas, como missionários e missionárias, para o bem do povo de Deus e de toda a humanidade. Assim seja. Amém. Ouvintes da Rádio Aparecida, Rede Aparecida de Comunicação, o nosso abraço. Deus abençoe. Amém.

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3: Irmão, irmã, façamos catequese. A graça de Deus é charmosa. Vale dizer, tem sempre algo de especial. Nunca deixa de operar mudanças. Produz um efeito especial em cada pessoa. Sempre para melhor. São Paulo usa muito a palavra grega charis quando se refere à palavra graça. E charis, entre outras coisas, quer dizer charme, valor especial. Daí vem a palavra carisma, algo especial que Deus deu a gente. A graça, quando vem, vem para valer. Mas o mais bonito na graça de Deus é que ela sempre vem acompanhada de paz.

ainda que possa trazer cruz e outras exigências, mas graça e paz são duas palavras entrecruzadas. Cantem comigo.

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6: Padre Vanderlei Souza, trazendo para nós a oração especial.
7: Olá, querido irmão, querida irmã. Esse mês de agosto estamos rezando pelas vocações. É o mês vocacional em toda a igreja. Nesta última semana te convido a rezar pelas vocações dos ministérios leigos. Enviai, Senhor, operários para a vossa messe. Sabemos que a messe é grande e os operários são poucos. Suscitai, pois, vocações dos mais diversos ministérios leigos em vossa igreja, em nossas comunidades, para que possamos testemunhar com a vida a alegria do Evangelho e espalhar no mundo o doce perfume do Cristo. Senhor, que pelo cultivo das virtudes da fé, esperança e caridade, em nossas comunidades despertem vocações para os ministérios leigos. Aumentai a fidelidade ao santo batismo, aumentai a fidelidade à igreja, aumentai a fidelidade dos leigos e leigas ao santo padre, o Papa. Que todos recebam a graça da conversão diária. Tudo isso vos pedimos, ó Pai, por Cristo nosso Senhor, o servo dos servos. Nossa Senhora, Mãe Aparecida, Rainha das Vocações, serva do Senhor, rogai por nós.
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6: Elúcio Velho traz para gente o nosso momento com a mãe.
8: Estamos começando o momento com Maria de hoje. Vamos juntos refletir o tema: toda família é um berço de vocações. Toda família é um berço de vocações, pois é no amor do lar que Deus planta as sementes de fé, esperança e serviço. Assim como Maria acolheu com ternura o chamado do Senhor e disse seu sim generoso, cada família é convidada a ensinar seus filhos a escutar a voz de Deus. No coração da família nascem vocações para a vida, para a missão e para o amor ao próximo. Que Maria, mãe de Jesus e modelo de entrega, acompanhe nossos lares, nos ajudando a formar corações dispostos a servir a Deus e à Igreja.
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2: Jesus, a razão universal. Deus traçou o eterno plano, em que ele mesmo, na pessoa do Filho, havia de se fazer homem para divinizar o universo e torná-lo digno louvor de si. Neste plano, Jesus, o homem-Deus, é a grande razão, o grande motivo de toda a criatura. Só nele, com ele e por ele, todos os homens são sacerdotes da criação.

0: para em Cristo, com Cristo e por Cristo darem louvor e glória ao Criador. De sorte que o maior dever de nossa vida é a união com Cristo para praticarmos o maior dos mandamentos. Amarás ao Senhor teu Deus de todo o teu coração e de toda a tua alma, com todas as tuas forças, bem como o segundo mandamento: amarás o teu próximo como a ti mesmo. Viverás para Deus, viverás com Cristo e participarás da felicidade eterna do Senhor Jesus. Na Bíblia, Romanos 14, versículos 7 e 8, lemos: nenhum de nós vive para si mesmo e ninguém de nós morre para si mesmo. Se vivemos, vivemos para o Senhor Jesus. Se morremos, morremos para o Senhor Jesus. Quer vivamos, quer morramos, pertencemos ao Senhor Jesus. Portanto, quer comamos, quer bebamos, quer façamos o que fizermos, seja tudo para a glória de Deus. O homem Deus é a razão do universo, e nós participamos da razão do universo se estivermos unidos ao Cristo. Nós fomos criados para Ele, para o Cristo. Tudo lhe pertence. Na morte, temos de morrer com Ele para o pecado e na ressurreição ressuscitar com Ele para a vida eterna. Na pessoa de Jesus, seremos eternamente realizados na missão de glorificar a Deus e sermos felizes. O Verbo divino fez-se homem para que todos recebam a vida divina em si, a vida da graça santificante, e todos, assim unidos a Ele pela fé e pelo amor, sejam louvor de Deus. Viver em Cristo é colocar as verdades, a fé, como base de nossa mentalidade e de todo o nosso querer. A união com Cristo realiza-se no querer, principalmente. É na nossa vontade que se realiza a união do Eterno com o nosso Espírito, pela graça. Conhecemos pela fé para obedecermos, movidos pelo Espírito Divino, e só querermos o que Deus quer e nunca querermos o que Deus não quer. Isto é viver com Deus, é viver da vida que vem lá do alto, é glorificar a salvação. Na igreja, Cristo é a cabeça, nós somos os membros. Ele é a videira, nós somos os galhos unidos a Ele e a sua graça salvadora. Com essa força, que é a graça do Espírito Santo, nós faremos sempre a vontade de Deus, o que constitui a adoração suprema que se consumará na felicidade eterna. A razão da nossa vida é Jesus. Viva Cristo Rei! Viva Nossa Senhora Aparecida Rainha!
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2: Mesmo fora do clima de sofrimento, de crise, nós seres humanos vivemos inquietos, nos sentimos incompletos e carentes. Sonhamos com a liberdade, o amor, a paz. Estamos sempre buscando, não nos saciamos. Jesus é o caminho. Santo Agostinho descreveu esse drama humano na sua própria vida, no seu livro Confissões. O coração só sossega quando encontra Deus. Deus não é um cala-boca para as nossas inquietudes. Ele é a realização plena de nossa existência inquieta. O ser humano criado por Deus encontra o caminho da plenitude quando se reconecta com suas origens e com o seu futuro definitivo em Deus. Longe dele, peregrinamos num vale de lágrimas. Voltados para ele, sentimos a vida mais leve e os nossos dramas mais amenos. Não se trata de fugir da realidade absolutamente. A realidade mais radical é essa: nossos sonhos mais profundos de vida, amor, alegria, liberdade, paz, realizam-se em Deus. Nele está toda a plenitude. E nós já participamos dela quando estamos unidos a ele. Isso não nos tira da realidade da nossa existência difícil e conflituosa. Isso nos põe de pé diante dos problemas, porque enxergamos mais longe e ficamos mais atentos ao caráter passageiro de nossa existência terrena. Isso não nos faz menos cidadãos nesta terra, ao contrário, nos empenha ainda mais numa convivência social onde já brilhem os valores definitivos. Tudo isso poderia ser uma vã filosofia, não fora Deus ter posto em prática um plano maravilhoso de salvação para a humanidade. Ele nos enviou seu Filho único como prova do seu amor e como elo de comunhão permanente conosco. Assim, na conversa com os discípulos, na última ceia, falando de sua volta ao Pai, Jesus disse: "Não se perturbe o coração de vocês, eu vou preparar um lugar para vocês. Eu quero que onde eu estiver, vocês estejam comigo. E para onde eu vou, vocês conhecem o caminho. Eu sou o caminho."

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2: O empenho pastoral não pode se tornar uma simples prestação de serviços, senão acaba por transmitir cansaço e frustração. É muito necessário a prática da adoração, um pouco esquecida neste século dramático. O cristão, sobretudo, o religioso é alguém capaz de adorar, adorar em silêncio.
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1: O nosso momento com o tema do dia, Padre Sebastião Reis, missionário redentorista.
2: Hoje queremos apresentar o tema Desafios da Nova Configuração Humana. Na vida temos que acreditar nesta força da transformação humana, desanimar nunca, é sempre buscando os meios e caminhos pedagógicos que o contexto histórico humano e social nos oferece. É buscando esse contexto. É preciso estar atento às situações imprevisíveis deste caminho, cheio de buracos, curvas, montanhas e precipícios. Você deve agir e dirigir com habilidade para que o carro da sua vida não fique pelos barrancos desta longa estrada. Pontuando a história, ela é rica de fatos e acontecimentos, envolvendo pessoas que foram bem-sucedidas e tiveram sucesso ao longo das outras pessoas, que ao fazer as suas escolhas, se perderam, ficando pelos caminhos do lamaçal sem volta. Não podemos perder as oportunidades que a vida nos oferece. Talvez seja a única possibilidade que teremos para uma mudança interior e exterior. É como diz a máxima: o cavalo arriado passa apenas uma vez. A nossa liberdade, inteligência e capacidade humana, quando bem orientada e encaminhada em sintonia com uma força que está além do nosso conhecimento, realizamos obras maravilhosas e marcantes na história. Fazendo parte deste mundo, precisamos deixar as marcas da alegria, as marcas da paz, da solidariedade, da justiça e da unidade. Nós queremos levar hoje e sempre para o nosso mundo sinais positivos. Sinais negativos, nós já os temos demais em nossa sociedade. É preciso aproveitar as possibilidades que aparecem.
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3: A paz esteja com você. Sigamos sempre nesse encontro com Maria, o coração aberto de filhos

0: para poder reconhecer a mãe que Deus nos deu. E assim amemos a Maria, Nossa Senhora. Façamos realmente esse propósito, amar Nossa Senhora e fazê-la amada, recitando o Santo Terço. Se nós entendemos bem o que é o Santo Terço, que é realmente um processo de evangelização, seguir Jesus com Maria, cada contemplação do mistério será sempre uma forma de amar Nossa Senhora, sem nunca dizer basta. Pelo contrário, saber que nós podemos cada dia crescer na graça e no conhecimento de Cristo. Esse é o objetivo desses nossos encontros tão breves, mas para despertar em cada um de nós a verdadeira devoção a Nossa Senhora. Que a gente possa cada dia da nossa vida lembrar que a devoção a Nossa Senhora é uma doação total a ela. A devoção não é simplesmente uma repetição de fórmulas, atitudes, é uma atitude fundamental de ser filho de Maria, aprendendo com ela a seguir Jesus. É fundamental que a gente entenda que devoção leva a ser, não simplesmente fazer. Somos filhos de Maria, amemos a ela, nossa mãe, e saibamos, junto com ela, fazer tudo que Jesus nos ensina. Como o apóstolo São João, também saibamos receber Maria em nossa casa, tanto na casa, residência, como na casa, nosso coração, onde está a essência do nosso ser. Eu sou o que é o meu coração. Se no meu coração eu tenho amor a Maria, certamente isso vai se expressar em atitudes, palavras, pensamentos, enfim, toda a nossa forma de comunicação. Que Nossa Senhora, nossa mãe, nos ilumine e fortaleça na nossa caminhada rumo a Jesus.
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1: Padre Lucas Emanuel, chegando com notícias missionárias.
2: Bem, meus irmãos, nós vamos ter um encontro muito importante com os párocos que receberão a graça das Santas Missões Redentoristas em suas paróquias no ano de 2027. E para falar um pouquinho sobre a importância desse encontro, nós vamos ouvir aqui o padre Carlos Alberto Pereira, ele que é missionário redentorista e compõe a equipe de São João da Boa Vista. Vamos ouvi-lo.
3: Olá, meu querido irmão, querida irmã, você que está sintonizado com notícias missionárias, acompanhando o ritmo das Santas Missões Redentoristas ao longo do ano, entre os dias 31 de agosto e 2 de setembro, os missionários redentoristas realizarão em Aparecida, na Casa de Hospedagem Santo Afonso, o encontro dos párocos, das paróquias, nas cidades onde acontecerão missões no ano de 2027. O encontro dos párocos na preparação das Santas Missões Redentoristas tem como objetivo principal criar uma verdadeira comunhão entre a equipe missionária e a paróquia, para que a missão não seja um evento isolado, mas um processo de renovação evangelizadora da comunidade que vai ser missionada. Esse encontro é decisivo, porque vai alinhar expectativas, esclarecer a metodologia e envolver o pároco e suas lideranças como primeiros passos na animação das Santas Missões Redentoristas, enfatizando que o pároco já é colocado como o primeiro animador da missão. De modo mais específico, o encontro busca apresentar a espiritualidade, objetivos das Santas Missões Redentoristas, buscando compreender que a missão visa construir, fortalecer e revitalizar as comunidades, despertando novas lideranças, aproximando os afastados e renovando a ação pastoral da paróquia. E também vai explicar a metodologia missionária, apresentando as fases da missão, na preparação, anúncio, missionário, evangelização das comunidades e perseverança, bem como o papel de cada uma delas na caminhada da paróquia. Então, querido irmão, querida irmã, acompanhe o Notícias Missionárias e fique

0: sempre por dentro das Santas Missões Redentoristas. Um abraço fraterno do padre Carlos Alberto Pereira, da equipe missionária de São João da Boa Vista.
1: Muito obrigado por suas palavras, padre Carlos Alberto, explicando um pouquinho aí sobre a importância desse encontro que acontecerá então em Aparecida, no Seminário Santo Afonso, nesses próximos dias. Rezem por nós, queridos amigos, companheiros de missão, na oração. É sempre importante contar com a oração de vocês, viu? E vocês, desejam viver aí a graça das Santas Missões Redentoristas em suas paróquias? Bom, converse com seu pároco, peça para que ele faça contato conosco através do portal a12.com/missões ou pelo telefone 0-16-99700-9566. Fiquem com Deus e com as bênçãos da Mãe Aparecida. Um grande abraço a todos. Tchau. E viva as Santas Missões Redentoristas.
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1: Missionário Redentorista Padre Tiago Costa, trazendo para nós a reflexão do Evangelho de hoje.
2: Olá, queridos irmãos e irmãs, caros ouvintes da Rádio Aparecida, devotos de Nossa Senhora. Jesus anuncia o que acontecerá em Jerusalém consigo. Mesmo sabendo a consequência de sua fidelidade ao Pai, não hesita e mantém-se firme em sua subida para este lugar. Certamente agora os discípulos estão compreendendo melhor a profissão de fé que Pedro fez em nome deles. Tu és o Messias, o Filho do Deus vivo. Percebem que Jesus é o servo sofredor, mesmo que não lhes esteja tão clara e seja um mistério essa verdade. Pedro, que tem a pretensão de livrar o Cristo dessa infâmia, acaba tornando o tropeço no caminho de Jesus. Vai para longe, Satanás. Tu és para mim uma pedra de tropeço. Essas palavras são duras e decisivas. Cristo não está fazendo negócios, está nos salvando. Por isso, tudo que vier contrária a essa missão é pedra de tropeço. Bom é olhar com as atitudes em nossa comunidade, pois não pode haver dominadores que atrapalhem a participação do povo e não deixem caminhar. Pedra de tropeço, sem humildade e reconhecimento do valor dos outros, não construiremos o reino entre nós. Qual a consequência a todo discípulo de Cristo? Se alguém quer seguir, renuncie a si mesmo, tome sua cruz e me siga. O convite de Jesus é claro, pertinente, e ele nos dá liberdade de decisão. Toda vocação passa necessariamente pela cruz. Não há outro caminho. Os que já experimentaram bem, mais de perto, esta entrega, sabem que isso é verdade. É preciso ter clareza no seguimento, pois é necessário tomar o caminho da cruz para participar da obra da redenção de Cristo. A alegria da Páscoa do Senhor não impede nossa passagem pela cruz. Mesmo tendo fé sincera e procurando vivê-la com intensidade, não estamos livres de perseguições ou inconveniências. Precisamos, sim, carregar a cruz. Há momentos em que parece que vamos desanimar, que não seremos capazes de nos manter fiéis. Todos nós temos momentos mais exigentes na família, no trabalho, na igreja, na pátria. Embora a dor ou incerteza sempre nos rodeiam, estes momentos são ricos, pois podemos viver uma grande experiência de fé, compreendendo que passamos pelo mesmo caminho que Cristo passou e saiu vencedor por causa de sua fidelidade, de seu amor ao Pai e a nós. Sejamos, pois, pacientes e não abandonemos o caminho já indicado. Nossa força está nele, no Senhor, no ressuscitado. Só precisamos segui-lo fielmente. A você, meu irmão, minha irmã, por intercessão de Nossa Senhora Aparecida, Rainha e Padroeira do Brasil, Deus vos abençoe.
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1: Estela Marcon, contando histórias de personagens bíblicos do livro Gente Como Nós, publicado pela Editora Santuário, de autoria de Carlos Mesters e Francisco Orofino.
2: Hoje, dia 29 de agosto, nós vamos conhecer a história de Stefanas e família, primeiros convertidos da Grécia. Vocês conhecem a família de Stefanas? Eles se dedicaram aos serviços dos irmãos. Essa história você vai encontrar na primeira carta aos Coríntios, capítulo 16, versículo 15. Stefanas e sua família são lembrados duas vezes na primeira carta de Paulo aos Coríntios. Num contexto de tensão entre Paulo e a comunidade, na primeira vez, Paulo escreve o seguinte: agradeço a Deus o fato de eu não ter batizado ninguém de vocês, a não ser Crispo e Caio. Portanto, ninguém pode dizer que foi batizado em meu nome. Ah, sim, batizei também a família de Stefanas. Além deles, não me lembro de ter batizado nenhum outro de vocês. É que algumas pessoas se orgulhavam de terem sido batizadas por Paulo, outras por terem sido batizadas por Pedro, outras diziam gostar mais de Apolo. Eu sou de Paulo, eu sou de Apolo, eu sou de Pedro. E deu briga na comunidade. Por isso, Paulo agradece a Deus por ter batizado só poucas pessoas em Corinto. É nesse contexto que aparece o nome de Stefanas e sua família. Eles estão entre os primeiros de Corinto que se converteram. Eles foram de muita ajuda para Paulo. No fim da mesma carta, Paulo lembra uma segunda vez Stefanas. Ele escreve: mais uma recomendação, irmãos. Vocês conhecem a família de Stefanas, que é o primeiro fruto da Acaia? Eles se dedicaram ao serviço dos irmãos. Sejam atenciosos para com pessoas de tal valor e para com todos os que colaboram e se afadigam na mesma obra. Eu me alegro com a visita de Stefanas, Fortunato e Acaico, pois eles compensaram a ausência de vocês e tranquilizaram o meu espírito e o de vocês. Saibam apreciar pessoas de tal valor. É um elogio bonito de Paulo a respeito de Stefanas, que deixa entrever que se trata de um cristão

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1: Está chegando o irmão Marco Lucas, trazendo para nós o nosso quadro Você e o Livro.
2: Olá, meus amigos da Rádio Aparecida e do Portal A12. Sejamos todos muito bem-vindos ao Você e o Livro. Chegamos ao terceiro e último episódio da nossa série especial sobre as vocações neste mês de agosto. E hoje o nosso olhar se volta para a grande maioria do povo de Deus, os leigos e as leigas. Você já parou para pensar que o seu batismo não é apenas um rito de passagem, mas um verdadeiro chamado? Pois é, pelo batismo,

0: Todos nós fomos inseridos no corpo de Cristo e recebemos uma missão única. Não existem espectadores na igreja. Seja atuando na sua comunidade, servindo em uma pastoral, participando de um movimento ou sendo testemunha do evangelho no seu trabalho e na sua família, a sua vocação é viva e fundamental. O leigo e a leiga são a ponte entre a igreja e o mundo, chamados a servir com amor e a transformar a sociedade a partir de dentro. E para nos ajudar a aprofundar essa missão tão bonita, eu tenho duas recomendações de leitura imperdíveis. A primeira obra é Cristão Leigo, um chamado à unidade e à santificação do mundo, do padre Magno Xavier. Neste livro, o autor aprofunda a teologia do laicato para nos mostrar que o leigo é essencialmente um sujeito eclesial, ou seja, você é protagonista. O padre Magno traz luz aos principais desafios do cristão leigo no mundo contemporâneo e apresenta exemplos concretos de como ser um agente de transformação da sociedade e de renovação na nossa igreja. A minha segunda indicação é o livro Leigos e Leigas na Igreja e na Sociedade, do missionário redentorista padre Marlos Aurélio, nosso superior provincial da província Nossa Senhora Aparecida. Você já se perguntou de onde vêm as bases históricas da nossa participação na igreja? O padre Marlos responde a essa pergunta resgatando as raízes histórico-teológicas do laicato. Ele analisa desde os modelos eclesiais ao longo do tempo até o grande divisor de águas, que foram os concílios Vaticano I e Vaticano II, mas, sobretudo, Vaticano II. Uma leitura enriquecedora para compreender as oportunidades e os desafios de ser leigo em pleno século XXI. Os livros Cristão Leigo e Leigos e Leigas na Igreja e na Sociedade, você vai encontrá-los nas livrarias Santuário ou através do nosso site livrariasantuario.com.br. Se preferir, você também poderá ligar para a editora Santuário de segunda a sexta-feira em horário comercial através do nosso telefone, que também é o WhatsApp 0800-016-0004, que neste mês vocacional você sinta o forte impulso do Espírito Santo para encontrar o seu lugar de serviço e missão na igreja e na sociedade. Deus abençoe a sua semana e até o próximo quadro Você e o Livro.
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6: Eles lutarão contra ti, mas não te vencerão, porque eu estou contigo para te proteger. Oráculo do Senhor, Jeremias 1:19. A ação de Deus na vida do crente não é mágica, mas se fundamenta na confiança e entrega nas mãos de Deus. O versículo proposto para nossa meditação nos motiva a não desanimarmos diante da missão que recebemos do Senhor. Anteriormente a esse versículo, dirigido ao profeta Jeremias, é apresentada a sua missão. E o contexto é encerrado com o pacto de Deus com o profeta, que demonstra a sua presença protetora. Diante de nossa missão profética, enfrentaremos pessoas e estruturas que carecem ser encaradas com a certeza de que não estamos sozinhos. Deus está conosco na nossa missão profética. Deus se faz presente quando não sentimos, mesmo emocionalmente, sua presença. Parece contraditório, mas a presença do Senhor nem sempre é captada por nossos sentidos. Na atualidade, as pessoas confundem fé com sentimentos emocionais. Nem sempre sentimos arrepios, choros ou temos desmaios que nos confirmam a presença de Deus. O Senhor age de forma sutil mesmo nos momentos de noites escuras e silêncios espirituais. É nessas noites sem claridade da lua ou das estrelas, para nos indicar a direção e seguir, que são confirmadas nossas opções e aceitações das missões recebidas. Confiar na presença de Deus em meio aos desafios cotidianos é algo que marca nossa fé. Gememos e choramos, mas não desistimos de nossa missão. Aprendamos com o profeta Jeremias e Jesus de Nazaré a não desistirmos diante da missão, mesmo em meio aos desafios que não entendemos. Pai querido, não nos deixeis cair na tentação de desistirmos de nossa missão por causa de problemas e perseguições. Amém.
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1: Elôcio Velho de volta.
2: Nossa Senhora do Café. Essa história começa na cidade de Espírito Santo do Pinhal, em São Paulo. Foi a professora Ana Maria Negrini, criada nos cafezais de seus pais, quem deu início à história da santa. Durante o período da faculdade, em 1964, ela escreveu o artigo Minha Nossa Senhora do Café, para a revista católica em que trabalhava. Nele fazia uma conexão entre Nossa Senhora Aparecida e sua cor de café. Muitos anos mais tarde, o redator do jornal da Cooperativa de Cafeicultores da cidade pediu sua colaboração. Ela escreveu outro artigo com o mesmo nome. Nele, falava sobre as aflições dos cafeicultores e fazia apelo à Nossa Senhora para que olhasse por eles. Para sua surpresa, seu artigo chegou ao Rio de Janeiro. No dia 8 de setembro de 2001, o professor Albertino Fonseca enviou para Pinhal, pelo correio, um desenho da santa. Porém, ele vinha com os dizeres: Nossa Senhora do Café do Brasil. O erro, entre aspas, da preposição foi o que deu início à devoção a ela. Não mais Nossa Senhora de Café, a santa ganhou seu próprio título. Ficou decidido que o dia da padroeira dos cafeicultores seria no dia 9 de agosto, aniversário da cooperativa. A empresa foi responsável pela construção da primeira capela da santa, cuja arquitetura imita um armazém de café do século XVIII. Em 2004, a cidade participou pela primeira vez

0: vez da Expo Católica e levou a imagem da padroeira esculpida por um artesão da cidade de Pedreira. A Nossa Senhora do Café foi um sucesso ano após ano. Em 2010, a professora que deu início a essa história foi convidada pela Edições Loyola a escrever o livro Nossa Senhora do Café, História e Devoção no Brasil. Ele foi aprovado pela Igreja Católica, tendo a bênção do bispo Dom Davi. A história de devoção ultrapassou a fronteira entre os estados de São Paulo e Minas Gerais. A cidade de Machado conta hoje com uma capela e uma gruta dedicadas à santa. A segunda é aberta a visitantes e possui uma imagem em tamanho maior da santa. Os devotos da cidade que dedicam à santa uma missa por mês acreditam que a cidade foi abençoada. De acordo com eles, os cafezais em 2016 não sofreram com pragas graves e a chuva foi mansa. Diferentemente da versão colombiana Virgem del Café, a Nossa Senhora do Café tem um design com as cores do café. Morena, tem um manto na cor do grão torrado, túnica e véu na cor do grão cru. De acordo com Ana, mais de 6 mil imagens da santa foram produzidas até hoje. Nossa Senhora do Café, rogai por nós.
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2: Bom dia, meu amigo, minha amiga. Há alguns anos, um professor da conceituada Universidade de Harvard abriu uma disciplina com o nome A Busca da Felicidade. Mais de 1000 alunos concorreram à vaga para cursar essa disciplina. Nos últimos anos, tem crescido o número de estudiosos no campo da psicologia e da neurociência com o objetivo de estudar a felicidade. Atualmente, temos até mesmo uma nova área na psicologia, conhecida como psicologia positiva, que busca ajudar as pessoas de forma muito prática e concreta a viverem uma vida mais feliz. Uma pesquisa recente apontou 7 características psicológicas de pessoas que se sentem muito felizes. Quais são essas 7 características? Vamos a elas. Primeira característica da pessoa feliz: curiosidade. Pessoas felizes arriscam-se a experimentar coisas novas e situações novas. Segundo a neuropsicologia, a atitude de arriscar-se a novas experiências e deixar, com certa moderação, uma zona de conforto, traz uma sensação de recompensa ao cérebro. Segunda característica, otimismo. Ser otimista não significa fechar os olhos para as realidades duras da vida. Ao contrário, é ter os olhos muito abertos para encontrar algo bom, mesmo nas situações de dificuldade. Terceira característica, despreocupação. Joseph Forgas, um psicólogo australiano, descobriu que pessoas muito analíticas, racionais e perfeccionistas são menos felizes do que outras, que não se apegam exageradamente a todos os detalhes. A conclusão é que pensar muito, racionalizar demais, deixa as pessoas exaustas e tristes. Quarta característica, flexibilidade. Pessoas flexíveis são aquelas que, apesar de experimentar tristeza e ira, sabem deixar esses sentimentos de lado e substituí-los por outros sentimentos mais positivos, na confiança de que tempos melhores virão. Quinta característica, sociabilidade. Estudos revelam que pessoas felizes buscam relações saudáveis com familiares, amigos e colegas. Abrir-se aos outros pode formar um círculo virtuoso de dar e receber. De fato, é dando que se recebe. Sexta característica, consciência do presente. Estar inteiro no que se está fazendo, segundo pesquisadores húngaros e norte-americanos, reduz a sensação de ansiedade no organismo. Ao contrário, desempenhar uma tarefa com um pensamento cheio de outras preocupações diminui a sensação de plenitude e aumenta o nível de ansiedade no corpo. Sétima e última característica das pessoas felizes: generosidade e altruísmo. Uma pesquisa realizada no Canadá demonstrou que o cérebro de pessoas que fazem o bem produz mais sensações de bem-estar e felicidade do que o cérebro de quem é favorecido com o bem praticado por outras pessoas. Agora, é científico, há mais felicidade em dar do que em receber. Ou, como dizia Dom Luciano Mendes de Almeida, o céu é fazer as pessoas felizes. Portanto, meu amigo, minha amiga, um novo dia está começando. Que tal experimentarmos uma atitude nova diante deste dia? Desejo que, neste dia, tenhamos um olhar muito lúcido para ver todas as graças que Deus concede, para ver o bem que podemos praticar aos nossos irmãos e para olhar muito além das dificuldades que podemos encontrar pelo caminho. Que você seja mais feliz e que faça os outros mais felizes ainda neste dia. Um grande abraço e até o nosso próximo encontro.
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0: 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E é chegada a hora de dizer adeus, isso mesmo, ou então até logo, porque nós nos encontraremos na próxima madrugada, se Deus quiser. Mas hoje eu vou ficando por aqui, agradecendo a sua oração, a sua companhia, que é sempre muito agradável a todos nós aqui da Rádio Aparecida, nós que estamos aí prestes a comemorar 75 anos de história. E você, meu irmão, minha irmã, faz parte disso tudo. Sem você, nós não existiríamos. Obrigado, viu, pelo carinho, pela sua audiência, pela sua companhia, mas não vamos embora já não. Vamos rezar o Santo Terço na companhia do padre Vanderlei Souza, hoje sábado dedicado à Virgem Maria, contemplando os mistérios da alegria, mistérios gozosos. Fiquem todos com as bênçãos do Senhor Jesus, a proteção e a intercessão de nossa mãe, a Senhora Aparecida.
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6: Bom dia, meu querido irmão, querida irmã. São 4 horas da manhã. Nos encontramos neste momento junto com a Mãe Aparecida para rezar o Santo Mistério do Terço, agradecendo a Deus as bênçãos e graças alcançadas em nossas vidas e também implorando que a sua misericórdia infinita se faça presente em nós. Hoje, sábado, vamos meditar e contemplar os mistérios da alegria. Vamos juntos invocar a Santíssima Trindade. Em nome do Pai, e do Filho, e do Espírito Santo. Amém. Ofereçamos todas as nossas intenções, daquelas pessoas que nos pediram que rezemos por elas. Oferecemos agora a sua intenção, você que está conosco neste momento. Divino Jesus, nós vos oferecemos este terço que vamos rezar, meditando nos mistérios da vossa redenção. Concedei-nos, por intercessão da Virgem Maria, Mãe de Deus e Nossa Mãe, as virtudes que nos são necessárias para bem rezá-lo e a graça de ganharmos as indulgências desta santa devoção. Oferecemos particularmente, em desagravo dos pecados cometidos contra o teu Santíssimo Coração e o Imaculado Coração de Maria, pela paz do mundo, pela conversão dos pecadores e pelas almas do purgatório. Oferecemos também, pelas intenções do Santo Padre, o Papa, pelo aumento e santificação do clero, pela santificação das famílias, pelas missões e pelos doentes e cuidadores dos doentes, médicos, enfermeiros, auxiliares. E eu convido você, meu querido irmão, querida irmã, agora no instante de grande intimidade com Deus, e faça o seu oferecimento pessoal. Aquelas intenções que você traz em seu coração, um pedido, um agradecimento, um louvor, para quem você quer rezar hoje, peçamos a Maria, a nossa Santíssima Virgem Maria, que interceda por todos nós nesses pedidos que dirigimos a ela através da oração do Santo Terço, na certeza que seu Filho Jesus receberá e atenderá todas as nossas orações.

0: renovemos a nossa fé na alegria de sermos povo de Deus, família de Jesus Cristo. Creio em Deus Pai Todo-Poderoso, Criador do céu e da terra, e em Jesus Cristo, seu único Filho, nosso Senhor, que foi concebido pelo poder do Espírito Santo, nasceu da Virgem Maria, padeceu sob Pôncio Pilatos, foi crucificado, morto e sepultado, desceu à mansão dos mortos, ressuscitou ao terceiro dia, subiu aos céus, está assentado à direita de Deus Pai Todo-Poderoso, donde há de vir a julgar os vivos e os mortos. Creio no Espírito Santo, na Santa Igreja Católica, na comunhão dos santos, na remissão dos pecados, na ressurreição da carne, na vida eterna. Amém. Em louvor à Santíssima Trindade, Pai nosso que estais nos céus, santificado seja o vosso nome, venha a nós o vosso reino, seja feita a vossa vontade, assim na terra como no céu.
1: O pão nosso de cada dia nos dai hoje, perdoai-nos as nossas ofensas, assim como nós perdoamos a quem nos tem ofendido. E não nos deixeis cair em tentação, mas livrai-nos do mal. Amém.
0: Nós te louvamos, Santíssima Virgem Maria, Filha de Deus Pai. Ave Maria, cheia de graça, o Senhor é convosco. Bendita sois vós entre as mulheres, e bendito é o fruto do vosso ventre, Jesus.
1: Santa Maria, Mãe de Deus, rogai por nós, os pecadores, agora e na hora de nossa morte. Amém.
0: Nós te louvamos, Santíssima Virgem Maria, Mãe de Deus Filho encarnado. Ave Maria, cheia de graça, o Senhor é convosco. Bendita sois vós entre as mulheres, e bendito é o fruto do vosso ventre, Jesus.
1: Santa Maria, Mãe de Deus, rogai por nós, os pecadores, agora e na hora de nossa morte. Amém.
0: Nós te louvamos, Santíssima Virgem Maria, esposa do Espírito Santo. Ave Maria, cheia de graça, o Senhor é convosco. Bendita sois vós entre as mulheres, e bendito é o fruto do vosso ventre, Jesus.
1: Santa Maria, Mãe de Deus, rogai por nós, os pecadores, agora e na hora de nossa morte. Amém.
0: Glória ao Pai, ao Filho e ao Espírito Santo.
1: Como era no princípio, agora e sempre. Amém.
0: Vamos meditar nesse instante os mistérios da alegria, os mistérios gozosos. E neste primeiro mistério gozoso, vamos contemplar a anunciação do anjo Gabriel à Virgem Maria. Encontramos esse texto no Evangelho segundo São Lucas, capítulo 1, versículos 26 a 27.

0: Naquele tempo, o anjo Gabriel foi enviado por Deus a uma cidade da Galileia chamada Nazaré, a uma virgem prometida em casamento a um homem chamado José. Ele era descendente de Davi e o nome da virgem era Maria. Nesta meditação da encarnação do Verbo, encontramos o diálogo de Maria com o anjo. Ela apresenta as suas questões, suas perguntas, suas dúvidas, mas não se fecha à ação de Deus. Maria conclui: eis aqui a serva do Senhor, faça-se em mim segundo a tua palavra. Que nós aprendamos e vivamos o compromisso diário com a palavra de Deus. Pai nosso que estais nos céus, santificado seja o vosso nome. Venha a nós o vosso reino, seja feita a vossa vontade, assim na terra como no céu.
1: O pão nosso de cada dia nos dai hoje. Perdoai-nos as nossas ofensas, assim como nós perdoamos a quem nos tem ofendido. E não os deixeis cair em tentação, mas livrai-nos do mal. Amém.
0: Ave Maria, cheia de graça, o Senhor é convosco. Bendita sois vós entre as mulheres, e bendito é o fruto do vosso ventre, Jesus.
1: Santa Maria, Mãe de Deus, rogai por nós, os pecadores, agora e na hora de nossa morte. Amém.
0: Ave Maria, cheia de graça, o Senhor é convosco. Bendita sois vós entre as mulheres, e bendito é o fruto do vosso ventre, Jesus.
1: Santa Maria, Mãe de Deus, rogai por nós, os pecadores, agora e na hora de nossa morte. Amém.
0: Ave Maria, cheia de graça, o Senhor é convosco. Bendita sois vós entre as mulheres, e bendito é o fruto do vosso ventre, Jesus.
1: Santa Maria, Mãe de Deus, rogai por nós, os pecadores, agora e na hora de nossa morte. Amém.
0: Ave Maria, cheia de graça, o Senhor é convosco. Bendita sois vós entre as mulheres, e bendito é o fruto do vosso ventre, Jesus.
1: Santa Maria, Mãe de Deus, rogai por nós, os pecadores, agora e na hora de nossa morte. Amém.
0: Ave Maria, cheia de graça, o Senhor é convosco. Bendita sois vós entre as mulheres, e bendito é o fruto do vosso ventre, Jesus.
1: Santa Maria, Mãe de Deus, rogai por nós, os pecadores, agora e na hora de nossa morte. Amém.
0: Ave Maria, cheia de graça, o Senhor é convosco. Bendita sois vós entre as mulheres, e bendito é o fruto do vosso ventre, Jesus.
1: Santa Maria, Mãe de Deus, rogai por nós, os pecadores, agora e na hora de nossa morte. Amém.
0: Ave Maria, cheia de graça, o Senhor é convosco. Bendita sois vós entre as mulheres, e bendito é o fruto do vosso ventre, Jesus.
1: Santa Maria, Mãe de Deus, rogai por nós, os pecadores, agora e na hora de nossa morte. Amém.
0: Ave Maria, cheia de graça, o Senhor é convosco. Bendita sois vós entre as mulheres, e bendito é o fruto do vosso ventre, Jesus.
1: Santa Maria, Mãe de Deus, rogai por nós, os pecadores, agora e na hora de nossa morte. Amém.
0: Ave Maria, cheia de graça, o Senhor é convosco. Bendita sois vós entre as mulheres, e bendito é o fruto do vosso ventre, Jesus.
1: Santa Maria, Mãe de Deus, rogai por nós, os pecadores, agora e na hora de nossa morte. Amém.
0: Ave Maria, cheia de graça, o Senhor é convosco. Bendita sois vós entre as mulheres, e bendito é o fruto do vosso ventre, Jesus.
1: Santa Maria, Mãe de Deus, rogai por nós, os pecadores, agora e na hora de nossa morte. Amém.
0: Glória ao Pai, ao Filho e ao Espírito Santo.
1: Como era no princípio, agora e sempre. Amém.
0: Ó meu Jesus,
1: perdoai-nos e livrai-nos do fogo do inferno. Levai as almas todas para o céu e socorrei principalmente as que mais precisarem da vossa infinita misericórdia.
0: Nossa Senhora Aparecida, Rainha e Padroeira do Brasil,
1: rogai por nós.
0: Nossa Senhora das Dores,
1: rogai por nós.
0: Nossa Senhora das Graças,
1: rogai por nós.
0: No segundo mistério gozoso, contemplamos a visitação de Nossa Senhora a Santa Isabel. Assim encontramos no Evangelho segundo São Lucas, capítulo 1, versículos 39 a 42.

Naqueles dias, Maria partiu apressadamente para a região montanhosa, dirigindo-se a uma cidade da Judéia. Entrou na casa de Zacarias e cumprimentou Isabel. Quando Isabel ouviu a saudação de Maria, a criança pulou no seu ventre e Isabel ficou cheia do Espírito Santo. Com um grande grito exclamou: "Bendita és tu entre as mulheres e bendito é o fruto do teu ventre." Essa saudação de Isabel, meu querido irmão, querida irmã, nos ajuda a entender o mistério da encarnação do Verbo, Jesus, o Filho de Deus, no seio de Maria. E Maria que nos ajuda a entender este comprometimento.

0: momento em fazer apressadamente com que as coisas de Deus cheguem aos corações. A maneira de chegar, a maneira de ser, tudo isso nos ajuda a compreender que nós não falamos de Deus apenas com as palavras, nós não comunicamos Deus apenas com o que escrevemos, mas sim com o jeito que somos uns com os outros. Isabel apenas ouve a saudação de Maria e sente a unção do Espírito. Assim devemos caminhar e assim devemos rezar para que Deus faça em nós. Que anunciemos a palavra de Jesus na força, na graça, na unção do Espírito. E como diz São Paulo, não a nós mesmos, mas sim o Cristo Jesus. Pai nosso que estais nos céus, santificado seja o vosso nome. Venha a nós o vosso reino, seja feita a vossa vontade, assim na terra como no céu.
1: O pão nosso de cada dia nos dai hoje. Perdoai-nos as nossas ofensas, assim como nós perdoamos a quem nos tem ofendido. E não nos deixeis cair em tentação, mas livrai-nos do mal. Amém.
0: Ave Maria, cheia de graça, o Senhor é convosco. Bendita sois vós entre as mulheres, e bendito é o fruto do vosso ventre, Jesus.
1: Santa Maria, Mãe de Deus, rogai por nós, os pecadores, agora e na hora de nossa morte. Amém.
0: Ave Maria, cheia de graça, o Senhor é convosco. Bendita sois vós entre as mulheres, e bendito é o fruto do vosso ventre, Jesus.
1: Santa Maria, Mãe de Deus, rogai por nós, os pecadores, agora e na hora de nossa morte. Amém.
0: Ave Maria, cheia de graça, o Senhor é convosco. Bendita sois vós entre as mulheres, e bendito é o fruto do vosso ventre, Jesus.
1: Santa Maria, Mãe de Deus, rogai por nós, os pecadores, agora e na hora de nossa morte. Amém.
0: Ave Maria, cheia de graça, o Senhor é convosco. Bendita sois vós entre as mulheres, e bendito é o fruto do vosso ventre, Jesus.
1: Santa Maria, Mãe de Deus, rogai por nós, os pecadores, agora e na hora de nossa morte. Amém.
0: Ave Maria, cheia de graça, o Senhor é convosco. Bendita sois vós entre as mulheres, e bendito é o fruto do vosso ventre, Jesus.
1: Santa Maria, Mãe de Deus, rogai por nós, os pecadores, agora e na hora de nossa morte. Amém.
0: Ave Maria, cheia de graça, o Senhor é convosco. Bendita sois vós entre as mulheres, e bendito é o fruto do vosso ventre, Jesus.
1: Santa Maria, Mãe de Deus, rogai por nós, os pecadores, agora e na hora de nossa morte. Amém.
0: Ave Maria, cheia de graça, o Senhor é convosco. Bendita sois vós entre as mulheres, e bendito é o fruto do vosso ventre, Jesus.
1: Santa Maria, Mãe de Deus, rogai por nós, os pecadores, agora e na hora de nossa morte. Amém.
0: Ave Maria, cheia de graça, o Senhor é convosco. Bendita sois vós entre as mulheres, e bendito é o fruto do vosso ventre, Jesus.
1: Santa Maria, Mãe de Deus, rogai por nós, os pecadores, agora e na hora de nossa morte. Amém.
0: Ave Maria, cheia de graça, o Senhor é convosco. Bendita sois vós entre as mulheres, e bendito é o fruto do vosso ventre, Jesus.
1: Santa Maria, Mãe de Deus, rogai por nós, os pecadores, agora e na hora de nossa morte. Amém.
0: Ave Maria, cheia de graça, o Senhor é convosco. Bendita sois vós entre as mulheres, e bendito é o fruto do vosso ventre, Jesus.
1: Santa Maria, Mãe de Deus, rogai por nós, os pecadores, agora e na hora de nossa morte. Amém.
0: Glória ao Pai, ao Filho e ao Espírito Santo.
1: Como era no princípio, agora e sempre. Amém.
0: Ó meu Jesus,
1: perdoai-nos e livrai-nos do fogo do inferno, levai as almas todas para o céu e socorrei principalmente as que mais precisarem da vossa infinita misericórdia.
0: Nossa Senhora de Fátima,
1: rogai por nós.
0: Arcanjos São Miguel, São Gabriel e São Rafael,
1: rogai por nós.
0: Santa Dulce dos Pobres,
1: rogai por nós.
0: No terceiro mistério gozoso, nós contemplamos o nascimento de Jesus em Belém. No terceiro

0: Encontramos no Evangelho segundo São Lucas, capítulo 2, versículos 1 a 7, o seguinte: aconteceu que naqueles dias, César Augusto publicou um decreto ordenando o recenseamento de toda a terra. Este primeiro recenseamento foi feito quando Quirino era governador da Síria. Todos iam registrar-se, cada um na sua cidade natal. Por ser da família e descendência de Davi, José subiu da cidade de Nazaré, na Galileia, até a cidade de Davi, chamada Belém, na Judéia, para registrar-se com Maria, sua esposa, que estava grávida. Enquanto estavam em Belém, completaram-se os dias para o parto e Maria deu à luz o seu filho primogênito. Ela o enfaixou e colocou na manjedoura, pois não havia lugar para eles na hospedaria. Grande mistério que nós celebramos, da comunicação de Deus que se dá na noite do Natal. José e Maria, cumprindo um mandamento, eles vão até Belém. Mas a grande ação de Deus vai se dar exatamente nesse trânsito, para nos mostrar que o Verbo de Deus veio para nos conduzir à luz da graça da redenção copiosa. Quando nós entendemos o que Deus quer de nós, não importa onde estivermos, nós sempre iremos sentir a sua presença. Rezemos esse mistério pedindo ao Senhor que nos dê conformidade na nossa vida, com os desafios que encontramos, com as percalços do caminho, que jamais percamos a fé, a certeza de que Ele está conosco. Pai nosso que estais nos céus, santificado seja o vosso nome. Venha a nós o vosso reino, seja feita a vossa vontade, assim na terra como no céu.
1: O pão nosso de cada dia nos dai hoje, perdoai-nos as nossas ofensas, assim como nós perdoamos a quem nos tem ofendido. E não nos deixeis cair em tentação, mas livrai-nos do mal. Amém.
0: Ave Maria, cheia de graça, o Senhor é convosco. Bendita sois vós entre as mulheres, e bendito é o fruto do vosso ventre, Jesus.
1: Santa Maria, Mãe de Deus, rogai por nós, os pecadores, agora e na hora de nossa morte. Amém.
0: Ave Maria, cheia de graça, o Senhor é convosco. Bendita sois vós entre as mulheres, e bendito é o fruto do vosso ventre, Jesus.
1: Santa Maria, Mãe de Deus, rogai por nós, os pecadores, agora e na hora de nossa morte. Amém.
0: Ave Maria, cheia de graça, o Senhor é convosco. Bendita sois vós entre as mulheres, e bendito é o fruto do vosso ventre, Jesus.
1: Santa Maria, Mãe de Deus, rogai por nós, os pecadores, agora e na hora de nossa morte. Amém.
0: Ave Maria, cheia de graça, o Senhor é convosco. Bendita sois vós entre as mulheres, e bendito é o fruto do vosso ventre, Jesus.
1: Santa Maria, Mãe de Deus, rogai por nós, os pecadores, agora e na hora de nossa morte. Amém.
0: Ave Maria, cheia de graça, o Senhor é convosco. Bendita sois vós entre as mulheres, e bendito é o fruto do vosso ventre, Jesus.
1: Santa Maria, Mãe de Deus, rogai por nós, os pecadores, agora e na hora de nossa morte. Amém.
0: Ave Maria, cheia de graça, o Senhor é convosco. Bendita sois vós entre as mulheres, e bendito é o fruto do vosso ventre, Jesus.
1: Santa Maria, Mãe de Deus, rogai por nós, os pecadores, agora e na hora de nossa morte. Amém.
0: Ave Maria, cheia de graça, o Senhor é convosco. Bendita sois vós entre as mulheres, e bendito é o fruto do vosso ventre, Jesus.
1: Santa Maria, Mãe de Deus, rogai por nós, os pecadores, agora e na hora de nossa morte.

0: Maria, cheia de graça, o Senhor é convosco. Bendita sois vós entre as mulheres, e bendito é o fruto do vosso ventre, Jesus.
1: Santa Maria, Mãe de Deus, rogai por nós, os pecadores, agora e na hora de nossa morte. Amém.
0: Glória ao Pai, ao Filho e ao Espírito Santo.
1: Como era no princípio, agora e sempre. Amém.
0: Ó meu Jesus,
1: perdoai-nos e livrai-nos do fogo do inferno. Levai as almas todas para o céu e socorrei principalmente as que mais precisarem da vossa infinita misericórdia.
0: Santa Luzia,
1: rogai por nós.
0: Santa Rita de Cássia,
1: rogai por nós.
0: Santo Afonso Maria de Ligório,
1: rogai por nós.
0: No quarto mistério gozoso, contemplamos a apresentação do menino Jesus no templo.

0: Encontramos no texto segundo São Lucas, capítulo 2, versículos 21 a 24. No oitavo dia, quando o menino deveria ser circuncidado, deram-lhe o nome de Jesus, como fora chamado pelo anjo antes de ser concebido no ventre da mãe. E quando se completaram os dias para a purificação, segundo a lei de Moisés, levaram o menino a Jerusalém para apresentá-lo ao Senhor, conforme está escrito na lei do Senhor. Todo primogênito do sexo masculino deve ser consagrado ao Senhor. Para tanto, deviam oferecer um sacrifício, um par de rolas ou dois pombinhos, como estava escrito na lei do Senhor. Meu querido irmão, minha querida irmã, veja que maravilha esse trecho de São Lucas, quando ele nos diz que Jesus recebe este nome antes de ser concebido no ventre de Maria, quando o anjo Gabriel anuncia: você ficará grávida, dará à luz um filho e que dará nele o nome de Jesus. Veja a importância deste nome. O Senhor está conosco, ele está presente na nossa vida. Em Jesus Cristo, meu querido irmão, querida irmã, nós encontramos o sentido da nossa existência, porque o Verbo que existia antes da existência do mundo, o Verbo que estava em Deus e que era Deus, como São João diz no prólogo, ele se torna carne da nossa carne, gente da nossa gente. Ele se torna humano para nos mostrar que o amor da redenção atinge a todo ser humano. Todos os seres humanos somos agraciados por Deus. Todos os seres humanos somos amados por Deus. Todos os seres humanos somos capazes de nos reconciliar com Deus. Vamos rezar. Pai nosso que estais nos céus, santificado seja o vosso nome. Venha a nós o vosso reino, seja feita a vossa vontade, assim na terra como no céu.
1: O pão nosso de cada dia nos dai hoje. Perdoai-nos as nossas ofensas, assim como nós perdoamos a quem nos tem ofendido. E não nos deixeis cair em tentação, mas livrai-nos do mal. Amém.
0: Ave Maria, cheia de graça, o Senhor é convosco. Bendita sois vós entre as mulheres, e bendito é o fruto do vosso ventre, Jesus.
1: Santa Maria, Mãe de Deus, rogai por nós, os pecadores, agora e na hora de nossa morte. Amém.
0: Ave Maria, cheia de graça, o Senhor é convosco. Bendita sois vós entre as mulheres, e bendito é o fruto do vosso ventre, Jesus.
1: Santa Maria, Mãe de Deus, rogai por nós, os pecadores, agora e na hora de nossa morte. Amém.
0: Ave Maria, cheia de graça, o Senhor é convosco. Bendita sois vós entre as mulheres, e bendito é o fruto do vosso ventre, Jesus.
1: Santa Maria, Mãe de Deus, rogai por nós, os pecadores, agora e na hora de nossa morte. Amém.
0: Ave Maria, cheia de graça, o Senhor é convosco. Bendita sois vós entre as mulheres, e bendito é o fruto do vosso ventre, Jesus.
1: Santa Maria, Mãe de Deus, rogai

0: morte. Amém.
1: Ave Maria, cheia de graça, o Senhor é convosco. Bendita sois vós entre as mulheres, e bendito é o fruto do vosso ventre, Jesus.
0: Santa Maria, Mãe de Deus, rogai por nós, os pecadores, agora e na hora de nossa morte. Amém.
1: Ave Maria, cheia de graça, o Senhor é convosco. Bendita sois vós entre as mulheres, e bendito é o fruto do vosso ventre, Jesus.
0: Santa Maria, Mãe de Deus, rogai por nós, os pecadores, agora e na hora de nossa morte. Amém.
1: Ave Maria, cheia de graça, o Senhor é convosco. Bendita sois vós entre as mulheres, e bendito é o fruto do vosso ventre, Jesus.
0: Santa Maria, Mãe de Deus, rogai por nós, os pecadores, agora e na hora de nossa morte. Amém.
1: Ave Maria, cheia de graça, o Senhor é convosco. Bendita sois vós entre as mulheres, e bendito é o fruto do vosso ventre, Jesus.
0: Santa Maria, Mãe de Deus, rogai por nós, os pecadores, agora e na hora de nossa morte. Amém.
1: Ave Maria, cheia de graça, o Senhor é convosco. Bendita sois vós entre as mulheres, e bendito é o fruto do vosso ventre, Jesus.
0: Santa Maria, Mãe de Deus, rogai por nós, os pecadores, agora e na hora de nossa morte. Amém.
1: Ave Maria, cheia de graça, o Senhor é convosco. Bendita sois vós entre as mulheres, e bendito é o fruto do vosso ventre, Jesus.
0: Santa Maria, Mãe de Deus, rogai por nós, os pecadores, agora e na hora de nossa morte. Amém.
1: Glória ao Pai, ao Filho e ao Espírito Santo.
0: Como era no princípio, agora e sempre. Amém.
1: Ó meu Jesus,
0: perdoai-nos e livrai-nos do fogo do inferno, levai as almas todas para o céu e socorrei principalmente as que mais precisarem da vossa infinita misericórdia.
1: Santo Antônio de Pádua,
0: rogai por nós.
1: Santo Antônio de Santana Galvão,
0: rogai por nós.
1: Santo Expedito,
0: rogai por nós.
1: Chegamos ao quinto mistério gozoso, quando iremos contemplar o encontro do menino Jesus no templo em Jerusalém. No quinto

0: O trecho do Evangelho segundo São Lucas, capítulo 2, versículos 41 a 47. Os pais de Jesus iam todos os anos a Jerusalém para a festa da Páscoa. Quando ele completou 12 anos, subiram para a festa como de costume. Passados os dias da Páscoa, começaram a viagem de volta, mas o menino Jesus ficou em Jerusalém sem que seus pais o notassem. Pensando que ele estivesse na caravana, caminharam um dia inteiro. Depois, começaram a procurá-lo entre os parentes e conhecidos. Não o tendo encontrado, voltaram para Jerusalém à sua procura. 3 dias depois, o encontraram no templo. Estava sentado no meio dos mestres, escutando e fazendo perguntas. Todos os que ouviam o menino estavam maravilhados com sua inteligência e suas respostas. Meu querido irmão, minha querida irmã, veja que singeleza, que docilidade de São Lucas para nos falar desse encontro do menino Jesus no templo de Jerusalém. Os seus pais caminharam um dia e, notando que ele não estava na caravana, começaram a procurá-lo, não o encontrando, voltaram para Jerusalém à sua procura. Aqui está o itinerário para nós percebermos a nossa caminhada de fé. Muitas vezes, quando estamos em meio às encruzilhadas da vida, ou quando somos confrontados com as ondas revoltas da nossa existência, os fatos da nossa história, muitas vezes queremos encontrar o sentido, nos perguntando por quê. E aí é importante que a gente aprenda o caminho de o retomar o caminho, refazer a história, refletir, olhar de novo, olhar o que está acontecendo, mas não com o olhar do julgamento a partir de resultados que queremos, mas sim a partir do caminho que fizemos até chegarmos ali. E nós vamos perceber muitas vezes que, embora estejamos no meio de uma tempestade, mas Jesus está presente no barco conosco. Que às vezes, quando a gente se preocupa muito com a tempestade, nos esquecemos de olhar que ele está ali. Esse aprendizado que São Lucas nos dá, eles refazem o caminho para Jerusalém na busca de encontrá-lo, e de fato o encontram, e de uma maneira diferente. Não uma criança perdida, desesperada, não um jovem preocupado porque seus pais estão distantes ou porque foram embora. Não, ele está ali junto daqueles que procuravam entender a lei de Deus, e mais ainda, iluminando as suas mentes com as suas respostas e sua inteligência. Deus age assim. Quando a gente faz o caminho de volta, quando nós refletimos de fato a nossa existência, nós encontramos maravilhados muitas e muitas saídas para o que nós estamos vivendo. Vamos pedir essa graça a Deus neste quinto mistério gozoso. Pai nosso que estais nos céus, santificado seja o vosso nome. Venha a nós o vosso reino, seja feita a vossa vontade, assim na terra como no céu.
1: O pão nosso de cada dia nos dai hoje. Perdoai-nos as nossas ofensas, assim como nós perdoamos a quem nos tem ofendido. E não os deixeis cair em tentação, mas livrai-nos do mal. Amém.
0: Ave Maria, cheia de graça, o Senhor é convosco. Bendita sois vós entre as mulheres, e bendito é o fruto do vosso ventre, Jesus.
1: Santa Maria, Mãe de Deus, rogai por nós, os pecadores, agora e na hora de nossa morte. Amém.
0: Ave Maria, cheia de graça, o Senhor é convosco. Bendita sois vós entre as mulheres, e bendito é o fruto do vosso ventre, Jesus.
1: Santa Maria, Mãe de Deus, rogai por nós, os pecadores, agora e na hora de nossa morte. Amém.
0: Ave Maria, cheia de graça, o Senhor é convosco. Bendita sois vós entre as mulheres, e bendito é o fruto do vosso ventre, Jesus.
1: Santa Maria, Mãe de Deus, rogai por nós, os pecadores, agora e na hora de nossa morte. Amém.
0: Ave Maria, cheia de graça, o Senhor é convosco. Bendita sois vós entre as mulheres, e bendito é o fruto do vosso ventre, Jesus.
1: Santa Maria, Mãe de Deus, rogai por nós, os pecadores, agora e na hora de nossa morte. Amém.
0: Ave Maria, cheia de graça, o Senhor é convosco. Bendita sois vós entre as mulheres, e bendito é o fruto do vosso ventre, Jesus.
1: Santa Maria, Mãe de Deus, rogai por nós, os pecadores, agora e na hora de nossa morte. Amém.
0: Ave Maria, cheia de graça, o Senhor é convosco. Bendita sois vós entre as mulheres, e bendito é o fruto do vosso ventre, Jesus.
1: Santa Maria, Mãe de Deus, rogai por nós, os pecadores, agora e na hora de nossa morte. Amém.
0: Ave Maria, cheia de graça, o Senhor é convosco. Bendita sois vós entre as mulheres, e bendito é o fruto do vosso ventre, Jesus.
1: Santa Maria, Mãe de Deus, rogai por nós, os pecadores, agora e na hora de nossa morte. Amém.
0: Ave Maria, cheia de graça, o Senhor é convosco. Bendita sois vós entre as mulheres, e bendito é o fruto do vosso ventre, Jesus.
1: Santa Maria, Mãe de Deus, rogai por nós, os pecadores, agora e na hora de nossa morte. Amém.
0: Ave Maria, cheia de graça, o Senhor é convosco. Bendita sois vós entre as mulheres, e bendito é o fruto do vosso ventre, Jesus.
1: Santa Maria, Mãe de Deus, rogai por nós, os pecadores, agora e na hora de nossa morte. Amém.
0: Ave Maria, cheia de graça, o Senhor é convosco. Bendita sois vós entre as mulheres, e bendito é o fruto do vosso ventre, Jesus.
1: Santa Maria, Mãe de Deus, rogai por nós, os pecadores, agora e na hora de nossa morte. Amém.
0: Glória ao Pai, ao Filho e ao Espírito Santo.
1: Como era no princípio, agora e sempre. Amém.
0: Ó meu Jesus,
1: perdoai-nos e livrai-nos do fogo do inferno, levai as almas todas para o céu e socorrei principalmente as que mais precisarem da vossa infinita misericórdia.
0: São Benedito,
1: rogai por nós.
0: São Clemente Maria Hofbauer,
1: rogai por nós.
0: São Domingos Sávio,
1: rogai por nós.
0: São João Paulo II,
1: rogai por nós.

0: Muitas graças vos damos, soberana rainha, pelos benefícios que todos os dias recebemos de vossas mãos liberais. Dignai-vos agora e para sempre tomar-nos debaixo de vosso poderoso amparo. E para mais vos alegrar, vos saudamos com uma salve rainha. Salve rainha, mãe de misericórdia, vida, doçura e esperança nossa, salve. A vós bradamos os degredados filhos de Eva, a vós suspiramos gemendo e chorando neste vale de lágrimas. Eia, pois, advogada nossa, esses vossos olhos misericordiosos a nós volvei, e depois deste desterro, mostrai-nos Jesus, bendito fruto do vosso ventre. Ó clemente, ó piedosa, ó doce sempre Virgem Maria, rogai por nós, Santa Mãe de Deus, para que sejamos dignos das promessas de Cristo. Assim seja. Amém. Obrigado a você que rezou conosco o Santo Terço desta madrugada. E antes de encerrar este momento, eu te convido a renovar a nossa consagração à Nossa Senhora Aparecida. Ó Maria Santíssima, pelos méritos de nosso Senhor Jesus Cristo, em vossa querida imagem de Aparecida, espalhais inúmeros benefícios sobre todo o Brasil. Eu, embora indigno de pertencer ao número de vossos filhos e filhas, mas cheio do desejo de participar dos benefícios de vossa misericórdia, prostrado a vossos pés, consagro-vos o meu entendimento, para que sempre pense no amor que mereceis. Consagro-vos a minha língua, para que sempre vos louve e propague a vossa devoção. Consagro-vos o meu coração, para que depois de Deus, vos ame sobre todas as coisas. Recebei-me, ó Rainha incomparável, vós que o Cristo crucificado deu-nos por mãe, no ditoso número de vossos filhos e filhas. Acolhei-me debaixo de vossa proteção, socorrei-me em todas as minhas necessidades espirituais e temporais, sobretudo na hora de minha morte. Abençoai-me, ó celestial cooperadora, e com vossa poderosa intercessão, fortalecei-me em minha fraqueza, a fim de que, servindo-vos fielmente nesta vida, possa louvar-vos, amar-vos e dar-vos graças no céu, por toda a eternidade. Assim seja. Amém. Por intercessão de Nossa Senhora da Conceição Aparecida, Rainha e Padroeira do Brasil, abençoe-vos o Deus Todo-Poderoso, Pai, Filho e Espírito Santo. Amém.
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3: 5 horas, horário de Brasília.
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chegando com as bênçãos de Deus e de Nossa Senhora Aparecida para levar até você muita música sertaneja, alegria e diversão neste sabadão, dia 29 de agosto de 2026. Agradecendo sempre o seu carinho e a sua companhia. É bom demais saber que você escolheu a Rádio Aparecida e a Rede Aparecida de Rádio para juntos começarmos bem este sabadão, e sabadão repleto de modão do jeito que a gente gosta. E o programa Acorda Brasil tem a direção geral do missionário redentorista Padre Vanderlei Souza. Na coordenação nós temos a Paula Castro, e nos trabalhos técnicos comandando a máquina de som da Rádio Aparecida, eles, meus amigos, Leonardo Mota, o Leozinho e o Patrick Carvalho, o MC Trick. E aí, vocês estão bom? Firmes e fortes, bom pra arrebentar, animados pra mais esse sabadão? Então tá bom, um bom trabalho pra gente, que Deus e Nossa Senhora Aparecida abençoe mais esse dia. E quem é que vai começar na máquina de som hoje? É você, meu amigo Patrick Carvalho. Então faz o seguinte, já pega pra mim aí o Zico e Zeca pra cantar Dona Jandira. Pode ser essa a primeira história de hoje, a história da Dona Jandira com Zico e Zeca? Então, beleza. Enquanto você vai ajeitando, já vai preparando ela daí, eu vou mandando daqui aquele abraço carinhoso e especial aos amigos e amigas que sempre nos acompanham através das emissoras de rádios que fazem parte da Rede Aparecida de Rádio. Entre elas, nós temos a Rádio Cidade FM em Martins Soares, Minas Gerais, a Rádio Difusora em Casa Branca, São Paulo, a Rádio

FM em Dourados, no Mato Grosso do Sul, e a Rádio Diocesana FM em Campanha, Minas Gerais, essas que são somente algumas das várias emissoras que sempre levam a nossa programação cada dia mais longe. A cada uma delas fica aqui o nosso abraço e o nosso a

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1: E agora a gente vai dar uma pequena pausa aqui no Acorda Brasil, mas a gente volta já.
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11: 5:18, horário de Brasília.
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0: Pedido do meu amigo Carlos José, na cidade de Guaratinguetá, que vai soltar a voz aqui agora. Fala comigo, Carlos José.
1: Bom dia, Bruno. Tudo jóia, meu amigo? Aqui é o Carlos José de Guaratinguetá. Gostaria de ver uma música com o Rei Gaspar e Majestade, o Menino da Tábua.
0: Valeu, meu amigo, muito obrigado pelo carinho e pela participação, e pediu e ouviu essa moda boa demais, que fazia tempo que eu não ouvia tocar aqui no Acorda Brasil. Bom demais esse pedido, abraço mais uma vez pro nosso grande amigo Carlos José e todos na sintonia na cidade de Guaratinguetá. No próximo bloco, meu amigo e minha amiga, eu volto com o quadro Parcerias Marcantes. Vou trazer um saudoso o cantor que fez história na música caipira e na música sertaneja, e ele vai cantar com uma dupla que até hoje continua firmes e fortes pelos palcos da vida. Rápido intervalo e eu volto já.
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0: 5:32, horário de Brasília.
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0: Estamos de volta para dar sequência a este sabadão, dia 29 de agosto de 2026, Acorda Brasil, especial de sábado, agradecendo sempre os nossos amigos e amigas que nos sintonizam através de mais emissoras que fazem parte da rede Aparecida de Rádio. Entre elas, nós temos a Rádio Brasil em Campinas, São Paulo, a Rádio Regional Esperança FM em Lins, São Paulo, a Rádio Rural FM em Tefé, no Amazonas, e a Rádio Interativa FM em Espírito Santo do Pinhal, São Paulo. Essas que são mais algumas das diversas emissoras que nos ajudam a esparramar a nossa programação pelos quatro cantos do nosso país. E seguindo a Acorda Brasil, tá chegando esse quadro que eu gosto demais, onde trazemos por aqui aquelas parcerias marcantes da música sertaneja.
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0: E no quadro Parcerias Marcantes de hoje, eu vou trazer o saudoso Caim da icônica dupla Abel e Caim para cantar com Mato Grosso e Matias. Essa música que eles gravaram no ano de 2015 e fez parte do álbum especial que era intitulado Caim e Amigos Interpretam Sucessos de Abel e Caim. E pensa num álbum maravilhoso, foi esse, uma das músicas que fazia parte desse álbum, ou melhor, que faz parte desse álbum, é a canção O Barco, com o saudoso Caim cantando com Mato Grosso e Matias, e a gente curte ela agora aqui no Acorda Brasil.
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1: Uma rápida parada aqui no Acorda Brasil, mas daqui a pouquinho as modas boas continuam por aqui.
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1: 5:49, horário de Brasília.
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0: Cláudio, na cidade de Lorena, que mandou recadão aqui no nosso WhatsApp essa semana, pedindo pra curtir o Divino Donizete cantando Carro de Boi. E hoje foi dia de atender esse pedidaço dele. E eles fecharam esse bloco cantando Bonito aqui no Acorda Brasil. E é o seguinte, daqui a pouquinho nós temos a oração da manhã com o missionário redentorista, padre William Betônio, mas agora é hora do Amigo do Campo ficar bem informado com as principais notícias e informações do mundo agropecuário.
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3: Enquanto muitos setores da economia enfrentam um cenário de incerteza, o agronegócio brasileiro continua mostrando força lá fora. De janeiro a julho deste ano, as exportações do agro somaram cerca de 103 bilhões e 400 milhões de dólares. O valor é 6% maior do que o registrado no mesmo período do ano passado. Só em julho, as vendas externas do setor também chegaram a um novo recorde para o mês. Esse resultado mostra que, mesmo à frente de disputas comerciais, oscilações do dólar e incertezas na economia do mundo, os produtos do Brasil continuam encontrando compradores.
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4: 6 horas, horário de...

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3: Bom dia, meu irmão, bom dia, minha irmã. Quem vos fala é Dom Marco Aurélio Gubiotti, arcebispo de Juiz de Fora. E eu convido a você para iniciar o dia com a nossa oração da manhã, invocando a intercessão, o carinho, a presença de Nossa Senhora, a Mãe de Deus, a nossa Mãe. Rezemos. O anjo do Senhor anunciou a Maria e ela concebeu do Espírito Santo. Eis a escrava do Senhor, faça-se em mim segundo a vossa palavra. E o Verbo se fez carne e habitou entre nós. Ave Maria, cheia de graça, o Senhor é convosco. Bendita sois vós entre as mulheres e bendito é o fruto do vosso ventre, Jesus. Santa Maria, Mãe de Deus, rogai por nós, pecadores, agora e na hora de nossa morte. Amém. Oremos. Infundi, Senhor, em nossas almas a vossa graça, para que, conhecendo pela anunciação do anjo a encarnação do vosso Filho, Jesus Cristo, cheguemos por sua paixão e morte de cruz à glória da ressurreição. Por Cristo nosso Senhor. Amém. Meu irmão, minha irmã, bom dia. Que bom nós estarmos juntos para rezarmos. E hoje eu quero pedir a intercessão de Santo Antônio sobre nossas famílias, sobre a sua família. Precisamos da bênção de Deus para vivermos o amor em família. Por isso, reze comigo. Senhor, faz de nosso lar um ninho do teu amor, que não haja amargura, porque tu nos abençoas, que não haja egoísmo, porque tu nos animas, que não haja rancor, porque tu nos perdoas, que saibamos caminhar juntos na tua paz e que nunca falte o diálogo, a compreensão e o respeito. Que o teu anjo esteja sempre conosco em cada passo, protegendo os nossos caminhos. Abençoa, Senhor, a minha, a nossa família. Amém. Meu irmão, minha irmã, supliquemos que o Senhor seja a nossa bênção e que você, eu, cada um de nós, sejamos bênção de Deus no nosso lar. Por intercessão de Santo Antônio de Pádua, abençoe-vos o Deus Todo-Poderoso, Pai e Filho e Espírito Santo. Amém.

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4: Celebramos a memória do martírio de São João Batista. A cor litúrgica é o vermelho. Toda a vida de João Batista foi um testemunho de Cristo. Depois de ter preparado o caminho de Jesus, João o indicou aos seus discípulos, feliz por dar-lhe passagem e desaparecer diante dele, Cordeiro de Deus, que tira o pecado do mundo. O testemunho de João Batista é o de um profeta que não procura agradar ao mundo, pregando o que as pessoas querem ouvir, mas de convertê-lo ao Deus vivo e verdadeiro com o exemplo e a palavra. A verdade desencadeia o ódio daqueles que são desmascarados por João Batista e por isso a rejeitam. O profeta que diz a verdade diante de um rei adúltero como Herodes Antipas não pode esperar outra coisa senão o martírio. A primeira leitura da profecia de Jeremias, capítulo 1, versículos 17 ao 19. Naqueles dias, a palavra do Senhor foi me dirigida. Vamos, põe a roupa e o cinto, levanta-te e comunica-lhes tudo o que eu te mandar dizer. Não tenhas medo, senão eu te farei tremer na presença deles. Com efeito, eu te transformarei hoje numa cidade fortificada, numa coluna de ferro, num muro de bronze contra todo mundo, frente aos reis de Judá e seus príncipes, aos sacerdotes e ao povo da terra. Eles farão guerra contra ti, mas não prevalecerão, porque eu estou contigo para defender-te, diz o Senhor. Em resposta a esse texto do profeta Jeremias, cantamos o Salmo 70.

Glória ao Pai, ao Filho e ao Espírito Santo, como era no princípio, agora e sempre. Amém. O Evangelho de Marcos, capítulo 6, versículos 17 ao 29. Naquele tempo, Herodes tinha mandado prender João e colocá-lo acorrentado na prisão. Fez isso por causa de Herodíades, mulher do seu irmão Filipe, com quem se tinha casado. João dizia a Herodes: não te é permitido ficar com a mulher do teu irmão. Por isso Herodíades o odiava e queria matá-lo, mas não podia. Com efeito, Herodes tinha medo de João, pois sabia que ele era justo e santo, e por isso o protegia. Gostava de ouvi-lo, embora ficasse embaraçado quando o escutava. Finalmente chegou o dia oportuno. Era o aniversário de Herodes, e ele fez um grande banquete para os grandes da corte, os oficiais e os cidadãos importantes da Galileia. A filha de Herodíades entrou e dançou, agradando a Herodes e seus convidados. Então o rei disse à moça: pede-me o que quiseres e eu te darei. E ele jurou, dizendo: eu te darei qualquer coisa que me pedires, ainda que seja metade do meu reino. Ela saiu e perguntou à mãe: o que vou pedir? A mãe respondeu: a cabeça de João Batista. E voltando depressa para junto do rei, pediu: quero que me des agora num prato a cabeça de João Batista. O rei ficou muito triste, mas não pôde recusar. Ele tinha feito o juramento diante dos convidados. Imediatamente o rei mandou que um soldado fosse buscar a cabeça de João. O soldado saiu, degolou-o na prisão, trouxe a cabeça num prato e a deu à moça. Ela a entregou à sua mãe. Ao saberem disso, os discípulos de João foram lá, levaram o cadáver e o sepultaram. Rezemos, irmãos e irmãs, ao Senhor. Ó Deus, quisestes que São João Batista fosse o precursor do nascimento e da morte do vosso Filho. Como ele tombou na luta pela justiça e a verdade, fazei-nos também lutar corajosamente para testemunhar a vossa palavra. Por nosso Senhor Jesus Cristo, vosso Filho, na unidade do Espírito Santo. Amém. Meu irmão, minha irmã, terminamos o programa com essa bonita versão do canto do Benedictus, o canto de Zacarias. Peçamos ao Senhor a sua bênção por intercessão de São João Batista. Fique com Deus e até amanhã, se Deus quiser.

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Começa agora, na 102.3, o seu programa de fim de semana, de Bem com a Vida.

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1: Olá, bom dia. Como é que está? Tudo bem? Tudo tranquilo? Estamos chegando para mais uma edição do nosso De Bem com a Vida, edição de sábado para você. Um excelente final de semana para todos os amigos e amigas. E vamos fazer deste sábado o melhor sábado de todos os tempos. Bom dia para você nos quatro cantinhos dessa querida Juiz de Fora. Bom dia para você na Zona da Mata Mineira. Bom dia para você, Minas Uai. Bom dia, Brasil. Bom dia, mundo. Bom dia, minha amiga dona de casa. Bom dia, chefe de família. Bom dia, secretária do lar. Bom dia, vovô. Bom dia, vovó. Bom dia aos aniversariantes do dia. Estamos chegando para mais um encontro. E claro, e assim nós vamos fazer esse encontro maravilhoso até logo mais às 10 da manhã com o meu, o seu, o nosso De Bem com a Vida. Por isso, receba o meu bom dia. Tá saindo aqui do coração. Bom dia, bom dia, bom dia.
2: Bom dia.
1: E se vier o sol, que venha o sol, que termine essa noite maravilhosa com a lua, tava linda demais, e que venha também o que Deus colocar diante de nós. Saibamos respeitar a natureza, saibamos respeitar também o próximo, sabemos respeitar o que Deus reserva para o dia de hoje, em especial nesse sábado. Bom dia, com muito carinho, eu te convido a fazer comigo a oração do comunicador para que possamos começar bem.

0: contar, onde tantos estão sempre distantes, que eu seja alguém sempre presente. Onde tantos sofrem a solidão na humanidade, que eu seja a presença viva do encontro. Onde tantos vivem a matéria que passa, que eu viva o espírito que fica. Onde tantos só olham para a terra, que eu saiba olhar para o céu. Senhor, fazei de mim um comunicador de vossa vida, de vossa paz, de vosso amor. Amém.
1: Bom dia, um feliz 29 de agosto, Dia Nacional do Combate ao Fumo, Dia do Vaqueiro. Hoje a Igreja Católica celebra o martírio de São João Batista, o mártir da verdade. No ar, com todo carinho, a partir de agora, o nosso programa.
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1: Então vem comigo, você tá de bem com a vida hoje? Bom, vamos fazer a vida melhor, né? Bom dia com muito carinho, vamos juntos até as 10 da manhã, já você confere comigo, claro, o melhor do sertanejo. Tivemos a oração da manhã com o nosso arcebispo, Dom Marco Aurélio, abençoou nos primeiros passos da Rádio Catedral. Na sequência, a liturgia do dia, com o padre Leonardo Pinheiro. Já o que há de melhor na música sertaneja. 6h30 tem ali a nossa leitura orante com o padre Dondice. Às 7h, o programa eleitoral gratuito. A gente volta depois com a oração do padre Reginaldo Manzotti, abençoando também e agradecendo pelo dom da vida. Às 8h, padre Marcelo Rossi, momento de fé. Às 9h, aquele dedinho de prosa com homenagem aos aniversariantes do dia e a música do nosso aniversariante do dia. Tem também o quadro Amigo Colaborador, tá? Fique ligado para você participar conosco nessa manhã. E claro, lembrando que às 10h tem padre Reginaldo Manzotti com experiência com Deus. Na sequência, o DNA da fé. Juntos e sempre com muito carinho. Tá no ar com todo carinho para você nessa manhã.
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1: E pra gente começar o nosso sertanejão bom demais, já preparando para receber padre Dondice, a nossa leitura orante. Deixa eu trazer aqui o Léo Canhoto e Robertinho, abençoando aí o nosso sertanejo bom demais. Essa música é Eita Mundo Velho Sem Porteira. Bom dia. 6h

0: Padre Dondi-se nessa manhã. Fala comigo, bom dia.
1: Alô, meu amigo Cacau.
0: Bom dia. Pode chegar, a casa é nossa.
1: Deus, manda uma música bem bonita pra nós aí.
0: Bom dia.
1: Alô pra rapaziada aqui.
0: Fala aí.
1: Fala comigo, aqui tem Cacau.
0: Esse é o querido.
1: Semana pra vocês da rádio aí.
0: Obrigado, querido. Um abraço, querido, tudo de bom pra você, bom dia com muito carinho pra Lilian, tá ligada conosco lá em Olaria, tá dizendo aqui, olha, Cacau, eu fiquei um pouco doente, né, adoentada, e por isso não estava ouvindo aí o programa, mas estou ligada. Ô, Lilian, obrigado, tá, minha querida, tá dizendo aqui, né, passou por alguns dias doente, e aí que Deus te abençoe, te dê força, um abraço no seu coração, dê um abraço também aí o seu Antônio vizinho aí, de frente, de lado aí, um abraço com muito carinho. Um abraço, Lília, tudo de bom. Carinho especial pra Lena, tá ligado? Coladinha aqui com a Rádio Catedral. A gente tá aqui na Dom Silvério, um pouquinho mais pra lá, depois da mata ali, tá a nossa amiga Lena. Bom dia, Lena, tudo de bom. Um sertanejo abençoado, um sábado, um final de semana abençoado pra você e toda a sua família. E pra você que tá chegando, pode chegar que é bom demais ter você aqui nas ondas da Catedral 102.3. Lembrando que ainda hoje você acompanha conosco, daqui a pouquinho, o programa eleitoral. Hoje não tem notícias em 30, não, viu? Hoje tem um programa eleitoral. Fique ligado a partir de 7 da manhã.
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0: Bom, aproveita para visitar as redes sociais da Rádio Catedral, o Instagram e o Facebook. Sempre bombando lá, tem Bom Apetite, tem sempre aquela olhadinha básica, né? Você dá uma olhadinha, esquece de seguir a gente não, pra gente seguir você também, tá?
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0: E assim que nós queremos te encontrar com muita paz na sua vida. Agora 6:32. Bom dia para você que está chegando. Alô, doutor Fábio Chagas. Bom dia, obrigado sempre pelo carinho, pela audiência nas manhãs da Rádio Catedral. Sei que esse momento, às vezes, muita gente preparando para sair para o trabalho, outros acordam mais cedo, porque tem o costume de acordar mais cedo mesmo, e outros dormem um pouquinho até mais, né? Mas eu te convido agora a parar o que você está fazendo, aquele cafezinho que você está tomando, e faça conosco a nossa leitura orante. Você vai se alimentar também, vai alimentar da nossa leitura orante do dia de hoje. E por isso, recebemos com muito carinho, todas as manhãs, Padre Dondi-se. Um momento, um ensinamento e um momento muito especial da Rádio Catedral. Padre Dondi-se, a sua bênção, seja sempre bem-vindo aqui nas manhãs da Rádio Catedral.
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Sem porteira, bom dia com muito carinho. Começando bem o nosso sertanejão bom demais, abraçando essa turma boa que já chega aqui através do nosso WhatsApp, dando o seu bom dia. Prepare aí, se você tá tomando aquele cafezinho, ó, aquela pausazinha já já pra gente acompanhar a nossa leitura orante, a nossa Lexo Divina, onde vamos receber

Em nome do Pai, do Filho e do Espírito Santo. Amém. Espírito Santo de luz, dai-nos o dom da sabedoria para distinguir o bem do mal e a verdade da mentira. Guiai-nos a cada passo, em cada dia, para que sigamos o caminho do Evangelho com a ajuda de Maria, por Cristo nosso Senhor. Amém. Vinde, vede, nossa leitura orante da Santa Palavra, nosso encontro com Deus de cada dia. Estamos aqui ao redor desta fonte inesgotável do amor de Deus, do poder de Deus, que é a sua palavra, que constantemente vem sobre nós, que nós possamos acolhê-la com a solicitude, com a disposição, com a generosidade de Maria, e nos esforcemos por colocar em prática cada dia essa palavra. Cada dia Deus nos toca com algo desta palavra, com alguma luz desta palavra, né, para que a gente hoje possamos iluminar nossos passos nesta luz. Nós continuamos o capítulo 11 do Evangelho de Mateus. Estamos vendo a ação de Jesus, o Messias, agora presente ali no meio também de outros grupos. Conhecemos aqui o grupo dos de João Batista, aqueles que haviam acolhido o último profeta, o profeta do Messias, e agora tem a chance também de conhecer o Messias, estando ali perto de Jesus. Sabemos pelo Evangelho de João que André e João Evangelista teriam sido antes discípulos de João Batista, e quando João Batista disse: eis o Cordeiro de Deus, aquele que tira o pecado do mundo, eles acolheram Jesus. Tendo falado e tendo entrado na história o grupo de João Batista, o Evangelho de João agora, o Evangelho de Mateus, que estamos lendo no capítulo 11, nos fala agora, nos apresenta um pouco melhor a figura de São João Batista, o precursor, a importância dele, a importância e o lugar no caminho da salvação, no itinerário da salvação, do último profeta, daquele que anunciou Jesus presente no mundo, daquele que mesmo pequenininho, como ensina São Lucas, já pulava de alegria com a chegada de Maria, que estava grávida do Verbo Eterno. Acolhemos hoje então Mateus capítulo 11, versículos 7 a 10. É o Evangelho de Mateus, é o capítulo 11º. Os versículos são 7 a 10. Você sabe que a nossa tradução é a tradução da Bíblia da CNBB. Então agora, ouçamos a Santa Palavra. Enquanto os enviados se afastavam, os enviados de João Batista, né? Jesus começou a falar às multidões sobre João e perguntava: que fostes ver no deserto? Um caniço agitado pelo vento? Que fostes ver? Um homem vestido de roupas finas? Olhai, os que vestem roupas finas estão nos palácios dos reis. Que fostes ver lá, então? Um profeta? Sim, eu vos digo, muito mais do que um profeta. Ele é de quem está escrito: eis que eu envio meu mensageiro à tua frente, para preparar o teu caminho diante de ti. É a profecia: eis que eu envio o meu mensageiro à tua frente para preparar o teu caminho diante de ti. Então, esse é o anúncio de João Batista, né? O precursor, está anunciado nos profetas, especialmente Isaías, né? E Jesus agora identifica então aquele que é anunciado como luz para preparar o caminho do Messias, como João Batista. E aí fala-nos um pouquinho da missão de João Batista, que conhecemos bem, né? Primeiro, como Jesus aqui lembra, João foi muito procurado. Então, parece que aqueles que estavam ali com Jesus, muitos tinham ido ver João. E Jesus então faz essa pergunta: o que fostes ver lá no deserto? Então, eles sabiam bem quem era aquele que e como
estava João Batista lá no deserto, como bem sabemos, né? Vestia de pelos, né? Tinha um cinto também de couro, comia as coisas ali do deserto, especialmente mel silvestre ali, assim que vivia João Batista no deserto, como alguns dos profetas antigos. E as pessoas foram lá ver esse homem porque acreditavam no seu testemunho, né? Então acreditavam que ele trazia uma mensagem divina, acreditavam que ele fosse de fato um profeta, e nós sabemos hoje o último dos profetas, aquele que anunciou Jesus presente.

presente no mundo. E Jesus então diz que ele é um profeta e mais que profeta, é o último profeta. Todos os profetas falaram de Jesus, todos os profetas falaram que um dia chegaria, chegaria a hora do Salvador, a hora do Mashiach, do Messias, do ungido de Deus, o definitivo ungido de Deus, aquele que o seu reino não terá mais fim, né? Aproveito esta lembrança, né, da chegada do Messias, do reino que não terá mais fim, para fazer a propaganda do filme do Coração de Jesus. Não sei se está já em Juiz de Fora, mas valerá muito a pena, né, fazer, ver esse filme do Coração de Jesus, feito lá na França. É uma presente surpreendente. E esse filme tem o subtítulo O Seu Reino Não Terá Fim. O reino do amor do Coração de Jesus não terá fim. O reino de Jesus não terá fim. Este reino sem fim, que começa em Jesus e termina na eternidade, e este reino que João Batista veio mostrar, indicar e dizer está começando. Então, ele é aquele mensageiro enviado à frente para preparar o caminho do Messias, para preparar um coração do povo mais disposto a ouvir e acolher a mensagem do Messias. Como Jesus, também João Batista é um anunciador ali pela Galileia, também João Batista é preso, também João Batista é morto, executado, sepultado. Então, acontecerá o mesmo com Jesus. Então, o destino de João Batista, aquele que aconteceu com ele, já nos prepara para acolher depois o mistério da cruz, né? Então, João Batista é mártir, né? Por aquilo que ele pregou e anunciou, né? E antecipando os dons da morte e ressurreição do Senhor, recebe já esses dons. Então, Jesus o identifica muito bem como mensageiro que vem preparar os caminhos do Messias, vem preparar em Israel, vem preparar também dentro de nós, né? Porque cada dia precisamos acolher mais profundamente o Messias, e é tão bom ouvir o testemunho de Jesus sobre aquele que foi o seu anunciador, o seu precursor. Este João Batista veio preparar um caminho mais disposto no coração do povo, e por isso ele viveu esta vida assim tão especial, né? Dos profetas é um que teve uma vida mais especial. Isso atraiu o povo, né? Ele não era um homem da cidade, dos palácios, ele era um homem do deserto, como muitos profetas viveram no deserto, anunciaram no deserto, né? Jeremias morreu anunciando pelo deserto, Ezequiel também foi para o exílio, passou pelo deserto, né? Então, até Ezequiel tem aquele pela mensagem, né, do campo de ossos secos, sopra sobre esses ossos e eles reviverão. Então, o momento de reviver os ossos secos do passado é exatamente aqui, o momento do Messias. Ele trouxe o hálito de salvação, o novo hálito que recriou a humanidade, que se chama Espírito Santo, que agora sabemos, o Espírito Santo nos deu vigor e nos faz aqui testemunhar nossa fé, acolher esta palavra e vivê-la praticando a cada dia. Agradecemos o testemunho de João Batista, que São João Batista nos anime e nos aponte cada vez mais o caminho de Jesus, o Cordeiro presente no nosso meio. E é por isso que damos glória ao Pai, ao Filho e ao Espírito Santo, como era no princípio, agora e sempre. Amém. Acolhemos a bênção, Pai de bondade, pela intercessão de São João Batista, o precursor do vosso Filho, o mensageiro colocado à sua frente para que acolhêssemos a verdadeira luz. Ele era só uma lamparina a anunciar a luz que estava por vir, que, entendendo a mensagem desta lamparina, deste candeeirozinho que é João Batista, possamos acolher com grande amor e dedicação a mensagem e a pessoa e o evangelho de Jesus. Em nome do Pai e do Filho e do Espírito Santo. Amém.

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1: 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Já de volta, né? Lembrando a você, se você hoje, sábado, acordou um pouquinho mais tarde e perdeu alguma passagem do nosso Vídeo Verde desse sábado, você pode acompanhar novamente a partir ali de 12:40 aqui pelas ondas da Catedral. Então, você pode voltar logo mais ao 12:40 e acompanhar o Vídeo Verde. Mas acorda mais cedo, né? Tome aquele cafezinho e espere com muito carinho para você alimentar. Começar o dia abençoado com a nossa leitura orante. Bom dia com muito carinho. Já estamos de volta com o nosso sertanejão bom demais.
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1: Ó, te lembrando que daqui a pouquinho, às 7 da manhã, tem um programa eleitoral gratuito, tá? E depois a gente volta, trazendo ainda a oração da manhã com o padre Reginaldo Manzotti. Vamos trazer também às 8 da manhã, padre Marcelo Rossi, e aquele momento de fé toda especial, edição de sábado. Depois a gente volta às 9 da manhã, com aquele dedinho de prosa, né? Aquele dedinho de prosa, batendo aquele papo, conversando com você pelas ondas da Rádio da Família. Bom dia, vem comigo, até às 10 da manhã, no ar.
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1: Estava aqui batendo aquele papo com o nosso amigo senhor Antônio, lá de Olaria, sempre um bom papo, né? O senhor Antônio falando com a gente e o canarinho dele lá cantando no fundo, né? O canarinho belga. Um abraço, senhor Antônio. Alô, Olaria, bom dia com muito carinho pra Cláudia, pra Lília, pra essa turma maravilhosa aí de Olaria, sempre nos acompanhando, sempre prestigiando a programação Catedral. Um abraço também pra turma de Lima do Arte, só gente fina. Alô, Padre Cheta, bom dia. Aquele abraço carinhoso para o senhor, sua bênção também nessa manhã, e também os padres aí da paróquia de Lima Duarte, um abraço, tá? Ao Reginaldo, grande Reginaldo, ao meu amigo Tarcísio, sempre ligado com a gente. Bom dia, Cacau, ótimo final de semana para você e toda a sua família e todos na sintonia. Sabe quem é? É o amigo Zequinha, tá lá na Mantiqueira, tá ligado conosco, sempre nos acompanhando, sempre nos agraciando aí também com o seu dia. Bom dia para você, meu amigo Zequinha, tudo de bom para você aí e essa turma maravilhosa da Mantiqueira. Um abraço aqui pro Wilson, grande Wilson Cabeludo, tá ligado lá no Santa Cruz, ouvindo a gente. Ô Wilson, obrigado pela sua companhia também, obrigado aí pela mensagem enviada aqui ao programa, tá bom, meu rei? Tudo de bom, que o seu final de semana, em especial sábado, seja, acima de tudo, um sábado cheio de muita paz e amor. 6:47, daqui a pouquinho tem um programa eleitoral gratuito, a propaganda eleitoral. Enquanto isso, chamar eles é pra cantar nessa longa estrada da vida. Bom dia! Não.

0: O milionário José Rico dando seu recado aqui na programação da Catedral 102.3. Bom dia para você. Onde quer que você esteja, tá começando mais um dia conosco. Daqui a pouquinho você acompanha também a oração da manhã com o padre Reginaldo Manzotti. 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Vamos aqui, participação. Bom dia, seja bem-vindo ou bem-vinda.
1: Bom dia, Cacau. Bom Marcos dia. Alcântara, do projeto Fazendo Bem.
0: Meu Fala, amigo, Marcos.
1: Beleza? Passando para desejar um ótimo sábado a você.
0: Obrigado.
1: E é sempre bom estar curtindo a programação e relembrando na época que você fazia programação na Rádio Cascavel, Lima Duarte.
0: É tempo bom.
1: Mais antigo, né?
0: Bons tempos.
1: Você fazia uma programação maravilhosa no sábado.
0: Sim.
1: Quero mandar um abraço para todos os ouvintes.
0: Certo.
1: E o projeto Fazendo Bem está aí. Pronto a servir, pronto a estender a mão ao próximo. Estamos completando, Cacau, 14 anos, 23 cidades no Brasil.
0: Maravilha.
1: Importante destacar, Cacau, não é ONG, não é instituição, nunca recebemos dinheiro público de ninguém. A gente luta dia a dia com o apoio de pessoas comuns, como eu e você, para a gente servir os nossos irmãos.
0: Maravilha. Um forte abraço. Ô Marcos, um abraço para você, parabéns, que Deus continue te abençoando nessa caminhada. Sem, às vezes não tem incentivo nenhum, mas o coração fala mais alto, né? Quando a gente tem que estender as mãos sem olhar a quem. Então, parabéns, tudo de bom para você. 6h51, ponteiro, não para não, meu irmão. Aqui é o digital, 6h52, pulou agora. Chitão e Chororó, ah, eu tenho ciúme de tu.

sertanejão bom demais. Ó, bom dia com muito carinho, abraço carinhoso pra você. Você que tá chegando agora, seja sempre bem-vindo, é sempre um prazer ter você pelas ondas da Catedral. Já já nós vamos ter o programa eleitoral gratuito pra você que acompanha sempre o Notícias em 30, o Brasil e o Mundo em Rádio Catedral, sempre levando a boa informação pra você. Hoje nós teremos o programa eleitoral e na sequência tem a oração da manhã com o padre Reginaldo e a gente segue com o sertanejão até às 7 da manhã. Bom dia com muito carinho. 6h55 para fechar o nosso encontro sertanejo. Christian Ralph. Ah, chora peito, bom dia!

0: Christian Ralph, fechando nossa primeira hora do Sertanejo Bom Demais. Lembrando que o sertanejo volta daqui a pouquinho e nós vamos juntos até às 8 da manhã com o que há de melhor na música sertaneja. Marque aí na sua agenda. Fique sempre ligado conosco aqui na programação 102.3, porque daqui a pouquinho tem muito mais.
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0: 6h58, sertanejo volta logo após o programa eleitoral. Dentro do Sertanejo Bom Demais tem a oração da manhã com o padre Reginaldo Manzotti. Eu te convido e agradeço a você pelo carinho, pela audiência, tá bom? 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
0: 6h59, uma pausa. Vem o programa eleitoral. Eu volto.

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9: Sete e vinte e oito, já estamos de volta com você na melhor programação. Bom dia.

0: E assim nós vamos seguindo até logo mais às 10 da manhã, de volta com o nosso sertanejão até às 8. Vem comigo!
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0: Olha, lembrando que daqui a pouquinho nós vamos agradecer a Deus ao lado de Padre Reginaldo Manzotti com a oração da manhã deste sábado. Convidar você e sua família para juntos agradecer pelo dom da vida. Ainda hoje você vai acompanhar com a gente também Padre Marcelo Rossi, o momento de fé a partir de 8 da manhã. Às 9, aquele dedinho de prosa de sábado com a homenagem aos aniversariantes do dia e a produção indicando duas músicas para você votar em qual será a música perfil do nosso aniversariante, tá bom? Falo também sobre o amigo colaborador, onde você pode nos ajudar no nosso projeto de evangelização. Então vem comigo, porque o De Bem com a Vida, edição de sábado, está no ar.
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0: Sertanejando neste sábado maravilhoso, tá chegando o grande dia do show de prêmios da Rádio Catedral, você é o nosso convidado, hein? Vambora, seguindo com o nosso
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0: Sertanejo bom demais. Aí nós vamos até logo mais às 8 da manhã com o melhor da música sertaneja. Quer pedir uma música? Quer mandar um seu alô? Quer registrar sua participação? Ah, você quer falar de onde você está? 988976570. Esse é o WhatsApp mais famoso de Juiz de Fora e região. Ó, menino da

0: É clássico da música sertaneja, Lourenço e Lorival, Menina da Aldeia. Não perde a essência essa música, né? Passa anos e anos e a música continua. Toca, todo mundo canta, todo mundo curte. Sertanejão, bom demais, sabe onde? Aqui na Rádio da Família Catedral, seja bem-vindo. Vamos juntos, até às 8.
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0: 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E a gente continua sertanejando nessa manhã.
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0: Ó, eu quero te fazer um convite especial para daqui a pouquinho acompanhar conosco a oração da manhã. É o momento da gente agradecer a Deus pelo dom da vida. Você já agradeceu hoje? Às vezes a gente dá aquela espreguiçada. Tá bom demais. Sabadão. Sabadão é na Rádio Catedral. Final de semana é de bem com a vida. Cacau e você e Sérgio Reis. Eu

0: Sérgio Reis, na programação do Sertanejo Bom Demais, me conta aí como está o seu sábado, tá tudo tranquilo com você nessa manhã? Tá tudo na paz? Que bom, continue conosco, já já vamos agradecer a Deus pelo dom da vida aqui na programação Catedral 102.3. Deixa eu dar um pulinho lá em Chapéu Duvas, é Chapéu Duvas mesmo? Fala comigo, bom dia.
1: Cacau, bom dia, tudo bem? A tudo. Silvana de Chapéu Duvas.
0: Fala, minha querida.
1: Manda um alô pro Tarcísio lá no São Judas, lá no 47.
0: É o Tarcísio falador, né?
1: Tá, um grande abraço aí pra você. Tô de bem com a vida.
0: Oh, bom demais. Abraço carinhoso pra você também, minha amiga. Alô, Chapéu Duvas, bom dia. Alô, Paula Lima. Alô, seu Francisco e Dona Tânia, lá no Eubank da Câmara. Alô, Colônia de São Firmino. Alô, Sandumon, bom dia com muito carinho. Pense, agora pense numa casa de caboclo.

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1: Ei, casinha de caboclo, cantinho bom pra se viver. Bom dia pra você do sítio, da fazenda, da roça, da cidade também. Bom dia com muito carinho. Alô especial pra turma do Denlulbe, trabalhando sempre com muita

eficiência, deixando a cidade limpa. Um abraço para vocês, tá? As Margaridas e também o pessoal que faz os garis, que faz a limpeza. Também o pessoal do Volante Grande, trafegando pelas principais BRs que cortam nossa região e rodovias. Obrigado a você do Volante Grande, levando o som forte na Rádio Catedral. Você tá seguindo o sentido Belo Horizonte? Vá na fé até Brasília, vá na fé, leve o som forte aí na boleia do seu caminhão. Se não tiver conseguindo pegar o som através da famosa onda 102.3, vai no aplicativo, baixa aí Rádio Catedral lá no Play Store, né? Você coloca aí radiosnet.com e Rádio Catedral Juiz de Fora. É importante você colocar isso lá, porque senão você não baixa o aplicativo da Catedral e não leva o som forte para onde você for. Tem mais, tá? Você pode também seguir sentido lá, sentido Petrópolis, Rio de Janeiro, leva o som forte. Por falar em Petrópolis, alô Zenilda, tá tudo bem por aí? Alô povão de Pedro do Rio, carinho especial para vocês na sintonia. Sertanejando comigo nessa manhã, tem uma turma boa do Volante Pequeno. Alô taxistas, obrigado pela carona, obrigado por levar o som da Catedral com você. Já já vamos agradecer a Deus pelo dom da vida. Agora tem Zezé e Luciano. 7h46, acerte os ponteiros, vai sair de casa. 7h46, Zezé e Luciano cantam assim, ó.

0: Segundo Zezé de Camargo e Luciano, não era pra ser assim. Bom dia pra você, ótimo sábado, onde quer que você esteja, em casa, no trabalho, ouvindo a Rádio da Família. Bom dia, seja bem-vindo, tá? Seja bem-vinda também, é sempre um prazer ter você. E é bom saber que você, todas as manhãs, todas as tardes, todas as noites, sintoniza a Rádio Catedral, a Rádio da Família. Bom demais. Lembrando que daqui a pouquinho tem a oração da manhã. Daqui a pouquinho não, já. Prepare aí pra você agradecer a Deus pelo dom da vida ao lado de Padre Reginaldo Manzotti. Depois tem Padre Marcelo Rossi e um Momento de Fé, edição especial de sábado. No ar, com você!
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0: Sertanejo bom demais. Ó, já vamos agradecer a Deus.
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0: 7:50.
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0: 7:52, o famoso 8 para as 8 da manhã. Bom dia, com muito carinho, hora da gente agradecer a Deus pelo dom da vida, por tudo que Deus tem feito para nós, né? Você acordou hoje, abriu os olhos, deu aquele sorriso, aproveitou o dia. Ah, tá passando por dificuldades? Nada melhor do que agradecer a Deus. Tudo no tempo de Deus. Bom dia, povo de Deus. Bom dia, Padre Reginaldo.
11: Bom dia, meus irmãos e irmãs. Neste sábado, nós concluímos essa semana de oração invocando Santa Mônica, Santo Agostinho, e digo para você: creia no Deus do impossível. Entregue a sua vida nas mãos de Deus. Entrega, vai. Diga: Senhor, o meu dia, o meu sábado está nas tuas mãos. Pai, Filho, Espírito Santo. Amém. Senhor, razão de nosso existir e ponto de chegada de toda nossa busca humana e existencial. No início desta manhã, queremos pedir a nossa própria conversão. Dai-nos, Senhor, a graça da verdadeira conversão. Ó Deus, por intercessão de Santa Mônica e Santo Agostinho, dai-nos a graça da verdadeira conversão. Ó Santa Mônica, que pela oração e pelas lágrimas alcançaste de Deus a conversão de vosso filho e de vosso marido, olhai para o meu coração amargurado. E nesta manhã, eu coloco esta pessoa em particular para que possa ser abençoada também com a conversão. Santa Mônica, que perseverou na oração e é um exemplo e modelo de mãe, que vossas orações se juntem às minhas para comover o bom Deus, a fim de que ele, Deus vivo e verdadeiro, faça com que esta pessoa, por quem rezo, possa voltar ao bom caminho. Ó Deus, por intercessão de Santa Mônica, chame de volta à casa paterna este filho pródigo. Dai-me, ó Deus, por intercessão de Santa Mônica, esta alegria e serei para sempre agradecido. Nesta manhã, reze comigo, oremos. Ó Deus, consolador dos aflitos, saúde dos que em vós esperam, que aceitaste misericordiosamente as piedosas lágrimas da bem-aventurada mãe Mônica pela conversão do filho Agostinho e do marido Patrício. Concedei-nos pela vossa intercessão que choremos nossos próprios pecados e encontremos a indulgência de vossa graça. Por nosso Senhor Jesus Cristo, vosso Filho, na unidade do Espírito Santo, e rezemos um Pai Nosso, pedindo a nossa conversão e a conversão dos nossos familiares. Pai nosso, que estais no céu, santificado seja o vosso nome, venha a nós o vosso reino, seja feita a vossa vontade, assim na terra como no céu. O pão nosso de cada dia nos dai hoje, perdoai-nos nas nossas ofensas, assim como nós perdoamos a quem nos tem ofendido, e não nos deixeis cair em tentação, mas livrai-nos do mal. Amém. O Senhor esteja convosco. Ele está no meio de nós. Que nesta manhã a bênção de Deus recaia sobre todos. Abençoe a água pela efusão do Espírito Santo, a roupa dos enfermos, as fotos de família e a jornada de trabalho. Em nome do Pai, do Filho, do Espírito Santo. Amém. Santa Mônica, rogai a Deus por nós.
0: Amém. Gratidão a Deus pela vida. Bom dia ao lado de Padre Reginaldo. Agradecemos a Deus por esse dia maravilhoso. Já preparando para receber Padre Marcelo Rossi. Eu vou convidar ele, Padre Alessandro Campos, para fechar o nosso sertanejão bom demais. Bom dia para você. Fique ligado. A todo tempo, a Catedral tem uma mensagem e um momento especial para você. Essa versão aí do Padre Alessandro Campos ficou boa demais, viu? Amor sincero. E outras, né? No Popurrí que ele vai cantar pra você. Bom dia! Faltando 3 minutos para as 8 da manhã.

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4: 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Adquira sua cartela com antecedência, viu? 8:02, eu volto às 9. Vem aí Padre Marcelo Rossi, um momento de fé. Bom dia.
5: Top de 5 segundos.

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1: Tenho esperança, Senhor. Primeiro tem que compreender que sou amado.

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0: amamos, Senhor.
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2: E você que está sofrendo. Sim, você que perdeu alguém. Você que está na solidão. Você que está na depressão.

0: tenha certeza que ele ama muito você.
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1: E abençoai, santificai e exorcizai, Senhor, essa água, remédios. E ao mesmo tempo lembrando para vocês nossa agenda, vamos lá. Hoje é às 15h, Santa Missa, tá? E só que aí não vai ser martírio de São João Batista, porque já é domingo, então domingo prevalece. Então a missa dominical, que vai ser, se não falha a memória, 22ª semana do tempo comum. Mas depois, acabou imediatamente a missa, você pode acompanhar tanto na Rede Vida como também na minha rede social, né, no YouTube, o momento de fé. Bendito momento de fé que nos mantém em pé com meu querido padre Anderson Guerra, que é meu afilhado. Vai ser uma bênção imperdível. E amanhã, e no amanhã, domingo, nós teremos com muito carinho a missa da Globo ao vivo. Tá aqui eu tô olhando 5:50, mas não é 5:50 não, tá? Vai ser 5:45 pelo menos. Já aviso as pessoas. Eu ainda acredito que vai estar até um pouquinho mais cedo. Semana passada entrou 20 para 6. Então fiquem atentos, tá? É ao vivo, às

Santa Missa e às 9 horas da manhã. Com certeza, bênção sobre bênção. Mês de agosto indo embora, mas setembro chegando e muita fé no coração. Deus abençoe.

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0: Bora, bora, vem comigo, de volta aqui na melhor programação. Essa é a minha, a sua, a nossa. Nove horas e dois minutos e com um sorriso de canto a canto, já estamos de volta.
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0: Ouvimos aí Padre Marcelo Rossi, um momento de fé especial deste sábado e a gente segue com aquele dedinho de prosa de sábado, né? Hoje tem homenagem aos aniversariantes do dia, daqui a pouquinho 10 para as 10 da manhã, tem feliz aniversário para você. Hoje tem homenagem a Pri Bahia, companheira de trabalho, comunicadora mil, que comanda as manhãs da Rádio Catedral, tá aniversariando hoje e vai receber a nossa homenagem. Pri, feliz aniversário para você, Pri Bahia, de segunda a sexta-feira, aqui nas manhãs da Rádio Catedral. E você tá aniversariando hoje também? Então fique atento, porque hoje nós vamos cantar feliz aniversário para você também. Tem uma turma boa aqui na nossa lista de contribuintes que estão fazendo aniversário hoje. E para fazer a homenagem, além da gente cantar juntos aí, feliz aniversário para você, nós temos duas músicas indicadas pela promoção, pela produção. E a produção indica duas músicas e no finalzinho a gente toca a mais votada em homenagem aos aniversariantes do dia. Esse cara sou eu, será?
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0: Essa é a música de número um de hoje. Confira aí.
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0: Roberto Carlos, tá?

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1: Você acha que o Rei Roberto é a homenagem certa para o aniversariante?
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1: Você acha que esse cara sou eu, é a música do aniversariante de hoje? Mais um pedacinho do Roberto aí dizendo o seguinte, ó.
0: Esse cara sou eu.
1: 94, essa é a música de número 1 de hoje. Música de número 2, você corre lá pro WhatsApp, tá fácil. É o mais acessado, WhatsApp 988976570. Você fala assim, Cacau, eu acho que o Fábio Júnior, o cara do Brigadu, é a música de número 2, a música perfil do nosso aniversariante do dia de hoje. Tô aqui aguardando a sua participação e a sua votação.

0: Então, a música de número 2 hoje, Fábio Júnior, Caça e Caçador. Agora você escolhe. Vá lá no WhatsApp 988976570. Vote na número 1, Roberto Carlos, ou vote na número 2, Fábio Júnior. E no finalzinho do programa nós vamos fazer homenagem aos aniversariantes do dia de hoje. Vem pra Catedral, vem pra Rádio da Família. Sempre bom ter você na sintonia.
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0: Ó, só te lembrando que hoje também tem aí o nosso amigo colaborador. Você já faz parte desse seleto grupo de amigos? Ah, não? Então hoje, pega aí aquele pedacinho de papel e caneta, deixa do seu lado que eu vou fazer aí, como, vou te informar como você pode nos ajudar, tá bom? Bom dia, sábado!

0: Stand By Me. Bom dia pra você. Está chegando agora às ondas da Rádio Catedral? Ou você é daqueles que vem lá na madrugada acompanhando a nossa programação desde cedo? Obrigado, tá? Se você está ligando agora também, brigadu. Bom demais saber que você está na sintonia com a Rádio Catedral. E hoje eu quero fazer homenagem aos aniversariantes do dia. Você escolhe, você me ajuda hoje a escolher qual é a música perfil do nosso aniversariante do dia de hoje? Música de número 1, esse cara sou eu, segundo Roberto Carlos, tá? Música de número 2, Caça e Caçador, Fábio Júnior, corre lá no WhatsApp 988976570 e dê o seu voto. Você sabe que tá chegando o grande dia, né? 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Eu tô de bem com a vida, e você, como é que você tá?
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0: Abençoado sábado pra você, Cacauzinho, já sei, é o meu amigo Weber lá do Santa Terezinha, né? O Weber tá dizendo aqui, ó, bom dia Cacau, bom dia pra todos os ouvintes da estimada Rádio Catedral, abraço pra Tereza Forrozeira, pra Ritinha de Cássia, pra Aline Matos, pra Zélia do Parque Independência, pra todos os ouvintes, em especial pra Pri Bahia, pela passagem do seu aniversário. Ô Pri, um forte abraço. Tudo de bom pra você, o Weber tá te mandando um abraço carinhoso e nós aqui da Rádio Catedral, feliz, né? Tudo de bom pra você, Pri. Ó, a Solange das Granjas Betel também tá dizendo aqui. Bom dia a todos da querida Rádio Catedral, hoje quero mandar um abraço de urso pra ela, Pri Bahia. Hoje celebramos mais um ano de vida da amiga em especial, uma profissional que leva alegria, informação e boa energia através das ondas da Rádio Catedral. Parabéns pelo seu dia. Que Deus continue te abençoando, sua caminhada, sua voz, que Deus continue abençoando muitos corações e que você, né, não lhe falte saúde, sucesso, motivos para sorrir e ela tá dizendo aqui, ó, é uma honra ter a sua amizade. Feliz aniversário, Pri Bahia, feliz aniversário para você. Um abraço, minha querida, já tá transmitindo o recado aqui, essa amiga lá das Granjas Betel que deixou o seu recado. O José Carlos tá ligado com a gente, um abraço, Zé Carlos, tudo de bom para você também, um bom dia especial aí, que o seu dia seja acima de tudo um dia maravilhoso. Fala comigo, quem tá comigo aqui, deixa eu ver quem vai falar aqui conosco, quem vai dar o seu recadinho aqui na programação Catedral 102.3, ó, tem gente aqui, fala aí, diga aí.
2: Bom dia, Cacau.
0: Bom
2: tudo
0: dia.
2: Bom, de bem com a vida. Que é o Paulo Roberto de Paraíba do Sul. Passei aqui, Cacau. Mandar um alô pra Polidoro, lá em Penhalonga, que tá te escutando.
0: Alô, Polidoro, Penhalonga.
2: Um abraço também, que você manda pra minha mãe Célia.
0: Dona
2: tá
0: Célia,
2: na,
0: né?
2: Na escuta.
0: Ô, Dona Célia.
2: Vanessa.
0: Um abraço.
2: E a mãe dela lá em Chiador, Minas Gerais.
0: Chiador.
2: E mandar pra Ana Maria e o Simar lá em Sapucaia também.
0: Sapucaia, beleza.
2: E eu voto, Cacau, na música número 1.
0: Tá certo.
2: Cacau.
0: Oi.
2: E toca pra mim, se você puder, um Bruno e Marrone. Bom dia.
0: Um pouquinho.
2: De bem com a vida. Um bom final de semana. De bem com a vida.
0: Valeu, Cacau. Paulo Roberto, além Paraíba. Forte abraço. Ele disse aqui Penhalonga, né? Eu conheço. Nunca ouvi falar, mas bom demais. Forte abraço. 912, Rita Lee. Ah, bom José. Olha.

0: Rita Lee, meu bom José, na programação Catedral. Bom dia para você que tá chegando agora, lembrando que daqui a pouquinho às 10 da manhã tem Padre Reginaldo Manzotti, Experiência com Deus. E às 11 da manhã, sabe o que que tem? Padre Camilo e o DNA da Fé na programação Catedral. Alô, Dona Lourdes, ligada lá no Jardim Natal. Alô, meu amigo Milton Garcia na Cidade Alta. Alô, meu amigo Cláudio lá no Casa Branca, ligado conosco, conferindo a programação. Alô, Luiz do Sagrado. Alô, Luciane Reis, forte abraço para vocês também, tudo de bom. Participação aqui do nosso amigo, sempre antenado com a gente, o nosso amigo Lele. Ô, Lele, lá do Santa Rita deixou uma mensagem bacana. Feliz sábado para você também. Obrigado pelo carinho, pela sua audiência nessa manhã. Bom dia, meu amigo Cacau, tudo bem com você? Estou passando aqui para desejar um bom dia para todos vocês aí na rádio, todos os ouvintes, um ótimo sábado e um excelente final de semana. Que Deus nos abençoe. Parabéns também, sabe para quem? Para Pri Bahia pelo aniversário. Quem tá dizendo aqui é a Margarida lá de Santa Cruz. Ela é e muitos anos de vida para ela e saúde, e que Deus abençoe sempre, sempre. Margarida, um abraço para você. Ela tá dizendo aqui, se possível, Cacau, toca uma música do Rick Renner aí, Minha Luz, daqui a pouquinho, tá, Margarida? Margarida tá votando na música de número 2. Olá, bom dia.
1: Oi, Cacau.
0: Oi.
1: Bom dia.
0: Tudo bem?
1: É Fatinha.
0: Fala,
1: tudo
0: Fatinha.
1: Bem?
0: Tudo.
1: Eu quero desejar um bom final de semana para todo mundo, para todos os ouvintes, para minha família, tá? Pros pares, para vocês da catedral, pras meninas, tá? E que corra tudo bem, que a gente tenha muita saúde, muita

0: paz, um final de semana abençoado. E deixa eu te falar, um abraço hoje é para todo mundo, porque amanhã tem aniversariante, mas amanhã eu ligo de novo, tá? E a música que eu quero tocar é esse cara aí, sou eu, do Roberto Carlos, que eu vou mandar pro Padre Camilo, porque ele é o cara, né? Ele é o cara. Aí, Padre Camilo, pro senhor, esse cara sou eu, aí, ele é o cara. Esse padre é demais, gente. Boa, bom dia, bom final de semana, bom sábado. Um abraço para todos vocês e para sua família, Cacau.
1: Para você também, tá?
0: Abraços.
1: Obrigado, tudo de bom.
0: Aí a música eu quero, esqueci de falar, é Gino e Gino, aí eu bebo pra caralho, tá? E hoje é sábado, né?
1: Pois é,
0: né?
1: É
0: justo tomar uma gelada, né? Vamos tomar uma?
1: Tomar um suco.
0: Tô brincando, fica com Deus aí, tá?
1: Suco de laranja, né, filho? Bom dia com muito carinho. 9:16. Rick Renner, Minha Luz, bom dia.

0: Luz, Rick Renner na programação Catedral de Bem com a Vida está no ar. Um excelente sábado para você. Obrigado pela carona aí, a turma do Volante Pequeno, seguindo ouvindo Rádio Catedral 102.3. Um abraço super carinhoso. Já já a gente volta com muito mais para você. Bom dia, bom dia, bom dia.
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0: 9:21 e dizem que esse cara sou eu. Bom, sou eu não, é Roberto. Indicação da produção para hoje, qual será a música perfil do nosso aniversariante do dia desse sábado, desse mês e claro, dessa semana maravilhosa. Música de número 1, indicação da produção. Você vai votar nela, vai?
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0: Esse cara sou eu, Roberto Carlos, música de número 2, indicação da produção também para você votar. Daqui a pouquinho tem feliz aniversário pra você. Tem homenagem aos aniversariantes do dia. Será que essa música vai ser a homenagem ou o Rei Roberto? Bom, você decide. Você fala comigo. 988-97-6570. Um trechinho do Fábio Júnior aí, ó.
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0: 922, corre lá no WhatsApp. 988-97-6570. E me ajuda a escolher qual o perfil do nosso aniversariante do dia de hoje. Oi.
8: Ô, Cacau, bom dia.
0: Bom dia.
8: Aqui eu vou votar na número 1.
0: Pois vote.
8: Eu vou mandar pro meu mozão.
0: É?
8: Sebastião.
0: Ô, oh, Sebastião, eita, machucando tá? O coração. Tá
8: vou
0: bom.
8: Mandar pra ele. Ah. Manda um abraço aí pro meu netinho Otávio Valentina. Pro
0: certo.
8: Filho, Amanda, Nando, Leonardo. A minha nora Giane e os meus gerros, Breno, Carlos e o sargento Ramon.
0: Beleza.
8: Fica com Deus aí, o Cacau.
0: Obrigado.
8: Final de semana abençoado para todos nós. Um abraço.
0: Um abraço, eu te desejo mesmo, tá? Bom dia, Cacau. Parabéns para Pri. Para todos os aniversariantes do dia, que Deus abençoe a todos. E também para todos aqui de São José do Vale do Rio Preto. Para todos do bairro Morro Grande e para todos os bairros e comunidades. Um abraço então aí, né, para essa turma maravilhosa de São José do Rio Preto, em especial a galera do Morro Grande e também bairros e comunidades na sintonia da Rádio Catedral. Quem deixou esse recado aqui? Não deixou o nome, mas vamos lá. Vamos mandar aqui, ó, vou tentar localizar aqui, né? Que é importante a gente mandar um abraço, registrar a participação. Não falou o nome, tenho que achar o nome, né? Bom dia, com muito carinho, obrigado desde já pelo carinho e pela audiência. E rapaz, tá difícil mesmo aqui, ó, achar o nome da pessoa aqui. Daqui a pouco eu vou localizar e a gente manda aqui esse abraço, porque não mandou o nome, tem que mandar, tá? Não esquece de mandar o nome, senão fica difícil. Mandar um abraço aqui também para a participação aqui, ó. Fala comigo, bom dia. Bom dia, Cacau, sou José Márcio de Igrejinha. Manda um abraço para minha mãe, a Fátima, e para todos aqui de Igrejinha. Cacau, eu voto na música de número 2. Ô Zé Márcio, valeu pela participação. Oi, bom dia.
9: Cacau, bom dia.
0: Tudo bem?
9: Maria Madalena Bruges.
0: Fala, Maria Madalena.
9: Hoje esse sabadão bonito.
0: Com hoje sol, é sábado.
9: Né? A gente tem que agradecer a Deus, seu aniversário da Tribaía.
0: Hoje é.
9: Que Deus abençoe ela, dá muita saúde, muita paz, muita felicidade para ela, para o Magno, para toda a família.
0: Certo.
9: Que Deus abençoe. Parabéns, parabéns.
0: Amém.
9: E mando meu alô aqui para a Cidade Alta, Recanto dos Brujos, Bosque do Imperador, Bosque dos Lagos.
0: Certo.
9: Também lá para o Morro do Sabão,
0: uhum.
9: Lá para o Maitá.
0: Povo
9: lá para o Barra Amazônia, para o Bairro do Pescoço.
0: Sim.
9: Bom dia, Pescoço.
0: Ô, Pescoço!
9: Vera, todo mundo aí do bairro do Pescoço.
0: Certo.
9: E mando também pra Dona Fia.
0: Ô, Dona Fia!
9: Oi, Dona Fia, bom dia.
0: Bom dia pra Dona
9: Fia. Pra toda a família da Dona Fia.
0: Aham.
9: Uhum. O tempo hoje é curto, né? Que
0: é, hoje é corrido.
9: O Cacá hoje tá com o tempo mais curto. Então nós não vamos falar muito, não.
0: Isso, me ajuda aí.
9: Alô lá pra Dona Fia, pra toda a família.
0: Tá certo.
9: Fica com Deus, um bom dia, Cacau.
0: Pra você também e toda a sua família, tá bom, Maria Madalena? Tudo de bom, um carinho especial pra você e todos que te cercam nessa manhã. Oi, fala comigo!
10: Bom dia, Cacau.
0: Bom dia.
10: Quem está falando é a Marilene do bairro
0: Fala, Piranga. Marilene.
10: Cacau.
0: Oi.
10: Hoje nós estamos num sábado maravilhoso e abençoado, né?
0: Amém, amém.
10: Graças a Deus.
0: Graças
10: Deus é perfeito,
0: a ele. Gratidão, né?
10: Cacau, eu quero oferecer as próximas músicas pros meus filhos Felipe, Leonardo.

0: Bahia. E a Tatiane das Granjas. É a Tatiane das Granjas, Betel. Tatiane, um abraço pra você, tá? E. Não, quer dizer, não é aí. Não, peraí, deixa eu voltar aqui. Quem tá mandando esse recado é que a pessoa tem que colocar o nome, senão eu não consigo identificar aqui, né? Deixa eu ver aqui se eu chego lá. Tá difícil. Hoje o dia tá corrido. Depois eu acho o nome aqui. A Margarida tá ligada conosco e tá dizendo aqui, Cacau, muito obrigado pela música. Ela me toca muito. Valeu, Margarida. Tudo de bom pra você. Participação que chega aqui através do nosso WhatsApp. A turma tá votando. Um abraço carinhoso aqui, tá dizendo. Feliz aniversário pra Pri, não é isso? Um abraço, tá? Quem é que tá mandando essa mensagem aqui? Deixa eu ver aqui. 912. Vamos lá? Fala aí.
1: Cacau, bom dia.
0: Bom dia.
1: Lisandro do Paianol, Califórnia.
0: Fala, Lisandro. Tudo bem?
1: Minha mãe tá nem escuta aqui.
0: Como é que chama a mamãe? Fala o nome da mamãe.
1: Meu Deus.
0: Fala o nome da mamãe, tem que falar o nome.
1: Cacau, bom dia. Aqui eu vou votar na número 2 que eu esqueci.
0: Tá certo.
1: Falou, fica com Deus.
0: Você só não falou o nome da mamãe.
1: Um abraço pra você.
0: Tudo isso bom.
1: Pra todo mundo aí da rádio aí. E pros ouvintes.
0: Valeu.
1: Fica com Deus.
0: Fica com ele também. Bom dia, Cacau. Família Catedral, Deus abençoe. Cacau, hoje é aniversário do meu neto maravilhoso, o Dutinha. Felicidades mil pra ele, tá? Ô, Dutinha, feliz aniversário pra você. Parabéns também pra Pri Bahia. Que Deus derrame muitas bênçãos sobre a vida da Pri, tá? É a Margarida. Sabe onde a Margarida tá? Lá no Jardim dos Alfineiros. Ô, Margarida, forte abraço pra ti, tudo de bom, carinho especial também. Fique conosco aí, estamos sempre juntinhos. Aqui na programação Catedral 102.3. Ó, 9:28, daqui a pouquinho tem homenagem. Ainda hoje eu vou falar sobre como você pode se tornar um amigo colaborador. Às 10 da manhã, aquele programa especial, que é aquele momento com o padre Reginaldo Manzotti, experiência com Deus. Já teve a sua experiência com Deus? Então nós vamos ter junto hoje com o padre Reginaldo Manzotti. E às 11 da manhã, padre Camilo e o DNA da Fé. Ó, a ele aí. É o Martinho da Vila. É devagar, só que ele que é um entra naquela assim, ó. Chora, chora, chora, Carolina. 9:29, bom dia.
2: Pelo Roberto Leal, aquele cantor português, brasileirado. Pode bater palma pra ele, que ele merece. Puxa aí, que a gente vai mandar.

0: Canta, canta, Carolina. Bom dia, com muito carinho pra você. Você tá chegando agora. A gente começa sempre às 6 da manhã com a oração do novo dia. Aquela bênção especial do nosso arcebispo, Dom Marco Aurélio, abençoa nos primeiros passos da Rádio Catedral. Depois tem a liturgia do dia com o Padre Leonardo Pinheiro. Aí a gente tocou aquele sertanejo gostoso. Hoje teve Sérgio Reis e outras mais. E também você acompanhou dentro do programa o Vinde Vede, a nossa leitura orante. Às 7 da manhã, programa eleitoral. Voltamos aí com aquela oração da manhã com o Padre Reginaldo, tocando muita música sertaneja até às 8. E aí, paramos para o programa do Padre Marcelo. E agora estamos aqui com o nosso De Bem com a Vida, levando aquele dedinho de prosa de sábado. E aí, já escolheu a sua preferida hoje? Roberto Carlos, esse cara sou eu, é a música de número 1. Música de número 2, Caça e Caçador, Fábio Júnior. Fala aí!
1: Bom dia, meu amigo Cacau. Quem tá falando é a Giovana do bairro Giovana. São Pedro.
0: Bom dia, Giovana.
1: A avó da Rita de Cássia. Ah. Um bom dia abençoado pra você.
0: Obrigado!
1: Pra todos que mandam música pra Rita aí. Ah. Pra Margarida. Pra Zelilda de Petrópolis. Sim. Pra Tereza Forrozeira. Pra minha prima Maria Neuza, lá em Antônio Carlos. Pra minha amiga Rosângela no bairro Vitorino Braga. E pra todos que tá na escuta aí, Cacau, se for possível, Cacau, hoje ou amanhã, né, você toca pra mim a música.
0: Qual?
1: Rita essa música.
0: Qual?
1: Eu Cuido de Ti, não sei quem canta.
0: Vou tentar localizar.
1: Eu Cuido de Ti,
0: tá?
1: Que chama o nome da
0: eu
1: música.
0: Eu Cuido de
1: Ti.
0: Bom,
1: bom dia, abençoado. Amém. Eu tô de bem com a vida, Cacau.
0: Valeu, menino.
1: Ah, Cacau, tem essa mais foto aí, ó, é a festa de 6 aninhos da Rita.
0: Que bonitinho.
1: Que foi dia 23, a festinha dela.
0: Chique.
1: Bom dia, abençoado aí, Cacau.
0: Obrigado pela foto.
1: Ah, Cacau, e parabéns pra Pri Bahia, né, que fez aniversário. Também, que Deus abençoe muito a vida dela.
0: Certo.
1: Tá bom?
0: Tá bom.
1: Deus abençoe grandiosamente a vida da Pri.
0: Chique.
1: Tudo de bom pra ela.
0: Gente.
1: E a música minha aí é a número 1, tá, Cacau?
0: Número 1.
1: Esqueci.
0: Esse cara sou eu, Roberto Carlos. É. E aí, já escolheu a sua preferida também? Vai lá no nosso WhatsApp 988976570, vote na sua preferida. Esta é a música de número 1. Fala aí, Roberto, o nome da música.
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0: Pois é, essa aí é a música de número 1. Tem a música de número 2 hoje com o Fábio Júnior, Caça e Caçadora. A Janeci tá lá em Maringá, tá ligadinha com a gente, hein, Janeci? Bom dia pra você. Bom dia, Cacauzinho. Meu abraço hoje é pra neta Camila Flor. Eu que... mandar um abraço, quebra-costela, pro seu aí, obrigado, quebra-costela. Obrigado, Janeci de Maringá, tá ligada conosco, mandando aquele abraço, sempre antenado aqui com o nosso programa. Bom dia, Cacau, de bem com a vida, sou o Cirlei de Santa Luzia, ligadinha sempre em vocês aí, tá? Um abraço, um final de semana abençoado para todos nós e família Catedral. Um abraço para minha mãe, Dona Marli, lá no Dom Bosco. Alô, Dona Marli, bom dia. Hoje é um abraço especial para Pri Bahia. E tudo de bom pra ela e que Deus lhe abençoe sempre por todos os ouvintes da Rádio Catedral. Cacau, voto na música de número 2. Valeu, um abraço com muito carinho. Oi, Cacau, bom dia. Feliz e abençoado sábado pra você. Ó, feliz de estar falando aqui com você. Feliz aniversário pra Pri. Voto na música de número 1. Sou Rosânia de Lima Duarte. Quero mandar um abraço aqui e um alô pra todos lá em Bias Fortes, Várzea de Santo Antônio, Lima Duarte, Vermelho, Pedro Teixeiras. Alô, galera! Receba um abraço aí da nossa amiga Rosânia, que tá sempre antenada também conosco, sempre mandando o seu abraço. Feliz, Rosânia, um abraço pra você, tudo de bom, tá, querida?
3: Bom dia!
0: Bom
3: meu
0: dia!
3: Meu amigo Cacau.
0: Minha amiga.
3: Tudo bem com você?
0: Tudo bem, você?
3: Tudo bem na rádio, tudo,
0: graças,
3: né?
0: Graças a Deus.
3: Hoje eu estou passando para parabenizar a nossa locutora aí, a
0: Pri Bahia.
3: Pri Bahia, pelo aniversário dela, né?
0: É.
3: Desejo a ela muita saúde, muita paz,
0: certo,
3: muita alegria, sucesso na vida dela.
0: Certo.
3: Chuva de bênção. Que essa data continua por muitos e muitos anos. Que ela está sempre aí alegrando as nossas manhãs durante a semana, né? E você sabe domingo.
0: Isso
3: muitos,
0: aí.
3: Muitos
0: juntos.
3: Anos de vida, Pri Bahia. Que Deus abençoe você. Todos os aniversariantes de hoje, todos aí da Rádio Catedral.
0: A gente agradece.
3: Tá com a música número 1. E coloca uma música bonita aí, Cacau.
0: Tá certo.
3: Fazendo favor.
0: Tá
3: bom?
0: Vou tocar o Bruno Marrone.
3: Feliz meu esposo Oswaldo, até minhas filhas Liliane e Prisciliane, minha irmã Maria no bairro Presidenciário, a minha sobrinha toda em Santa Luzia, o Gilson que está lá na Peroba, né?
0: Peroba.
3: Denise e Elane, todos lá.
0: Tá
3: fica
0: certo.
3: Com Deus.
0: Fica com ele também.
3: Muito obrigado.
0: Amém.
3: Tudo bem com a vida.
0: Opa! Valeu, Aparecida, ligada com a gente lá no Cachoeirinha, tudo de bom. Ô, Cacau, bom dia. O nome da minha mamãe é Luzia. Ela mora no Nova Califórnia também, Elisandro? Tá aqui, o Elisandro voltou pra dizer aqui o nome da mamãe dele, que eu tinha cobrado, né? Mandou alô, mas não falou o nome da mamãe. Tem que falar. Ô, Cacau, meu nome é Tatiane. Um abraço aí pra todos vocês da Rádio Catedral, Tatiane das Granjas Betel. Eu voto na música 2, tá? Valeu, Tatiane, tudo de bom pra você também. Deixa eu ver quem tá deixando o recado. Fala aí, bom dia.
4: Ô, Cacau, bom dia. Aqui é o Vicente de Paula.
0: Fala,
4: aqui
0: Vicente. Benfica.
4: Dá um alô pro Zé Manga na nossa.
0: Ô, Zé Manga, bom dia.
4: Na Avenida Pedro Timpone ali, o Zé Manga e a galera lá de Santos Dumont.
0: Certo.
4: Corvo do Ouro, abraço a todos lá.
0: Só gente fina.
4: Que Deus abençoe o nosso dia.
0: Abençoe
4: vocês da rádio aí.
0: Obrigado.
4: É o Vicente Paulo.
0: Fala, Vicente.
4: Um abraço a todos, fica todos com Deus aí.
0: Obrigadão, meu irmão.
4: Fico de fora também. Um abraço.
0: Valeu. Tudo de bom, Vicente. Valeu aí pela participação. E você, já escolheu a sua preferida hoje? Roberto Carlos ou Fábio Júnior? Qual das duas você acha que deve voltar no finalzinho do programa? Bruno Marrone.

vocês. Quem sabe canta, vai. Tá lindo. Cheguei.

Bruno e Marrone, Vida Vazia, aqui na programação 102.3, a Rádio da Família. Pode chegar que a casa é nossa. 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

0: 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Já escolheu a sua preferida hoje? Música de número 1, Roberto Carlos, esse cara sou eu. Música de número 2 para você na programação Catedral, Caça e Caçador Fábio Júnior.
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0: 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No Facebook? No Facebook você sabe que tem um bom apetite, tá? Eu Ctrl A e Ctrl C e coloque em prática nesse sábado, tá?
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0: Já de volta com você na melhor programação. Me conta aí, qual é a rádio que você está ouvindo nesse sábado? Me conta, fala, qual é?

0: Resumindo, a rádio da família. Bom dia, excelente sábado pra você, onde quer que você esteja. Dá tempo ainda de você correr lá e me ajudar a fazer homenagem aos aniversários antes do dia. A produção sempre coloca duas músicas pra você votar. E a música de número um, nada mais, nada menos que Roberto Carlos dizendo assim, preste atenção.
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0: Se você acha que o Rei Roberto pode ser uma homenagem aos aniversariantes do dia, corre lá pro WhatsApp. Anote aí. Você que tá ouvindo a gente pela primeira vez, quer mandar uma mensagem, quer mandar um bom dia, quer registrar a participação. 988976570. Falei rápido, né? 988976570. Bom dia.
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0: Essa é simplesmente a música de número 2. Então não perca tempo, corre lá, vote na sua preferida. Eu tô aqui aguardando o seu voto e a sua participação. Bom dia, Cacau. Edmara do Parque das Águas. Manda um abraço aí de urso pra Pri Bahia e toda a família Catedral. Jô, Kemily, Everton, Soraya, Eliamara e também a Roberto Oliveira. E dizer boas férias. Voto na música de número 1. Ô Edmara, forte abraço pra você lá no Parque das Águas, ligadinha com a gente, conferindo a programação. Mas aqui tem mais participação, fala aí, bom dia, quem tá deixando essa mensagem? Só deixou a mensagem, eu vou olhar aqui daqui a pouquinho, tá bom? Você que mandou essa mensagem aqui, deixa eu ver se tem nome, né? Manda mensagem, mas coloca o nome, por favor, senão fica difícil, né? Deixa eu ver aqui, é o Wesley. Ô Wesley, forte abraço pra você, Wesley ligado com a gente, Wesley Luiz. Tá ligadinho com a gente, conferindo a programação, deixou a mensagem. Sempre bom quando você colocar a tua mensagem, coloca ali o nome pra gente registrar e mandar aqui no ar, tá bom? Forte abraço. A mãe do Elisandro pediu uma música bacana, vou tocar, tá bom? Fica ligado aí e já já eu atendo com todo carinho. Bom dia, Cacau. Sou Glorinha aqui da Comunidade Colônia de São Firmino, eu banco da Câmara. Manda um abraço pra minha sobrinha Rafaela, que fez aniversário ontem. E manda um abraço a todos da família Catedral, em especial pra Pri, que está completando aniversário hoje. Voto na música de número 1, esse cara sou eu, Roberto Carlos. Valeu pela participação, tá bom? Bom dia, Cacau, de bem com a vida sempre, Cidinha do Bom Sucesso. Fico com a música de número 1, ofereço a todos os aniversariantes e participantes para Pri Bahia, nossa companheira de todos os dias. Bom final de semana. Ô, minha querida Cidinha, bom sucesso. Obrigado pela audiência. Oi.
2: Bom dia, Cacau.
0: Bom dia.
2: Tudo bem? Aqui
0: Graças
2: Maria
0: a Deus.
2: Gama, Jardim do Pinheiro.
0: Fala comigo.
2: Eu sou ouvinte da Rádio Catedral.
0: Obrigado.
2: O programa é 100% maravilhoso.
0: Obrigado.
2: Bom dia, tudo bem?
0: Graças
2: aqui,
0: a Deus.
2: Oi. Eu vou votar no número 2.
0: É?
2: Eu queria ouvir uma música.
0: Fala,
2: com
0: se
2: o
0: vai.
2: Frei Gilson.
0: Não sei se vai dar tempo, tá?
2: Um abraço para Cris Bahia, pelo aniversário dela. Deus abençoe. Tudo de bom para ela. Muita saúde, muita paz.
0: Amém.
2: Deus abençoe sempre.
0: Tá certo. Um abraço pra você também, tá, querida? Tudo de bom, valeu pela participação. Hoje eu não vou tocar a música aí, não tem jeito, tá? Mas amanhã eu tento tocar pra você essa música aí, tá bom? A Tiane de Três Ilhas tá dizendo que é ótimo sábado pra todos. Hoje é aniversário da Alice. Alice, não escreva, do Ângelo, e também parabéns pra Pri Bahia. Fico com a música número 1. Ô, Tiane, abraço pra você. Bom dia, Cacau. Aqui é Luiz do Sagrado. Um abraço para o povão lá de Piau, né? Tá sempre ligado. Ô, povão de Piau, um abraço aí. A música é a 2, tá? Estamos de bem com a vida. Se der, toca uma música aí, página de amigos com o Chitãozinho Chororó pra Pri Bahia. Ô, Luiz, hoje não vai ter jeito, tá? Vou ficar devendo algumas músicas aqui hoje, tá? Vou ficar em débito, tá? Bom dia, Cacau, voto na música número 2, gostaria de desejar um feliz aniversário pra Pri Bahia, Janete, lá em Curral Novo. Alô, Curral Novo, bom dia!
3: Maurício, da Posse, um ótimo dia pra vocês.
0: Fala, Maurício.
3: Aqui eu tô combinando com o Zé Nildo aqui, uma galera, pra ver se a gente consegue uma van.
0: Isso.
3: A gente dá um pulo aí pra prestigiar o bingo de vocês aí dia 27.
0: Vai ser um prazer.
3: Aluga, um abraço a todos aí.
0: Ó, vai dar certo, aluga aquela van maravilhosa, chega pra cá porque vai ser um dia, acima de tudo, maravilhoso. Então nós estamos aguardando a turma aí da Posse, Petrópolis, tá? Vamos estar aqui aguardando vocês com todo carinho pra gente realmente aí ter esse dia especial. Fala, dona Lourdes.
4: Cacau,
0: o cachorrinho latindo.
4: O programa de Bem com a Vida.
0: Ah.
4: Estou deixando esse áudio para todos os amigos ouvintes.
0: Certo.
4: Para todos que estão acompanhando a programação do 102.3. E aproveito para parabenizar a nossa grande amiga,
0: Pri Bahia,
4: de segunda a sexta, que leva ao ar o programa Manhã de Bênção. Tá bom?
0: Certo.
4: É a Priscila. Deus te abençoe, minha filha. Você está sempre conosco durante 20 anos. Não sei se é 20 anos que você tem de rádio. Não importa o tanto de anos. Importa, sim, a sua presença, as suas palavras, o seu carisma. Enfim, o carisma de todos vocês, tá bom? Dê um forte abraço. Não, receba um grande abraço da dona Lourdes, que gosta muito de todos vocês, tá bom? Magno Pires, dê um forte abraço na Pri por mim, tá bom? Deus abençoe a todos nós. Que tenhamos um santo e abençoado sábado, tá bom? Deus abençoe a todos. E o Cacau, se for possível, coloque a música, o texto com Roberto Carlos, aí eu ofereço para a Pri Bahia, tá?
0: Tá bom.
4: Com Deus, tá, Priscila? Feliz. Feliz aniversário.
0: Feliz aniversário, tá, pra Frivaí.
4: Eu volto na música número 2, tá bom?
0: Tá bom, meu querido.
4: Com Deus.
0: Um abraço, tudo de bom.
4: Pra você e toda a sua família e toda a família da Rádio Catedral. Tchau.
0: Obrigado, dona Lourdes. Tudo de bom. Oi, Cacau, bom dia. Parabéns pra Pri Bahia. Sou mãe Helena, mãe do Alan. Escolha aí a segunda música. Ouço a Rádio Catedral todos os dias, de 6 da manhã até as 18 horas, bairro Caiçaras. Um abraço aí pro bairro Caiçaras na sintonia conosco. Mais participação que chega. Bom dia! Sou Rose do Santana do Deserto. Grande Pri, feliz aniversário. Voto na música de número 1. Forte abraço, Cacau. Pra você também, tá bom, Rose? Tá lá no Santana do Deserto, tá ligadinha com a gente. E ó, daqui a pouquinho tem feliz aniversário pra você. É hora da gente tocar uma música. Hoje não vai dar pra atender todo mundo. Peço desculpas, tá? O tempo é corrido no sábado, você sabe disso. Mas vou tocar uma música aqui. O pessoal pediu aqui músicas católicas e eu vou tocar uma delas aqui que é bacana. E a mãe do Elisandro pediu pra gente. E já já eu volto com a homenagem aos aniversariantes do dia e te falando um pouquinho sobre o amigo colaborador. Sabe quem tá chegando aí? Jorge Aragão. Ave Maria. Essa é bonita demais também. Música.

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0: E dentro do Amigo Colaborador, o que que tem, o que que tem, o que que tem? Tem sim. Tem homenagem aos aniversariantes do dia. Então hoje eu vou começar fazendo homenagem à nossa companheira de trabalho, pequena no tamanho, mas grande no talento. É talento pra esbanjar. Pri Bahia, feliz aniversário pra você e feliz aniversário pra todos os amigos e amigas. A você, meu amigo e minha amiga, que hoje completa mais um aninho de vida, que Papai do Céu te abençoe, que Nossa Senhora lhe cubra com o manto sagrado e que você seja realmente agraciado com tudo que Deus possa lhe oferecer, tá? Não se esqueça que, além de tudo, você tem pessoas que te amam. Então, faça sempre o melhor, tenha sempre esse dom de ajudar e aproveitar. E feliz aniversário! Porque fazer aniversário é bom demais. Fala sério, né? Não precisa de bolo. O que a gente precisa é do calor humano, é do respeito, é da dignidade das pessoas para com você. Então, seja você criança, feliz aniversário, um abraço Cacau e toda a equipe. Seja você jovem que esteja aniversariando, papai, mamãe, vovô e vovó. Ó, feliz aniversário, tá? Tudo de bom nessa manhã. Que Deus possa te abençoar mas de coração mesmo, tá? Que hoje o dia, esse sábado, esse dia em especial, seja pequenininho para as grandes emoções. Por isso, incansavelmente, nós queremos te abraçar e te desejar um feliz aniversário. Parabéns, meu amigo! Parabéns, minha amiga! Eu disse que ia cantar, não ia? Então vamos cantar juntos? Eu e você. Aumenta um pouquinho o volume do rádio e cante comigo. Feliz, feliz, feliz aniversário para você! E a nossa homenagem aos aniversariantes do dia vem com música. Claro que tem que ter a mais votada de hoje. A produção colocou à prova Roberto Carlos e Fábio Júnior. E a homenagem aos aniversariantes do dia vem na voz do Rei Roberto. Esse cara sou eu. Diga aí, Roberto.

0: Esse é o Roberto Carlos com homenagem aos aniversariantes do dia. Obrigado a você pelo carinho, pela audiência nessa manhã maravilhosa, finalzinho do nosso De Bem com a Vida. Quero convidar você a continuar conosco. Vem aí Padre Reginaldo Manzotti, Experiência com Deus, e depois DNA da Fé com Padre Camilo. O De Bem com a Vida dá aquela pausa aqui, mas amanhã, 6 da manhã, logo após a oração do novo dia com o nosso arcebispo, eu estarei presente com você. Quero agradecer a equipe da Rádio Catedral, que sempre nos apoia e nos dá aquela força. Jornalismo, Roberto Oliveira e Silvinha Carvalho, dando um show de informação, e o João também, tá? Na parte administrativa, Solange e Rafaela dão sempre aquele brilho, abrilhanto a Rádio Catedral, cuida do amigo colaborador das redes sociais e ainda cuida da parte administrativa. Forte abraço, bom final de semana pra vocês aí. A Ritinha, ô Ritinha, forte abraço pra você, minha querida, tudo de bom, que Deus te abençoe. A Ritinha, nossa colaboradora, que deixa a rádio, ó, um brinco. Abraço carinhoso também para os comunicadores. Pri Bahia, aniversariante do dia. Magno Pires. Um abraço também para o nosso querido Lei Costa e essa galera que dá show aqui na programação. Oséias cuida da produção e programação. Fabiano da parte que realmente leva aquele som maravilhoso para você. Abraço ao nosso diretor, o Padre Expedito, que comanda daqui a pouquinho a bênção dos alimentos, a oração do meu dia. E pedindo sempre as bênçãos e também os ensinamentos ao nosso arcebispo, Dom Marco Aurélio, que sempre nos coloca nessa caminhada de evangelização. Lembrando que vem aí Padre Reginaldo e depois Padre Camilo, DNA da Fé. A gente se fala. Valeu! Amanhã tem mais, hein? Tchau, tchau.
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Louvado seja nosso Senhor Jesus Cristo, para sempre seja louvado, queridos irmãos e irmãs. Sábado, e quero saudar a todos. Hoje, o nono dia da novena de Santa Mônica, Santo Agostinho, e que novena, né? Passando pelo dia de Santa Mônica, ontem de Santo Agostinho. Então, Santa Mônica, Santo Agostinho, rogai por nós. Hoje se celebra o martírio de São João Batista. E também quero lembrar que amanhã é dia do catequista e nós vamos rezar pelos catequistas. Eu ofereço este programa dentro do mês vocacional, comunidades vocacionais, encontro, testemunho e missão. Ofereço a todos os catequistas e a todos nós que somos vocacionados do Senhor. Saúdo a partir da Rádio Evangelizar, de onde tudo começa, as rádios irmãs, cujos nomes cito neste momento. Saúdo a você a partir da TV Evangelizar, sinal digital em todo o país, em várias cidades, canal aberto. Pelo YouTube, Padre Manzotti Oficial, pelos aplicativos da Associação Evangelizar é Preciso e todas as plataformas digitais. Filhos amados, povo querido, vamos rezar, vamos suplicar, vamos nos debruçar sobre o Evangelho do dia e já no início rezar pelos catequistas. Em nome do Pai, do Filho, do Espírito Santo. Amém. Naquele tempo, Herodes tinha mandado prender João e colocá-lo acorrentado na prisão. Fez isto por causa de Herodíades, mulher de seu irmão Filipe, com quem tinha casado. João dizia a Herodes: não te é permitido ficar com a mulher do teu irmão. E o texto continua: por isso, Herodíades o odiava, odiava João Batista e queria matá-lo, mas não podia. Com efeito, Herodes tinha medo de João, pois sabia que ele era um homem justo e santo, e por isso o protegia. Gostava de ouvi-lo, embora ficasse embaraçado quando o escutava. Finalmente, chegou o dia oportuno. Era aniversário de Herodes. E ele fez um grande banquete para os grandes da corte, os oficiais e os cidadãos importantes da Galileia. A filha de Herodíades entrou e dançou, agradando Herodes e seus convidados. Então o rei disse à moça: pede-me o que queres e eu te darei. Ele jurou, dizendo: eu te darei qualquer coisa que me pedires, ainda que seja a metade do meu reino. Ela saiu e perguntou à mãe: o que vou pedir? A mãe respondeu: a cabeça de João Batista. E voltando depressa para junto do rei, pediu: quero que me des agora num prato a cabeça de João Batista. O rei ficou muito triste, mas não pôde recusar. Ele tinha feito o juramento diante dos convidados. Imediatamente o rei mandou que um soldado fosse buscar a cabeça de João. O soldado saiu, degolou na prisão, trouxe a cabeça num prato e deu à moça. Ela a entregou à sua mãe. Ao saberem disso, os discípulos de João foram lá, levaram o cadáver e o sepultaram. Filhos amados, hoje o martírio de um profeta, o último dos profetas do Antigo Testamento. Ele que não teve receio de denunciar o erro, de falar a verdade. Herodes, você não pode estar com a irmã, com a mulher do seu irmão. Não é certo. E por isso, foi morto, degolado. Filhos amados,
Disse também que amanhã é dia dos catequistas. E eu quero oferecer este programa a todos os catequistas. Todos nós, um dia fomos catequizados. Por isso, vamos rezar. Repita comigo e se coloque em oração, fechando esse mês vocacional. Pai de bondade, nós vos agradecemos pelos catequistas que fiéis à graça do batismo e por fidelidade ao vosso filho Jesus assumem a missão de anunciar a boa nova do evangelho. Tu os inspirastes e os atraístes para junto de ti. Eles vos procuram. Eles vos procuraram e responderam com generosidade ao chamado de um dia que um dia lhes dirigiste. Por isso, Senhor, nós vos louvamos e bendizemos. Nós vos pedimos que continueis fortalecendo cada catequista com a luz do Espírito Santo, para que jamais lhes falte sabedoria, coragem, perseverança na missão, que suas palavras sejam sempre iluminadas pela verdade do evangelho e que seu testemunho de vida conduza crianças, jovens, adultos ao encontro pessoal com Jesus Cristo. Sustentai os catequistas nas dificuldades, renovai-lhes o entusiasmo quando o cansaço chegar e fazei florescer em seus corações a alegria de servir. Concedei aos catequistas um coração capaz de ensinar com amor, corrigir com paciência e caminhar ao lado daqueles que lhes foram confiados. Que Maria, mãe da igreja, a primeira discípula, os acompanhe em cada passo, para que, perseverando na fé, sejam instrumentos da vossa graça e testemunhas vivas do vosso imenso amor. Senhor, dai aos catequistas todas as bênçãos espirituais que necessitam. Que bênçãos sejam derramadas pela generosidade, pelo amor com que servem a igreja. Parabéns a todos os catequistas. Dai-nos, Senhor, um coração vocacionado, uma alma vocacionada, e fazei-nos missionários do Senhor. Filhos queridos, povo amado, nós só começamos o programa. Temos muita coisa ainda hoje. Partilha de vida, leitura orante. E voltamos já, depois do intervalo. Aproveite, chame teu amigo, tua amiga. Volte comigo.

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2: Escute esse testemunho, por favor, que nos tanto nos edifica. Vai lá.
3: Eu me chamo Lucy Cleide, eu moro em Taboão da Serra.
2: Pois não.
3: Eu tive câncer, fui amputada por conta do mesmo, tive amputação de um membro da minha perna esquerda. Passei por quimioterapias, sempre agarrada à oração, amém, a Jesus das Santas Chagas, a Nossa Senhora das Graças, para me erguer de cima de uma cama, porque eu tinha medo, medo profundo de dar trabalho para quem estaria cuidando de mim. E assim foi, eu passei por tudo, graças a Deus, com muita dor, com muito sofrimento, mas me ergui, estou bem, graças, amém, a Deus. Faço os meus exames anual e nos meus exames eu estou bem.
2: Amém.
3: Sou associada, graças,
2: obrigado,
3: a Deus.
2: Obrigado, com muito
3: tenho
2: orgulho.
3: Tenho muito orgulho disso.
2: Isso.
3: E o padre Reginaldo Manzotti, eu conheci ele nesse momento, no momento que eu estava em crise, a ponto de cometer suicídio.
2: Poxa.
3: Eu não desejo para ninguém, mas eu sou uma pessoa feliz, realizada, graças a Deus. Graça alcançada é graça testemunhada.
2: Deus seja louvado, Lucy Cleide. Seu testemunho é de arrepiar. Minha saudação a Taboão da Serra, São Paulo, a diocese de Campo Limpo, Dom Valdir José de Castro. Maria Adenice, que a paz de Jesus esteja com você.
4: Amém, padre, com o senhor também.
2: De onde você fala, filha?
4: Camaçari, na Bahia.
2: Minha saudação a Camaçari, Bahia. Como é que você me acompanha ali?

0: pelo YouTube, Ave Mantoque.
1: Tá certo, mas quero lembrar que temos também a TV Evangelizar, canal 20.1. Diga lá, Maria Denise.
0: Eu quero dar um testemunho e quero um pedido de oração.
1: Por favor, comece pelo testemunho.
0: Eu, antigamente, eu era do candomblé, sabe? E passava muita dificuldade, porque era uma religião difícil, pelo menos para mim. E aí eu decidi sair.
1: Certo.
0: E quando foi 3 horas da manhã, eu mexendo no celular com insônia, que eu tava passando por muita tribulação, apareceu para mim o texto das Santas Chagas.
1: Certo.
0: E eu me ajoelhava, me cobria toda para ninguém ver o que eu tava fazendo, o texto das Santas Chagas, e eu fazia o texto das Santas Chagas. Isso foi antes da pandemia, já tava no início da pandemia.
1: Certo.
0: E eu acompanhei todos os dias o texto das Santas Chagas às 3 da madrugada. Eu nunca aparecia para mim às 3 da tarde ao vivo. Depois apareceu.
1: Entendi.
0: E eu comecei a fazer o texto das Santas Chagas ao vivo, 3 horas, a novena. E eu não conhecia nenhum texto, a não ser o texto mariano.
1: Certo.
0: Eu sou, né, batizada, crismada, consagrada, só não era casada na igreja.
1: Pois não.
0: E resolvi sair, eu morava no interior, não vou citar o nome.
1: Tá.
0: Mas eu vim pra cá, pra Camaçari, cheguei aqui, eu procurei o bispo, Dom Disseu, de Oliveira, Medeiros. Me acolheu com muita dedicação, fez uma oração na minha cabeça e minha vida mudou.
1: Amém.
0: Primeiro, através do texto das Santas Chagas, porque eu era assim, na gota do sangue de Jesus, eu pedia todo dia pra ele recair sobre mim, ele recaía. Eu acompanhei aquele livro, comprei o livro do Senhor, As Muralhas.
1: Certo.
0: Maria Mais Forte Que o Mal.
1: Certo.
0: E eu queria pedir um pedido de oração, né? Porque eu moro de aluguel aqui. Mas eu sou feliz, porque eu sou feita de fé.
1: Amém. Louvado seja Deus, Maria Adenice.
0: Acompanho o Senhor todos os dias aqui na TV. Quando eu não tô em casa, eu acompanho o celular.
1: Tá bom.
0: Mas eu não deixo de acompanhar o Senhor, não. Porque o Senhor foi quem me sustentou.
1: E hoje você participa das missas de domingo?
0: Domingo eu vou pra missa, todo domingo eu vou pra missa, toda quinta eu vou pra adoração.
1: Que bênção,
0: meu filho tá coroinha.
1: Opa, parabéns, que coisa bonita. Bom.
0: Fazer um ano agora que eu casei na igreja.
1: Olha aí, então foi completo mesmo, então foi, casamento na igreja, louvado seja Deus.
0: Foi completo.
1: Graça recebida
0: é graça testemunhada.
1: Toca o sino, sacristão. Então, filha, e continua, eu tenho terço às 3 da tarde e agora na madrugada, a madrugada é mais cedo, nossa, começa 30h, mas assim que termina a madrugada vem o terço das Santas Chagas também.
0: De novo.
1: Maria Adenice, você falou que queria pedir oração.
0: É pro meu filho, Levi Carvalho.
1: Levi
0: Carvalho.
1: Tá.
0: E Cauã Carvalho.
1: Tá certo.
0: Meu esposo, Evanildo Bispo.
1: Evanildo?
0: É, Bispo.
1: Tá.
0: E pra mim, né, padre, pro senhor também, que é um ser incrível.
1: Reze por mim, por favor, e eu levarei você também em oração.
0: E no dia 21, o senhor vai estar aqui em Salvador, não é isso?
1: Isso, dia 21 de novembro.
0: Eu queria uma bênção sua pra minha vida terminar de impaciente. Só falta um passo. É isso.
1: Tá bom, vamos falar com a equipe aí para poder eu receber você, tá bom?
0: Amém.
1: Um grande abraço, Maria Denise, de Camaçari, Bahia, pelo YouTube, TV Evangelizar, canal 20.1. O bispo, ela citou que a recebeu Dom Dirceu de Oliveira Medeiros, da diocese de Camaçari. E eu vou direto, Vanessa, que a paz de Jesus esteja com você, Vanessa.
2: Bom dia, padre.
1: Bom dia, Deus abençoe. Você fala de onde?
2: Fala de Apucarana, padre.
1: Apucarana, estado do Paraná. Como é que você me acompanha?
2: Pelo YouTube ou se não pelo o aplicativo.
1: Tá certo. Diga lá, ali tem também a Rádio Cultura FM. Fala, Vanessa.
2: Padre, eu queria fazer uma oração também com o senhor.
1: Ah.
2: Desculpa, eu tô nervosa.
1: Calma, fica tranquila.
2: Mas é que eu também sofri um acidente.
1: Ah.
2: De moto, tava eu e meu filho. E dia 15 agora. Mas meu filho, graças a Deus, não aconteceu nada com ele, só padre.
1: Deus seja louvado.
2: Mas eu trinquei a bacia. Aí tô de repouso.
1: Entendi.
2: Aí hoje eu fui no retorno, sabe? Aí daqui 15 dias eu volto de novo.
1: Tá.
2: Pra ver como que tá, né?
1: Entendi.
2: Não precisa operar, só repouso, tá, padre? Mas a gente fica com medo, né?
1: Claro.
2: De estar fazendo as coisas certas, tô andando no andador. Aí minha filha me ajuda também à noite a deitar na cama, levantar cedo no outro dia.
1: Entendi.
2: Mas Jesus da Santa Chaga, sabe, padre? Eu rezo 3 horas por dia,
1: certo.
2: O terço. De madrugada também eu escuto também, porque a gente não dorme, né? Sente dor.
1: É verdade. Então vamos rezar juntos agora, filha.
2: Ai, tá bom, padre.
1: Repete comigo. Senhor Jesus.
2: Senhor Jesus.
1: Pelas tuas santas chagas.
2: Pelas tuas santas chagas.
1: Dolorosas e gloriosas.
2: Dolorosas e gloriosas.
1: Dai-me serenidade.
2: Dai-me serenidade.
1: Paciência.
2: Paciência.
1: Neste momento de provação.
2: Neste momento de provação.
1: Peço, Senhor.
2: Peço, Senhor.
1: Que eu seja curada.
2: Que eu seja curada.
1: E que não fique sequelas.
2: Que não fique nenhuma sequela.
1: Eu te louvo, Senhor.
2: Te louvo, Senhor.
1: Pela vida do meu filho.
2: Pela vida do meu filho.
1: Que nada de mal lhe aconteceu.
2: Nada de mal aconteceu com ele.
1: Filha.
2: Oi.
1: Tenha serenidade. Tenha paciência. Viva cada dia um dia.
2: Sim, padre.
1: É o momento, é o que você tem para viver.
2: Uhum.
1: E você pode passar esse tempo com revolta, com angústia. Ou você pode oferecer este sofrimento pela conversão dos pecadores, pela sua própria conversão. Então dê um significado a esse momento que você está se recuperando, a bacia cicatrizando, esse momento que você está até dependendo de alguém.
2: Dependo, padre, dependo do meu filho, da minha filha, meu marido viaja, sabe?
1: Então aí que eu te digo, coloque um sentido nesse sofrimento, ofereça a Jesus. Que Deus abençoe Vanessa de Apucarana. Ela falou YouTube, pelo aplicativo. Lá temos a transmissora Rádio Cultura FM, o Bispo Dom Carlos José de Oliveira de Apucarana. Espero que você tenha entendido. Às vezes, não escolhemos passar por sofrimentos, mas dar um sentido a ele oferecendo ao Senhor Jesus e oferecendo por uma causa. Que Deus dê serenidade e paz. Eu volto com a leitura orante. Volte comigo.
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0: Nós vamos à leitura orante e lembro que hoje ainda é o nono dia da novena de Santo Agostinho e Santa Mônica. Eu falo a palavra ainda, porque se a graça não veio, continue a pedir. Mas quero lembrar a todos que hoje é o último dia útil, dia 29, não, segunda-feira, dia 31, ainda. 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Bíblia aberta, cartilha de oração.
1: Vem falar comigo, Deus.
0: E hoje nós continuamos. Segundo Coríntios, capítulo 9, versículo 8. Enquanto você vai pegando a tua Bíblia, pessoal que partilhou ontem de Santo Agostinho, Romanos, um grande abraço. É isso aí, gente, interagir. Se você perdeu, vai lá no Instagram e veja qual foi o texto de Romanos que levou Agostinho à conversão. Tá lá, ontem, leitura orante. Segundo Coríntios 8:8. Não estou querendo mandar em vocês. O que eu estou querendo é que conheçam o entusiasmo com que as igrejas da Macedônia deram ofertas, para que assim vocês vejam se o amor de vocês é verdadeiro ou não. Paulo é cirúrgico, né? O amor de Deus é verdadeiro ou não? Vejam. Então a pergunta vale para nós. Sim, eu amo Deus, mas o amor é verdadeiro? Tem obras, vai dizer São Tiago. Porque vocês, versículo 9, já conhecem o grande amor de nosso Senhor Jesus Cristo. Ele era rico, mas por amor a vocês ele se tornou pobre, a fim de que vocês se tornem ricos por meio da pobreza dele. Olha o exemplo que ele disse.

Jesus Cristo. Vocês já conhecem o amor de nosso Senhor Jesus Cristo. Ele era rico, mas por amor a vocês, ele se tornou pobre, a fim de que vocês se tornassem rico por meio da pobreza dele. Lembra daquele texto aos Efésios que dizia assim: Jesus deixou a sua condição divina e se tornou um homem, se tornando um de nós em tudo menos no pecado. Em outras palavras, é isso. Se fez pobre, se fez humano. Minha opinião sobre o assunto é esta: é melhor para vocês que terminem agora o que começaram o ano passado. Vocês foram os primeiros e não somente a ajudar, mas também a querer ajudar. Portanto, continue, completem o trabalho. Façam isso com o mesmo entusiasmo que tiveram no princípio, dando de acordo com o que tem. Ele está falando de uma oferta, sim. O contexto é a oferta que foi mandada para a Igreja de Jerusalém. Mas aqui não poderíamos falar da nossa missão nesse mês vocacional. Continue. Completem o trabalho. Ei, você que é de uma pastoral, você que é de um movimento, você que é da igreja, vá em frente. Continue. Complete o trabalho, mas, atenção, toca o sino, sacristão, faça isso com o mesmo entusiasmo do princípio. Às vezes nos falta entusiasmo, às vezes a gente faz meio que arrastando. Não, faça com entusiasmo, em outras palavras, faça com amor. Falando da oferta, ele diz: dê de acordo com o que cada um tem. Porque se alguém quer dar, Deus aceita a oferta. Versículo 12. Pense ali no dízimo, gente. Não fui eu que pus esse assunto, é Paulo. Porque se alguém quer dar, Deus aceita a oferta conforme o que a pessoa tem. Deus não pede que a pessoa não tem. Deus aceita o que você dá com gratidão. Não estou querendo aliviar os outros e pôr peso sobre vocês, já que agora vocês têm bastante. É justo que ajudem os necessitados. Eu pergunto: você tem? Se você se enquadra aqui, você ajuda os necessitados? Em alguma outra ocasião, se vocês precisarem e eles tiverem bastante, aí eles poderão ajudá-los. Assim, todos são tratados com igualdade, como diz as Escrituras Sagradas: ao que muito pegou, nada sobrou; ao que pouco pegou, nada faltou. Senhor, que nós também olhemos para as comunidades que mais precisam, para as realidades da igreja que sofre. Que nós entendamos que há certas coletas, campanha da fraternidade, campanha da evangelização, sempre aquela mesma história. Lá vem o padre falando de dinheiro. Gente, Paulo tocou nesse assunto e tocou com profundidade, a ponto de dizer: Deus não os obriga, mas Deus aceita. A ponto de dizer: hoje vocês têm mais, então ajudem mais. A fé passa pela caridade. A fé passa pela ajuda comum. E no fundo, nós somos uma única igreja. Nós somos uma única comunidade, um corpo místico de Jesus Cristo.
Eu sei que o assunto não é tão agradável, mas é a palavra de Deus. Esta foi a leitura orante de hoje. Ainda indo para o intervalo, vou fazer uma pergunta que aí você vai ficar mais ainda indignado. Você é dizimista na sua comunidade? Eu volto já. Volte comigo.

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2: Bom dia, Berenice.
3: Bom dia, padre. Sua bênção.
2: Deus abençoe, Berenice. Você fala de onde?
3: Eu falo de Manhuaçu.
2: Manhuaçu, Minas Gerais. Isso, como é que você Minas me acompanha?
3: Gerais. É, pela Sky e pelo YouTube.
2: Olha aí, meu abraço a todos que acompanham pela Sky e também pelo YouTube. Diga lá, minha filha, apesar tem também a rádio Fonte Viva, Vida.
3: Isso.
2: Diga lá.
3: Ô padre, deixa eu te falar. Tem 3 meses, né, que eu perdi minha mãe.
2: Meus sentimentos pela perda da mãe.
3: Obrigada. Eu não tô sabendo muito lidar com isso. Porque eu e minhas irmãs, a gente morava com ela uma semana, né, cada uma. Então, ela morreu, parece que a minha vida parou, sabe?
2: Entendi.

0: eu não consigo sair de casa, não tenho ânimo para nada. É, já fiz exame, já estou tomando um antidepressivo, ansiedade, mas a dor é muito grande, né, padre?
1: Com certeza, com certeza.
0: É muito grande, muito grande, muito grande.
1: A perda da mãe é uma das mais dolorosas que se tem.
0: Não.
1: Como é que é o nome da falecida mãezinha?
0: Ela tem o mesmo nome meu, padre, Berenice dos Santos Ribeiro.
1: Tá. Filha, você está vivendo um luto. Então, você precisa lidar de que forma? Primeiro, sempre ter diante de você no horizonte que a morte não é um fim. Que a dona Berenice, ela está junto de Deus. Isso conforta muito, porque não é o fim. É apenas o outro lado do caminho, usando a palavra que é atribuída a Santo Agostinho. É apenas o outro lado do caminho. Então, isso dá conforto. Segundo, se apegar nas coisas boas que eu tenho certeza que ela ensinou a você e às suas irmãs.
0: Com certeza. Tem muita coisa boa, padre.
1: Terceiro, dá tempo ao tempo. Não é que você vai deixar de amá-la. Mas veja, vocês, principalmente nos últimos tempos, você descrevia que revezavam as irmãs, e parabéns por isso. Que isso
0: Obrigada,
1: sirva
0: padre.
1: De testemunho para muita gente, ó, revezar cada vez uma semana e ir lá cuidar. Isso é muito nobre, que não fique sempre só uma pessoa. Só que veja que você canalizou, vocês tinham a sua mãe e ela se foi o foco durante muito tempo.
0: Com certeza, muitos anos.
1: Então, e agora ficou vazio. Então você precisa se reinventar. Eu digo para você, Berenice, de que forma? Na mesma vontade, aquela que não dá vontade de sair, pelo menos se vá na missa ao domingo. Não dá vontade de sair, vá visitar uma comadre. Não tem vontade, mas não permita ficar dentro de casa muito tempo.
0: Ô padre, você tem me dado tanta força, padre,
1: que
0: eu não tenho nem noção.
1: Eu entendo, filha.
0: Eu não perco, eu não perco a experiência, eu não perco, eu rezo o texto da Santa Chagas,
1: tá.
0: Não perco as quintas-feiras eucarísticas.
1: Que bom.
0: Eu fiz, padre, as 1000 ave-marias.
1: Oh, que maravilha.
0: Eu fiz as 24 horas, foi lindo as 24 horas.
1: De fato.
0: Então, é o senhor, a TV Evangelizar, que está me dando força, padre,
1: Amém.
0: Porque não é fácil, não.
1: Então você tem que preencher esse vazio. E não precisa me responder agora, mas
0: sim.
1: Que tal você ser uma mensageira da Capelinha de Jesus das Santas Chagas?
0: Ô, padre, eu quis ser, sabe?
1: Mas
0: eu não achei, pessoas, assim, que ficassem entusiasmadas, sabe, para pegar.
1: Filha, mas é...
0: Eu fiquei triste.
1: Não, mas é o começo. Às vezes a pessoa não está muito entusiasmada, mas ela começa a receber a capelinha, aí ela se entusiasma.
0: Você sabe o que eu pensei, padre?
1: Ah.
0: De comprar a capelinha e incentivar as pessoas.
1: Faça isso, mas se você conseguir 8 pessoas, já é o começo.
0: Pois é.
1: Mesmo que a pessoa não tenha, às vezes, no começo, ela nem conhece a devoção das Santas Chagas. Mas aí você tem uma missão, uma evangelização a ser feita.
0: Com
1: e
0: certeza.
1: Pode ter certeza que onde passa a capelinha de Jesus das Santas Chagas, uma gota do sangue redentor
0: Eu
1: fica.
0: Sou devota demais, padre.
1: Então, faça com que outros sejam. Berenice, levarei seu nome no altar do Senhor, que Deus a abençoe.
0: Padre, deixa eu só falar uma coisa. Mas eu tenho uma irmã e uma sobrinha que elas têm. Tem 2 capelinhas, elas estavam indo para a terceira.
1: Como é que é o nome delas?
0: Ah, eu queria colocar o nome dos meus irmãos também, pode?
1: Pode.
0: Ó, Geraldo.
1: Tá.
0: É, Silvia.
1: Tá.
0: Tânia.
1: Sim.
0: Essa é falecida, tá, padre?
1: Tá.
0: É, Lígia também é falecida.
1: Tá.
0: É Ângela.
1: Certo.
0: Marilene.
1: Tá.
0: Gerson. E Jeter.
1: Ah, e
0: a minha filha também, Roberta.

0: certo, meu abraço, mas pensa no assunto de ser mensageira, um abraço a Manhuaçu, Minas Gerais. Meu abraço pelo YouTube, pela Sky, ela acompanha. E lá tem a rádio Fonte de Vida FM, o bispo de Caratinga, Dom Juarez Delorto Seco, Caratinga. Thaís, que a paz de Jesus esteja com você, Thaís, de onde você fala, filha?
1: Amém, bom dia, padre, estou bem. Então.
0: Deus abençoe, você fala de onde?
1: Falo de Petrolina, Pernambuco.
0: Meu abraço a Petrolina, Pernambuco, como é que você me acompanha aí, minha querida?
1: Por aplicativo e pelo YouTube.
0: Tá bom, diga lá, filha.
1: Padre, eu tô ligando para dar um testemunho e pedir orações.
0: Então começa pelo testemunho, Thaís.
1: Bom, padre, minha prima, tem uma prima que se chama Jucidete.
0: Como?
1: E agora,
0: como é o nome?
1: Jucidete.
0: Jucidete.
1: Isso. Agora no dia 2 de julho ela teve neném. Foi na quinta-feira, correu tudo bem. No sábado tiveram alta, tanto ela quanto a bebê. E quando foi na segunda-feira, ela começou a passar mal, sentindo uma forte dor de cabeça, vômito. E até então a equipe de saúde orientou, achava que era ansiedade, que seria por conta da anestesia, que não seria nada demais. Orientaram, passaram a medicação e passou. Na terça-feira, no mesmo horário, por volta do meio-dia, ela

0: seu rosto resplandecer.
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6: Nós vamos para o 9º dia da novena de Santa Mônica, Santo Agostinho, ainda o 9º dia, véspera de celebrar dia do catequista. Já rezamos e não quero lembrar mais uma vez e saudar, parabenizar a todos os catequistas. Mas eu estou na linha com a Thaís e ela está dando um testemunho da irmã que teve um problema seríssimo pós-parto, foi entubada e ela estava rezando o terço das Santas Chagas e ela teve uma melhora. Foi isso, né, Thaís?
7: Isso, ela teve a melhora. É minha prima, padre.
6: Tua prima, desculpa.
7: E quando foi na segunda-feira, retiraram o tubo, ela foi extubada. Então, e graças a Deus, na terça-feira à noite, ela teve alta da UTI, foi transferida para o quarto. E no dia de Nossa Senhora do Carmo, dia 16 de julho, ela teve alta.
6: Amém. Graça recebida?
7: É graça testemunhada, toca o sino sacristão.
6: Amém. Quem você quer pedir oração, filha?
7: Para ela, Justibete, para a filhinha dela e toda a família, a filhinha dela, Maria Valentina.
6: Tá bom. Que Deus abençoe.
7: Para mim, padre, que estou transplantada. Para meus pais, para toda a minha família.
6: Que Deus abençoe, Thaís. Levarei no altar do Senhor. Thaís de Petrolina, Pernambuco, YouTube, aplicativo. Lá nos transmite a rádio Tabajara FM. O bispo de Petrolina, Dom Antônio Carlos Cruz Santos. Hoje também é aniversário de Dom Jaci Diniz Rocha, da Diocese de São Luís do Cáceres, Mato Grosso. Dom Sérgio Aparecido Colombo, Diocese de Bragança Paulista. Rádio Emoções FM, Jaguaritama, Ceará. Futuro FM, Leandro Ferreira, Minas Gerais. Liberal FM, Carmo da Parnaíba, Minas Gerais. Medianeira FM, Santa Maria, Rio Grande do Sul. Novo Milênio FM, Pirapozinho, São Paulo. Cristal FM de Marmeleiro, Paraná. Amanhã aniversário do arcebispo Dom Rodolfo Luiz Weber, da Arquidiocese de Passo Fundo, Rio Grande do Sul. Aniversário das rádios irmãs, Carinhosa FM, Acopiara, Ceará, Dracena FM, Dracena, São Paulo, Estação FM, São Sebastião do Maranhão, Minas Gerais, Máximos FM, Rio Parnaíba, Minas Gerais, Vale do Xingu FM, Gaúcha do Norte, Mato Grosso, Verde Oeste FM, Ouro Verde do Oeste, Paraná. Amado povo de Deus, hoje, portanto, nós falávamos sobre o martírio de São João Batista, o último dos profetas, aquele que teve coragem de denunciar o erro e anunciar a boa palavra. Ele que veio mostrar o Cordeiro de Deus que tira o pecado do mundo. Frase que toda missa nós fazemos é de João Batista. Eis o Cordeiro de Deus que tira o pecado do mundo. Mas ao mesmo tempo, temos que pedir a graça de sermos profetas hoje, não termos medo de denunciar os erros e tudo aquilo que está contra os princípios de Jesus Cristo. Somos chamados a termos vocação de profetas, atitudes proféticas no mundo de hoje. São João Batista, rogai por nós. E vamos juntos à novena? Tomo o Jornal do Evangelizador e, se você quiser rezar comigo, na página 7. Rezemos. Santa Mônica, Santo Agostinho, levai-me à verdadeira conversão. Santa Mônica, Santo Agostinho, levai-me à verdadeira conversão. Ó Santa Mônica, que pela oração e pelas lágrimas alcançaste de Deus a conversão do vosso filho e do vosso marido, olhai para o meu coração amargurado. Rezo agora por esta pessoa que tantos dissabores e sofrimentos causa ao meu coração e a toda a minha família. Tem alguém em particular que você está rezando? Não desista. Ainda não. Coloque diante de Deus. Santa Mônica, que vossas orações se juntem às minhas para comover o bom Deus, a fim de que Ele, Deus vivo e verdadeiro, faça com que esta pessoa por quem rezo possa voltar ao bom caminho. Santa Mônica, fazei com que o Pai do Céu chame de volta à casa paterna este filho pródigo. Dai-me esta alegria e serei para sempre agradecido. Oremos. Nono dia. Ó Deus, consolador dos aflitos, saúde dos que vós esperam, que aceitaste misericordiosamente as piedosas lágrimas da bem-aventurada mãe Mônica, pela conversão do filho Agostinho e do marido Patrício, concedei-nos, pela vossa intercessão, que choremos nossos pecados e encontremos a indulgência de vossa graça. Por nosso Senhor Jesus Cristo, vosso Filho, na unidade do Espírito Santo. Amém. Santo Agostinho, rogai por nós. Santa Mônica, intercedei por nós. E para terminar, se você encontrar uma catequista hoje, parabenize. Se você tem um filho na catequese, mande um cartãozinho, que seja um mimo, para o catequista. Não como forma de pagamento, mas de reconhecimento. O Senhor esteja convosco, Ele está no meio de nós. Abençoai, Senhor, a água, a roupa dos enfermos, as fotos de família. Abençoai os remédios, abençoai o final de semana, que seja de serenidade, harmonia e paz. Afaste as brigas, as discórdias, por intercessão de São Pio, Nossa Senhora do Carmo, nos méritos das Santas Chagas, Pai, Filho e Espírito Santo. Amém. E eu me despeço com um clipe. YouTube Padre Manzotti, Templo Vivo, Padre Reginaldo e Colo de Deus. 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Esse

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0: Olá, meu amigo, minha amiga, bom dia. Quem tá falando aqui é o Padre Camilo. Estamos começando o programa DNA da Fé. Começo parabenizando os catequistas, que coisa boa. Domingo, vocação do catequista e da catequista. Que Deus abençoe essas pessoas incríveis que estão em nossas paróquias fazendo a diferença. Deus seja louvado pela vida de vocês. Bom dia, Cacau.
1: Bom dia, Padre, a sua bênção.
0: Deus te abençoe. 11:04. E eu quero dizer para você o seguinte: quem quiser participar conosco, Cacau, pode participar de que maneira?
1: O Padre, hoje já chegou falando sobre o catequista, né?
0: Perfeito.
1: Então vamos fazer o seguinte: toda aquela pessoa que participar conosco hoje, pelo nosso WhatsApp ou pelo telefone, fala o nome da paróquia, da sua comunidade. Vai ser um prazer pra gente aqui receber, né, cada comunidade hoje de fora nos ouvindo.
0: Olha que bonito. Também, e qual que é o telefone?
1: O telefone é o...
0: Desculpa, eu vou preferir que fale pelo zap, porque eu tenho muita coisa pra falar.
1: Pois é, então a gente...
0: Então qual que é o zap? A pessoa vai mandar um recadinho de menos de um minuto.
1: Isso,
0: tem que ser 30 segundos.
1: 98897-6570, tá?
0: Repete pra nós, por favor.
1: Pra quem tá fora, Juiz de Fora, coloca o 32. Mas certo. Pra quem tá aqui, 98897-6570, tá?
0: 70. Eu quero dizer também que eu estou ao vivo pelo meu Instagram, @ Padre Camilo Paiva, ao vivo. Então você pode, de qualquer parte do mundo, me acessar no Instagram, @ Padre Camilo Paiva.
1: Tá certo.
0: Ô Cacau.
1: Sim, Padre.
0: A base de tudo é a família.
1: Oh.
0: Vamos com anjos de resgate? Vamos lá?
1: Bom dia.

0: 11:09. Você está ouvindo a Rádio Catedral FM e o programa DNA da Fé. Não dá tempo de tocar todas as músicas, porque senão a gente não fala. Hoje eu estou com um... Hoje estou parecendo um Jornal Nacional, viu?
1: Vou receber uma missão diferente hoje, padre.
0: Meu amigo, porque uma das funções do rádio, sim, é poder informar as pessoas.
1: Com certeza.
0: E eu já começo assim com uma informação à altura.
1: Sim.
0: A música que a gente ouviu foi sobre família.
1: Sim.
0: Amanhã, começando 8:00, até termina com o almoço, o encontro com as famílias dos seminaristas. Você entendeu? Então vai vir gente de toda parte da arquidiocese para esse encontro conosco. Já estamos preparando tudo para a gente ter um encontro bacana com a família dos nossos seminaristas, para você perceber como que o processo de formação passa pela família.
1: Sim.
0: A família começa a primeira formação. Os primeiros catequistas, os primeiros formadores, Cacau, são os pais e as mães.
1: Sim.
0: Então nós vamos amanhã, nós formadores do Seminário Santo Antônio, Dom Marco Aurélio, alguns funcionários também da casa, porque o funcionário do seminário é também formador e formadora.
1: Sim.
0: E eu não sei se você sabe disso. Hoje a gente não fala mais de só comunidade formativa, mas é um ecossistema formativo. E você de casa, então, reze por nós, porque amanhã as famílias dos nossos seminaristas estarão aqui em Juiz de Fora, no Seminário Santo Antônio, durante toda a parte da manhã.
1: Bacana, então, né? Amanhã, então, esse dia mais que especial. E família tá sempre, é o tema atual, né? Sempre.
0: Sempre. Quero aproveitar esse momento, mandar uma benção especial para Dona Jura, que é a mãe da Angélica. A Dona Jura está fazendo um tratamento de saúde. Dona Jura, estou rezando para a senhora. É a mãe da nossa querida Angélica. Então, o meu abraço aí para a família da Dona Jura. As meninas que eu casei as irmãs da Angélica, tudo, quase tudo. Entendeu? Então, a Águida, enfim, todas elas aí, a minha bênção especial. Também quero dizer que está acontecendo na paróquia de Santa Rita de Cássia o encontro de casais com Cristo. 17 casais começaram ontem esse encontro que vai até amanhã. Olha, Cacau, e eu dei uma palestra ontem que foi sobre o plano de Deus. Estou aqui com a palestra para você de casa ver. Porque hoje cada vez mais a gente quer que as famílias sejam

0: tenham noção do que Deus espera delas. Porque uma coisa é você casar porque você ama a pessoa.
1: Sim.
0: Outra coisa é você casar porque você ama a pessoa e ter a consciência de que Deus quer contar com você para que você seja, como diz o capítulo 5 do Evangelho de São Mateus, sal da terra e luz do mundo. Um casal, ele é sal da terra, porque o casal, vivendo bem o matrimônio, o que que acontece? Eles mostram para o mundo que que o amor existe. E como diz Cântico dos Cânticos, o amor de um homem e de uma mulher é uma faísca do amor de Deus. Então, é vendo o amor matrimonial que uma pessoa, por exemplo, o pessoal está me chamando aqui, eu acho que eles esquecem que a gente está no ar, né? E eu deixei baixo, vocês desculpem aqui. É até bom, né? Na rádio você sabe que é bom. O pessoal é cabreiro, né? Não vê que a gente está fazendo programa ao vivo e fica me chamando, rapaz, no outro telefone aqui, tá ligado, pessoal?
1: Pessoal, tá ao vivo, né? E aí daqui a pouco o padre atende, né, pai?
0: Como é que eu vou falar pra você aqui, meu filho? Não tem jeito.
1: O senhor tá no Instagram também, né? Tá no mesmo
0: tempo. Tô no Instagram ao vivo, então a pessoa tá me vendo no Instagram e tá me chamando, rapaz.
1: Só um pouquinho, daqui a pouco o padre te dá atenção com todo carinho, né? Hoje nós estamos falando de um tema muito importante que é a família, né, padre?
0: Que a família. Me deu uma desconcentrada aqui agora. Põe o padre Zezinho aqui pra entrar no clima, vai lá.

0: para o outro.
1: Eu respondi, meu amigo, já respondi, porque o pessoal fica num desespero, né?
2: Certo.
1: Pra receber, ó. Também deu uma baixada aqui, cara. Esse telefone é uma coisa de doido. Mas toca na hora que não pode tocar, mas é bom que tu tocou o telefone, né?
2: Eu tava pegando aqui o raciocínio do senhor, você tava falando de um, entrando num assunto muito importante sobre, o senhor já começou no casamento, né? Porque às vezes a pessoa casa pelo amor, mas aí existe, aí o senhor tava dando sequência,
1: sim,
2: o telefone
1: tocou. Sim,
2: aí
1: existe um plano de Deus para aquele casal.
2: Sim.
1: Não é só um ato meu, não é um ato só meu. Sim. Deus me ama e Deus, então, ele faz com que esse casal, ao se encontrar, eles possam ser metáfora, eu gosto dessa expressão que é mais do padre Fábio de Melo, né?
2: Sim.
1: Metáfora do amor de Deus para com o mundo e de Cristo para com a igreja. Então, a esposa, ela é o amor, o semblante do amor feminino de Deus, e o esposo, o semblante do amor masculino de Deus. E no processo de formação dos futuros padres, isso é muito importante.
2: Sim.
1: Porque a pregação do padre, o modo com que um padre lida com o povo, é o modo com que ele lida com a família dele. Isso é muito sério, Cacau.
2: Sim.
1: Porque às vezes você fala assim, ah, o meu padre da minha paróquia é muito grosso.
2: Sim.
1: O padre da minha paróquia é muito sem noção.
2: Sim.
1: Ele bebeu isso da família dele. Ah, o padre da minha família, da minha paróquia, é excelente, é educado, é terno, ele tem uma ternura. Então significa que esse padre
2: herdou
1: isso da família.
2: Mas se ouve muito isso, né, padre?
1: Se ouve.
2: Dependendo da comunidade, você escuta alguém, às vezes, que não identifica com o padre, né, também, né? Aí fala sobre isso do padre. Mas tem padre também que às vezes, né, na sua comunidade, ele é tratado desse jeito, né?
1: É, então é só para você entender como que a família é importante, por que que nós fazemos o encontro com as famílias dos seminaristas.
2: Sim, interessante.
1: Porque é importante, o que nós trazemos de bom, muita coisa o seminário pode ajudar na formação, por isso nós trabalhamos com psicólogos, nós padres formadores estamos ali o tempo todo, ou os padres formadores da pastoral, o seminarista é avaliado o tempo todo no encontro com as pessoas, mas uma coisa essencial, a família nos deixa marcas positivas e marcas negativas.
2: Então, o senhor falou, e aí me veio a música do padre Fábio de Melo. O senhor comentou sobre o padre Fábio de Melo.
1: Se tem aí, coloca um pedacinho só pra turma ver. Eu te dou o tempo aí pra você.
2: Ah, não, já tá aqui.
1: Já está na pontinha da agulha.
2: Quando o senhor falou sobre o herdar da família, trazer da família, me recordou essa música que o padre Fábio de Melo fala assim: os pais ensinam o filho a juntar as mãos pra rezar, e essa música tem o nome de Cara de Família, padre.
1: Cara de Família, vamos lá?
2: Ó.
1: 11:15.
2: No ar, DNA da Fé, com Padre Camilo, nesse sábado especial. Oh.

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1: 11 horas e 16 minutos. Essa música do padre Fábio de Mello e da Ziza Fernandes.
2: Sim.
1: Lembra da Ziza?
2: Ziza.
1: Eu tive um curso no Rio de Janeiro com a Ziza Fernandes. E é isso mesmo, né, Cacau?
2: Sim.
1: O pai e a mãe faz toda essa história na vida das pessoas. E quando a gente consegue beber da fonte que é a família, por isso que esse encontro de casais que está acontecendo na paróquia de Santa Rita e que em setembro acontecerá na Catedral Metropolitana é importante.
2: Sim.
1: Porque é isso, né? Você tem quantos filhos?
2: Dois filhos.
1: Então eles
2: são gêmeos, tá?
1: Eles são reflexos seu e da sua esposa.
2: Sim, sim.
1: Entendeu? E na verdade, o matrimônio é essa vocação bonita, né? Que nós podemos degustar no nosso dia a dia. Tá certo?
2: Certíssimo, padre.
1: 11 horas e 19 minutos. O tempo passa muito rápido, não passa?
2: Passa demais.
1: Tá na hora de ir pro intervalo? Como é que é?
2: Eu posso, antes do intervalo, dá pra gente chamar algumas pessoas pra gente acumular?
1: Claro que tem que chamar.
2: Porque tem um pessoal aqui com a gente já. Uhum. Aqui, olha. Bom dia, padre Camilo. Bom dia, Cacau. Eu sou Ângela, do Milho Branco.
1: Opa.
2: Parabéns a todos os catequistas da minha comunidade, em especial da nossa paróquia, Nossa Senhora de Lourdes e comunidade lá do bairro Santa Clara. Tá ligada conosco lá?
1: Um abraço aí para os padres da paróquia de o padre Farne, vigário paroquial, e o padre Vair, que
2: Farne.
1: É o pároco, gente boa, dois grandes sacerdotes.
2: Padre Farne, meu conterrâneo, tá?
1: Pois é, Lima Duarte.
2: Um abraço com muito carinho por ele também. Tem mais aqui, padre, agora é mensagem de voz, tá?
1: Manda ver.
3: Bom dia, padre Camilo. Bom dia, Cacau.
2: Bom dia.
3: Sou Maria das Graças aqui de Santos Dumont. Gostaria que vocês mandassem, que o padre Camilo mandasse uma bênção especial para Soninha Alvim, que ela fez aniversário na sexta-feira passada e ela trabalhou com ele na paróquia São Miguel e Almas. E ela está ouvindo lá. Mande uma bênção especial para ela, tá, padre? Sua bênção, fica com Deus.
2: Santos Dumont, né?
1: Santos Dumont é a paróquia do meu coração, viu? Que o Deus Todo-Poderoso possa abençoar a Sônia, que ela seja sempre essa pessoa alto astral, pessoa de comunicação agradável. Deus te abençoe, Sônia, em nome do Pai, do Filho e do Espírito Santo, amém. E a todos aí de Santos Dumont, quero mandar um abraço para o Saúde do Jornal do Povo.
2: Saúde!
1: Cara, gente boa, e eu tenho uma coluna semanal no Jornal do Povo

0: em Santos Dumont.
1: Padre, vou falar de uma paróquia que só vai remeter o senhor para lá, mas não é lá não. Paróquia Santa Rita de Cássia, mas não é lá não.
0: É onde?
1: Conceição de Bom Jesus do Vermelho, a Conceição que está registrando aqui a participação conosco, tá
0: Conceição,
1: bom?
0: Conceição, eu me lembro. Bom, vai lá, Conceição.
1: Mais uma participação aqui, ó.
2: Bom dia, Padre Camilo. Márcia Tocha aqui de Belmiro, Prado. Eu quero pedir oração para todos da minha família e quero que o senhor mande uma bênção para todos nós, tá? Fica com Deus, Padre, um abraço pro senhor, pro Cacau. Uma tarde abençoada para todos nós.
0: Que Deus Todo-Poderoso abençoe essa paróquia incrível de Belmiro Braga. O Padre Leandro, que está lá como pároco, um cara excepcional, fez estágio pastoral comigo, foi meu aluno. A gente fica feliz quando a gente vê um aluno que supera o mestre, né? Então, eu acho isso legal. Padre Leandro, um excelente sacerdote. Agora o Padre Reginaldo, que ordenou esse ano também, fazendo um trabalho brilhante. Belmiro Braga, Simão Pereira e São José das Três Ilhas está voando pastoralmente.
1: Manda um abraço lá para Tiane, que é nosso ouvinte assíduo lá de São José de Três Ilhas.
0: Oi, Tiane, que Deus abençoe você e te proteja muito, filha.
1: A dona Lourdes está lá no Jardim Natal também, está deixando um abraço para o senhor, uma boa tarde.
0: Dona Lourdes, que Deus abençoe você. Eu quero aproveitar também e mandar um abraço para Irene e o G, lá em Santos Dumont. Eu casei os filhos da Irene, os três filhos da Irene eu casei, hein?
1: É mesmo?
0: Da Irene e do G. Que Deus abençoe do Córrego do Ouro. Ela diz assim: fizemos o encontro de casais e trabalhamos em outros vários. Santos Dumont é a paróquia que mais teve encontro de casais com Cristo, tá?
1: Maravilha.
0: É um exemplo, a paróquia de São Miguel e Almas. Também quero lembrar do Lima Duarte, seu conterrâneo aqui, o Marcelo, que é diretor da escola, do colégio lá. Ele diz assim: a família tem um papel fundamental na formação do seminarista, pois é nela que aprendemos os primeiros valores da fé, do amor, do serviço e da responsabilidade. Pode ir?
1: A natureza é uma coisa maravilhosa. E a nossa amiga, ouvinte, vou primeiro colocar a voz dela, depois eu vou falar o que ela mandou pra gente aqui.
3: Bom dia, Cacau. Sua benção, Padre Camilo.
0: Deus te abençoe, minha irmã.
3: Hoje eu não falei porque eu estou aqui no Taquaril.
1: Taquaril.
3: Vou estar visitando os filhos. Vim ontem e vou voltar segunda-feira. Com a graça de Deus. Que todo tenha abençoado sábado na presença do Senhor. Tudo posso naquele que nos fortalece, que é Jesus.
0: Fantástico. Taquaril é onde?
3: Cacau, você, toda a tua família, toda a família Catedral.
1: Obrigado.
3: Um abração para todos os ouvintes, todos que estão na escuta das programações da Rádio Catedral. Deus abençoe a todos.
0: Amém. Onde que é Taquaril?
1: Ela mandou aqui, a Zenilda, lá de Petrópolis.
0: Sei.
1: Ela mandou uma foto de Taquaril. Ela manda sempre lá de Pedro do Rio, onde ela mora. Ela sempre manda lá, que ela mora num lugar muito bonito.
0: Então nós estamos chegando no Rio de Janeiro agora.
1: Tranquilo. E ela fala com a gente que ela escuta automaticamente pelo radinho, 102.3, tá?
0: Uhum.
1: E ela mandou uma foto linda aqui de Taquaril. A hora que o senhor tiver um intervalo aí, o senhor dá uma pulada aqui só pra registrar aqui que o senhor viu a foto, tá?
0: Perfeito. Eu quero aproveitar que nós estamos falando com o povo do Rio de Janeiro. No domingo passado eu tive um encontro com os professores da Escola das Freiras de Três Rios, tá? E foi muito bacana o encontro com a rede, os diretores da rede. Então tinha gente de Santa Catarina, gente da capital Rio de Janeiro e gente de Três Rios. E aquelas irmãs religiosas, maravilhosas ali, que fizeram um trabalho muito, muito bacana de educação, foi muito bom.
1: Daqui a pouquinho a gente volta falando com o pessoal que está no WhatsApp, está chegando aqui mensagens, graças a Deus, o pessoal sempre focado aqui nesse momento, porque o DNA da fé é inexplicável. DNA da fé, busca onde, né?
0: Pois é, busca então, a origem, né?
1: A origem.
0: Aquilo que dá identidade para a fé católica. E cada pessoa que fala aqui na Rádio Catedral, a maior catequista da Arquidiocese é a Rádio Catedral.
1: Padre, antes de eu falar para o comercial aqui, queria que o senhor falasse quem tá nos ouvindo aqui através das ondas da Rádio Catedral, mas gostaria de acompanhar o Padre Camilo ao vivo no Instagram agora.
0: O meu endereço no Instagram é @padrecamilopaiva, @padrecamilopaiva. Você me acompanha no Instagram. E eu quero aproveitar e mandar um abraço, como eu falei que hoje é muita informação, para Esther e a irmã dela, lá em Eubank da Câmara, e o Padre Alex. Tivemos em Eubank da Câmara na semana passada a visita pastoral do Dom Marco Aurélio, eu acompanhei, foi coisa muito bacana também, viu?
1: O senhor teve lá na casa do senhor Francisco? Passou?
0: Não, não, eu acompanhei pelo Instagram.
1: Ah, pelo Instagram.
0: Pastoral do Dom Marco Aurélio.
1: Dom Marco Aurélio que teve lá.
0: É, o bispo que foi.
1: Ele passou, ah, é verdade, ele teve até lá em Chapéu Duvas, teve lá em
0: aquela região toda. Ele deve ter ido lá no seu Francisco, seguramente.
1: Deve ter,

0: e no seminário às 11 horas.
1: Tá bom, vamos dar um pulinho ali, a gente volta já já.
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0: tudo isso é coisa.
1: Estamos de volta com o programa DNA da Fé, quando são 11 horas e 30 minutos. Eu já estou sentindo aqui o perfume do almoço. Esse pessoal cozinha bem demais, não
2: é?
1: Não?
2: É, rapaz. Eu fico aqui, né? Só naquela, saio ali fora, tem um almoço de cá, tem um almoço de lá.
1: Cacau, eu não entendo por que tem gente que rifa a família, né, cara?
2: É.
1: Por exemplo, uma coisa tão bonita, a gente poder pensar que no domingo, no sábado vamos estar em volta da mesa, no domingo em volta da mesa, esposo, esposa, filhos, netos, bisnetos, noras, genros, é uma coisa experiente. Parece que o povo antigo tinha muito essa vida, né? A família se reunia no domingo.
2: Essa proximidade, né?
1: Essa proximidade, parece que perdeu isso. Portanto, tem mais violência.
2: Sim.
1: Né? Tem mais feminicídio, tem mais homicídio, tem mais tanta coisa ruim. Porque as pessoas, às vezes, descartam isso. Por falar...
2: Padre, só tá

0: Falando da família, só fazer um adendo que eu coloquei essa música também.
1: Ah, sim, né? Essa música é top, hein?
0: O senhor acabou de falar sobre. A gente tá falando muito sobre a família, o programa tá direcionado completamente para a família. Então, muitos homens, né, que trabalham no sábado, às vezes eles saem para beber, saem para fazer a farra, mas esquece que em casa tem uma família, né? Então, é importante hoje, você, meu amigo, que tá nos ouvindo agora, tá no trabalho ainda. Reflita hoje sobre a família, né? Não deixa de refletir, não. Muitas meninas vão sair, jovens vão sair, esquece que papai e mamãe tá em casa e tá lá com o coração apertado. Então, lembre-se que a família é muito importante.
1: E é importante lembrar também que além do homem ser sem noção, tem as mulheres também sem noção.
0: Também.
1: Não é só homem que pisa na bola, não, Cacau.
0: Sim.
1: Tem que defender aí, viu? Defender a rapaziada, defender a nossa classe.
0: Classe também, né?
1: Os homens têm que ser defendidos também. Tem a mulherada que também pisa na bola, né?
0: E os filhos também, presta atenção, né?
1: Exato. Eles vão fazendo coisas que não devem ser feitas. A Rosângela tá dizendo assim: manda um abraço para todas as catequistas da comunidade São Lucas e Santa Rita. Rosângela, do Marumbi. Ô, Rosângela, os catequistas da Santa Rita são acima da média, minha amiga. E quando nós falamos catequista, ô Cacau, nós temos que falar também dos catequistas de primeira confissão, primeira comunhão, crisma, catequistas do matrimônio, pastoral familiar, é uma pastoral catequética e a catequese de batismo.
0: Sim. Padre, tem aqui, né, a Zenilda que mandou lá, ela mandou a foto lá, chama-se Pedra Dedo do Elefante.
1: Então deve ser um dedão, né?
0: Mas é bacana, né? Um negócio bacana. Uhum. Eu quero dar sequência aí, se eu tenho alguma coisa para falar.
1: Eu tenho para falar. Primeiro eu quero agora mandar um abraço para os catequistas, como a Rosângela pediu aqui, da paróquia de Santa Rita e de todas as paróquias. Mas eu quero em especial, hoje eu estou na catedral, né? Eu sou vigário paroquial da catedral. E a Luzia, meu amigo, a coordenadora da catequese da Catedral Metropolitana, de Juiz de Fora. Ela simplesmente esculacha.
0: É?
1: Hoje está tendo um evento com as catequistas e a catequese na Catedral de Juiz de Fora. Um abraço aí, Padre João Paulo, Padre Danilo, também para o Padre Djalma, que amanhã, a partir de amanhã, vai ser apresentado como vigário paroquial da Catedral. Também foi meu aluno, formando, gente muito boa. Quero abraçar então a Catedral de Juiz de Fora, na pessoa da Luzia, todos os catequistas. Que catequese está hoje a Catedral Metropolitana, hein?
0: Maravilha.
1: Nossa, coisa mesmo muito linda. Aproveitar e mandar um abraço pro Padre Sávio, que hoje será apresentado como vigário paroquial da paróquia de São Mateus. Aproveito para abraçar o Padre Leonardo, que é o pároco, e todos os orionitas, e o Padre Cabada, que é jesuíta, que celebra sempre domingo às 18 horas aqui na rádio Padre Cabada, por esse momento. Então, dois padres amanhã serão apresentados aqui, o padre
0: catedral
1: vai ter o vigário paroquial, que é o padre Djalma.
0: Djalma, né?
1: Seja bem-vindo, padre Djalma, às 10 horas da manhã.
0: Missa transmitida ao vivo pela Rádio Catedral.
1: Pela Rádio Catedral. Então você vai ouvir o pessoal de Santos Dumont, o padre Djalma e de Santos Dumont. Ele tem uma coisa que o faz acima da média. Sabe o que que é?
0: Não, pai.
1: Paiva no nome, chama de Djalma. Ah,
0: puxou,
1: Paiva.
0: Só puxou. Sardinha pra tua brasa, né?
1: Pois é.
0: Bom demais.
1: Um abraço aí, padre Djalma. Filho de Santos Dumont, olha que legal.
0: Então amanhã, povão de Santos Dumont, a missa vai ser lá nas paróquias São Mateus, né?
1: Não, você tá confundindo.
0: Ah, não.
1: O padre Djalma é pra Catedral Metropolitana.
0: Pra Catedral, missa às 10 da manhã. 10 da manhã, perdão. São Mateus?
1: De São Mateus é hoje, sábado às 18. Padre Sábio. Hoje é o Padre Sábio.
0: Ah, sim.
1: Também o Padre Guanair, que vai assumir a paróquia do Padre Sábio. Padre Guanaí vai lá pro Grajaú.
0: Grajaú.
1: Padre Sávio sai do Grajaú e vem
0: São Mateus. Então tá.
1: Tá?
0: Arquidiocese em festa, então, recebendo. São Mateus e a Catedral Metropolitana.
1: E eu quero aproveitar, mandar um abraço para o Padre João Paulo, mandar um abraço para o Padre Danilo, também para o Padre Zé Maurício, que graças a Deus está recuperado, já está celebrando missa. Então, um abraço aí. E para Luzia, meu amigo, a Luzia, você esculachou. como dizem o pessoal de Três Chios e de Petrópolis.
0: Puxar um pouquinho, né?
1: Como é que chamou a amiga nossa aí que mandou a foto?
0: Tem a Zenilda,
1: A Genilda é do Rio também, né?
0: E tem outro do Rio aqui que falou outro dia comigo, ouviu, falou assim, ó, avisa o Padre Camilo que eu já separei o violão, vou cantar ele cantou lá domingo passado, lá em 2, 3 missas.
1: É quem que é o

0: Toninho?
1: Não, vou colocar a voz dele, posso?
0: Pode.
1: Fala, amigo.
2: Bom dia, meu amigo Cacau. Ô, Padre Camilo, sua bênção, Padre Camilo.
0: Deus te abençoe.
2: Padre Camilo, esqueci que nós vamos tocar uma viola junto, não, não, hein? Vamos bater o violão junto, hein, Padre Camilo? Vamos marcar esse dia pra se encontrar, hein?
0: Vamos fazer esse encontro.
2: Mesmo.
0: Pode ser na rádio, depois eu vou na sua casa, porque eu gosto muito que essa
2: turma... Pode ser uma música do Padre Zezinho, pode ser uma caipira.
0: Tamo junto.
2: Só pra gente se encontrar aí um pouco, Padre.
0: Perfeito,
2: eu
0: perfeito.
2: Passo pra deixar um abraço pra vocês, todos ouvindo a catedral. Desejo um bom sábado pra todos, né?
0: Deus abençoe todo mundo, então. Um abraço.
2: Valeu, Cacau. Um
1: Valeu.
2: Abraço, grande irmão.
1: Seu Liguinho, cantor de Petrópolis.
2: Hoje, São Sebastião, aqui em Três Rios, 19 horas, se Deus quiser. E amanhã tem mais missa.
0: Se Deus quiser.
2: Cacau, a gente se fala amanhã, hein?
1: Tá bom.
2: Padre Camilo, fica com Deus, Padre Camilo.
0: Amém.
2: Abraço, cantor de Petrópolis. Direto
0: Maravilha.
2: De Três Rios pra catedral, né?
0: Perfeito, tá vendo? Coisa boa. Pessoal de Três Rios, eu lembro lá da paróquia de Santa Rita, de Santa Luzia, eu fui dar um curso lá em 2011. O padre lá era ainda o Frei. Então que Deus abençoe vocês aí de Três Rios.
1: O Neguinho é cantor de Petrópolis, mas.
0: É tá o Neguinho, é o meu amigo lá de Petrópolis. É. Nós vamos cantar umas modas boas. Dá pra cantar um sertanejão? Viola está chorando, chorando está meu coração.
1: Só quase não gosta de um sertanejo.
0: Eu não gosto.
1: Aí puxa uma viola bonita.
0: Mas eu vou te contar, viu? É. Só tem modão. Tem mais alguém querendo
1: tem,
0: falar
1: tem
0: aí?
1: Tem bastante gente, mas vamos aqui aproveitar que o senhor está com a agenda. Hein?
3: Camilo e a todos. Quero parabenizar as catequistas da paróquia São Pio X.
0: Opa!
3: E agradecer a Deus e a elas por esse dom. Nesse serviço à nossa comunidade.
0: Maravilha, que maravilha. Coisa boa. 11 horas e 38 minutos. Você, dona de casa, que está fazendo o almoço, você que está terminando o expediente da manhã, Deus seja louvado pela sua vida. Amanhã, 7:00 e 8:30, estarei celebrando na nossa Catedral Metropolitana, esperando você lá. Também, hoje, às 19 horas, eu estarei presidindo missa em Furtado de Menezes, na paróquia de no Santuário de São Judas Tadeu. Então você ali daquela região, quer ver o tiozão? 19 horas hoje lá.
1: Padre Camilo, aqui da paróquia Nossa Senhora Perpétuo Socorro, Monte Castelo.
0: Opa!
1: Também aconteceu aqui o encontro de casais com Cristo nos dias 12 e 14. Não, vai acontecer ainda, né? 12 e 14 de setembro. Padre Camilo, estou escutando o senhor aqui falando sobre a família. Reze por esses novos membros que vão participar deste encontro, então, ou seja, dia 12 a 14, tá?
0: Perfeito. Então, um abraço aí para essa turma que está fazendo esse encontro, que vai fazer esse encontro dia 12, 13 e 14. Que vocês sejam realmente família de Deus. Você sabe o que eu falei ontem na palestra que eu dei aqui na paróquia de Santa Rita? Eu falei assim: vocês casais não deve parecer com A ou com B. Você deve pensar o seguinte: eu estou conseguindo ser um vigário de Deus mãe, de Deus pai, quer dizer, um vigário quer dizer representante. Então a mãe e o pai devem representar o amor de Deus para os filhos. Olha que coisa bonita.
1: Sim.
0: É chique demais. Ô Cacau, deixa eu aproveitar. Amanhã, 13 horas, vai ter um show de prêmios realizado pelo ECC, Encontro de Casais com Cristo, da Catedral de Juiz de Fora, lá no Salão da Catedral.
1: Maravilha.
0: Que coisa chique, né?
1: Tem vários prêmios lá. Que horas que vai ser, padre?
0: 13 horas. 13, uma hora da tarde.
1: A partir das 13 horas.
0: Isso.
1: Nossos amigos ouvindo. Então, quem vai pra missa? Tem uma missa do meio-dia, não tem?
0: Tem.
1: E depois já aproveita e já fica.
0: Amanhã lá na catedral tem missa. Então, 7:00 e 8:30. O tiozão vai celebrar. 10:30, o padre João Paulo.
1: João Paulo.
0: 16 horas, o padre Danilo. 18:00 e 19:30. Tem 7 missas na catedral amanhã.
1: E hoje você celebra?
0: Hoje eu celebro às 19 horas em São Judas Tadeu, no Furtado de Menezes.
1: Ah, tá. Não tem aquela missa de sábado lá na.
0: Não, foi semana passada, lá de dois,
1: uma
0: dois
1: vez...
0: sábados. Duas vezes por mês,
1: né? Tá bom. É. Bom pessoal ficar ligado também. Bom, Padre Camilo, nós temos aqui. Tem mais uma participação aqui. A família Ricardo, Neide Maria, pede aí uma bênção especial do senhor, tá?
0: Ricardo, sua turma toda aí, que Deus te abençoe e te proteja. Eu mando um abraço também para Edna Nogueira. Ela está dizendo assim: um abraço dos amigos do Santuário de São Judas Tadeu. Muito obrigado, Edna.
1: Ó, olha que música bonita, padre. Ela foi regravada vários, né? E padre, acho que é padre Antônio Maria gravou.
0: Quem está cantando? É do padre Zezinho?
1: Não, presta atenção, você vai, ó.

0: Mais uma que remete a gente, a família, né,
1: Padre? Sim, Padre Zezinho gravou, que a letra é dele,
0: a letra,
1: né?
0: Do Padre Zezinho.
1: E quem que tá cantando aí?
0: Tiago.
1: Tiago.
0: É.
1: A música, quando é bonita, todo mundo canta. Outro dia eu estava vendo o Silvio. Como é que é? Silvio Caldas. Cantando essa música do Padre Zezinho.
0: É, eu.
1: O Dia dos Pais.
0: A gente pega, a gente sempre escuta com o Padre Zezinho, mas quando você dá uma garimpada pela internet.
1: Mas é muita gente que gravou essa música.
0: Realmente.
1: Ó, olha só.
2: Faltava tudo.
0: Vou fazer um playback aqui, vai lá, Padre.

0: Linda, linda, linda. 11h42, Cacau.
1: Pois é.
0: Cacau, eu quero aproveitar para dizer duas coisas.
1: Fica à vontade.
0: É tanta coisa que a gente tem
1: aqui
0: que dizer.
1: Aqui quem manda é o senhor, viu? A casa é nossa.
0: Você, eu quero dar um abraço numa mãe, que também é uma catequista da comunicação, que é a Brenda, jornalista da nossa arquidiocese. O jornal já está pronto. Você ir da Catedral Metropolitana, quando você entrar na Catedral, você pega o jornal tem a foto do retiro do clero, tem a mensagem do Dom Marco Aurélio, tem uma fala do Santuário Eucarístico da festa de São Pedro, Neymar, tem as novas provisões, isso que nós acabamos de falar aqui, né, dos novos padres. Tem eu falando da identidade do padre a partir da fala do Papa Bento XVI. Você sabe o que é um retiro espiritual, Cacau?
1: O padre, há muito tempo eu participei lá de um momento desse também, tá?
0: Pois é, aí é só pegar o jornal Folha Missionária.
1: Para entender.
0: Que foi totalmente modificado na sua estética. Os seminaristas que participaram de muitas coisas, por exemplo, em nível nacional, teve seminarista que participou do encontro do setor Juventude Luleste 2, está aqui. Teve outro seminarista que participou do trabalho missionário, também está aqui. Meu, é coisa muito top. Os seminaristas que foram para Belo Horizonte e participaram lá, o seminarista do terceiro ano, do quarto ano de teologia. Olha, o cuidado da igreja com os novos padres é coisa mesmo de Deus. O Encontro Nacional dos Comunicadores, com a presença de vários membros aqui da Arquidiocese. Você sabia por que Nossa Senhora tem diversos títulos? Você acha que Nossa Senhora tem quantos títulos?
1: Padre, eu não imagino, viu? Mas são muitos.
0: Mais de 300 títulos.
1: Pois é.
0: Tá? Então aqui tem uma explicação. Você pode pegar gratuitamente na sua paróquia esse jornal. Agora, se na sua paróquia ainda tiver o jornal do mês passado, você sabe que o bispo recebeu o pálio, o arcebispo recebe o pálio. E eu digo assim, o que é o pálio? Pega o jornal para você ver, tá escrito lá.
1: É porque às vezes a pessoa escuta, mas não entende, né? Ainda não entendeu.
0: Mas às vezes a gente mesmo fica enrolado, então isso é normal que a gente fique enrolado.
1: Então, padre, para quem, o senhor falou de um assunto muito importante, nós temos aquelas pessoas que são atuantes na Igreja Católica, né? Aquelas pessoas que são praticantes, mas tem ouvintes novos que às vezes escuta algo aqui que ainda não entendeu. DNA da Fé também é um catecismo no ar. Então, a pessoa pode buscar na paróquia, né? Mas se, por exemplo, eu não vou à minha paróquia, eu vou celebrar aqui, eu vou sempre na Catedral Metropolitana, pode passar lá e também pegar esse jornal?
0: Pode pegar, não
1: precisa ser na paróquia. Ele é mensal.
0: É mensal e é gratuito.
1: Tá, então tá aí.
0: E olha, desde o início desse ano, desde o mês de abril, o jornal, ele é todo informação.
1: Sim.
0: E formação. Então, você pode pegar o jornal, inclusive manifestar, sugerir para nós temas para a gente colocar. Nós estamos abertos a fazer um jornal que agrade a você.
1: Bacana,
0: tá? É a nova política de comunicação do jornal Folha Missionária.
1: Tá certo, então, para você.
0: Olha, eu quero aproveitar e mandar um abraço aqui também, Cacau.
1: Sim.
0: É muita coisa.
1: Tempo tá corrido, hein?
0: Mandar um abraço aqui para Andréia, mandar um abraço aqui para o Éder. O Éder tá falando assim: Ô, monsenhor, me chamando de monsenhor.

0: O meu padrinho faleceu e o senhor conseguiria ir lá no municipal hoje? Não, não consigo ir no municipal, Éder. Mas eu vou fazer uma oração pro seu padrinho. Você vai ter que pedir o seu pároco para poder ir. Eu não vou poder, eu tô enrolado com uma opção de coisa aqui, não vou conseguir sair não, tá? Então eu vou fazer uma oração pelo seu padrinho, que o Deus Todo-Poderoso acolha a alma desse nosso irmão, dele o descanso eterno e brilhe para ele a vossa luz e também conforte toda a família. Deus abençoe você, viu, filho? Eu acho que é isso mesmo. Outra coisa que eu quero dizer, padre, o padre não, Cacau.
1: Obrigado.
0: É que a Arquidiocese, você vai acompanhar as mídias da Arquidiocese, inclusive aqui da Catedral, o padre João Carlos é um dos padres mais inteligentes que nós temos. Padre João Carlos, que é atual pároco de Rio Preto. O cara tem uma veia, ou tem um veio, né, para a Bíblia. E ele, por exemplo, vai dar um curso sobre pequenos, vamos dizer assim, vídeos sobre o livro de Daniel. Então vale a pena você acompanhar, seja no Instagram da Rádio Catedral, no Instagram da Arquidiocese, porque a nossa nova política de comunicação, o Vicariato da Comunicação está sintonizado com as orientações de Dom Marco Aurélio, da Igreja no Brasil e da Santa Sé. Então, as mídias, hoje nós temos uma rede de comunicação, que é a Rádio Catedral, o Jornal Folha Missionária, o YouTube da Rádio Catedral, que seria a coisa mais tipo web, e também o Departamento de Comunicação e as Pastorais da Comunicação. Então a nossa ideia é levar o evangelho a todas as pessoas. Às vezes a pessoa não tem na paróquia dela um curso bíblico, o padre João Carlos fazendo vídeos especialíssimos, fáceis, para que você possa seguir e fazer esse estudo, tá?
1: Então, a Igreja Católica está através do senhor, que agora também é vigário episcopal da comunicação.
0: Você entendeu como é que eu estou chique?
1: É isso aí, mas o senhor está sempre preocupado em levar e inovar também a comunicação da Arquidiocese, facilitar para as pessoas.
0: Mas eu tenho um time de primeira qualidade. Primeiro eu quero abraçar aí o Padre Expedito, novo diretor da rádio, que está metido, rapaz. Ele esteve em Paris uma semana, né?
1: É mesmo?
0: Aparecida do Norte, na Rádio Aparecida.
1: É, porque eu ia falar assim, ele esteve lá em Aparecida.
0: Aparecida do Norte.
1: Com o padre redentorista, nosso querido Vanderlei, padre Vanderlei.
0: Fazia programa aqui na rádio.
1: Sim.
0: Também o padre jovem, que também é filho de Santos Dumont, olha que top. O padre Leonardo, que está lá na Igreja do Rosário, perfeito o projeto que fez para a pastoral da comunicação, juntamente com o Giovanni.
1: Sim.
0: O padre Expedito, eu já falei, e o padre Rafael, trabalhando no setor de comunicação e também com a questão dos vídeos. E com ele, a nossa equipe de jornalistas, de comunicadores e de agentes da Pastoral da Comunicação, que eu não esqueço de vocês. Nós somos os catequistas da digitalidade. Aliás, nós da comunicação, Cacau, você está dentro, nós somos os catequistas do satélite.
1: Verdade.
0: Tirei onda agora, hein?
1: Foi longe.
0: Bento XVI falou que nós somos os missionários do continente digital.
1: Maravilha.
0: Mas também dos satélites, né, não?
1: É, nunca perdendo a essência, mas a gente tem que estar sempre inovando, né, padre?
0: Tem que estar. E quero agradecer também o professor Altamir, na quinta-feira, muita gente veio na formação que nós tivemos no seminário aberto ao público, oferecido pelo curso de teologia, coisa muito, muito chique.
1: O padre Altamir tem uma fala serena, né?
0: Serena, e um conhecimento doutor em Sagrada Escritura.
1: Maravilha.
0: E veja bem, a Esther está dizendo assim, viva as Pascons, vocês das Pascons estão em alta. Depois dos catequistas, a Pascon é a maior pastoral da igreja em número de pessoas.
1: Tá certo. Padre, eu posso rodar um comercial rapidinho pra gente voltar
0: Manda
1: fechando?
0: Manda ver, meu irmão, porque o tempo já tá urgindo.
1: Valeu.
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1: Tá de volta aqui, padre, só para lembrar que após o horário eleitoral nós teremos a bênção dos alimentos, tá? Com o padre Expedito e também teremos o jornal Boa Nova.
2: Olha, eu quero aproveitar esse momento e dizer para vocês o seguinte, hoje é dia de São João Batista, que nasceu de uma família incrível. O pai dele era São Zacarias e a mãe Santa Isabel. Lindo. Também quero lembrar que hoje é aniversário da loirinha da rádio, né? Não?
1: A Pri Bahia.
2: A Pri Bahia, loirinha dela. Das manhãs da Rádio Catedral.
1: Pequeno no tamanho, mas grande no talento.
2: A esposa do Magno.
1: Você viu o tamanho? Pires. Diferença, né?
2: Diferença pra você. Então, um abraço aí pra Pri, que Deus te abençoe, Pri. E você aí que tá me ouvindo, me assistindo pelo Instagram, vamos rezar pela Pri Bahia, que faz mais um ano de vida. Deus abençoe você, muito obrigado pela sua presença, pela sua comunicação perfeita aqui na Rádio Catedral, todas as manhãs. Deus te abençoe, viu, Pri? E que São João Batista possa nos abençoar. Põe lá, 11:55.

0: Olha, nós estamos falando de família. Eu quero falar para você o seguinte. Na época de São João Batista, quando um homem não tinha, quando um casal não tinha filho, o homem poderia ter filho com outra mulher. Se permitia isso. Mas o pai de São João Batista falou assim: se não for para eu ter filho com Santa Isabel, eu não quero ter filho com mulher nenhuma. E ele foi ficando. E ele era um homem. Há quem diga que ele era um empresário da indústria hoteleira do tempo, né? Das pensões.
1: Sim.
0: Ele era sacerdote. E veja, ele continuou fiel a Santa Isabel e na velhice Deus concedeu a ele e a Santa Isabel gerar uma criança que foi batizado. O Dono Scheider falou isso, foi batizado quando ainda estava no ventre de Santa Isabel, que Nossa Senhora vai visitar, que a Isabel ficou cheia do Espírito Santo, a criança pulou no ventre e então ele recebe o Espírito Santo ali, é batizado e ele batiza Jesus, ele batiza o autor do batismo. Esse profeta que é ponte,

0: esse profeta que é o grande homem que tinha uma palavra forte. Portanto, vê como é o valor de uma família e como que Deus sempre contempla uma família. Também, para não deixar as mulheres de fora, quem viveu esse amor assim também foi São Joaquim Santana, que teve Nossa Senhora Jamais Velhos, e Santa e o Antônio e Amata, os pais de Santa Rita. Quer dizer, esses casais que conservam a fidelidade, conservam o amor, Deus sempre abençoa. A bênção final, como é que é?
1: Vamos fazer a bênção final, porque daqui a pouco, padre, tem o programa eleitoral, não podemos esquecer, no meio-dia, tá?
0: Tá. Então eu quero agora abençoar você que está me escutando. Que o Deus Todo-Poderoso venha sobre a sua vida. Quero rezar aí para a família do Éder, que perdeu o padrinho. Você que perdeu alguém que está enlutado. Você catequista do matrimônio, do batismo, da primeira confissão, primeira comunhão e da crisma. Você catequista comunicador da pastoral da comunicação, da PASCOM, que deseja sobre cada um de nós, você sacerdote, diácono, agente pastoral, a bênção de Deus Todo-Poderoso, Pai, Filho e Espírito Santo. Amém. Pais e mães de seminaristas do Seminário Santo Antônio, estamos esperando você amanhã. Sejam bem-vindos para esse encontro especial aqui no seminário.
1: Um abraço, padre, sua bênção.
0: Deus te abençoe, fiquem com Deus. Até hoje, às 19 horas, em São Judas. E amanhã, 7:30 na catedral.
1: E quem quiser seguir o padre no Instagram, aproveita aí, ó.
0: É @ padre Camilo Paiva.
1: Gente, ó, um abraço para todos, um bom final de semana. Amanhã, Cacau estará de volta com vocês às 6 da manhã, logo após a oração do novo dia com o nosso arcebispo. Vem aí o programa eleitoral, na sequência, padre Expedito, nosso diretor da Abenção dos Alimentos, e o Jornal Boa Nova. Fiquem todos com Deus e até semana que vem com o padre Camilo, mas eu amanhã estarei de volta com vocês aqui. Forte abraço e até lá então. 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Sim.

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chegou o momento em que você vai receber a bênção para a água, a bênção da refeição. 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

pode aspergir os cômodos da sua casa. Oremos. Senhor Deus Todo-Poderoso, fonte e origem de toda a vida, abençoai esta água que vamos usar, confiantes, para implorar o perdão dos nossos pecados e alcançar a proteção da vossa graça contra toda doença e cilada do inimigo. Concedei, ó Deus, que por vossa misericórdia jorrem sempre para nós as águas da salvação, para que possamos nos aproximar de vós com o coração puro e evitar todo o perigo do corpo e da alma. Amém. A motivação para a bênção do alimento neste sábado é tirada do livro do Eclesiastes, capítulo 9, versículo 7. Vai, come com alegria o teu pão e bebe com bom ânimo o teu vinho, porque Deus já aprovou o que fazes. Senhor, ao partilharmos esta refeição, que possamos olhar ao nosso redor e perceber as dádivas que nos cercam. Que cada alimento seja um símbolo de nosso trabalho conjunto e das bênçãos que Deus fez fluir em nossas vidas. Que essa refeição seja um tempo de relaxamento, um tempo de alegria, um tempo de partilha, unindo ainda mais a nossa família. Que a bênção do Deus, que nos dá o pão de cada dia, a graça de Cristo, o pão descido do céu, e a unção do Espírito Santo, fonte de água viva, esteja sobre vós e sobre esta refeição, agora e sempre. Amém. Por intercessão de Nossa Senhora, de São José, desça sobre você, sobre a sua casa, sobre a sua família, sobre o seu local de trabalho, sobre as pessoas que trabalham com você, e permaneça a bênção de Deus Todo-Poderoso, Pai, Filho,

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3: Boa tarde, ouvinte da Rádio Catedral. Sábado, 29 de agosto de 2026. Confira os destaques de hoje. Papa Leão XIV defende acolhimento e fortalecimento das famílias no combate aos vícios. Comunidade São João Batista, em Santos Dumont, celebra a memória do martírio do padroeiro. Caminho da fé católica é tema da feira catequética na Catedral Metropolitana. Informação com credibilidade a partir de agora na Catedral FM.
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3: O Papa Leão XIV defendeu o fortalecimento das famílias e da comunidade como caminhos fundamentais para prevenir e enfrentar os vícios, especialmente entre os jovens. A declaração foi feita nesta semana durante uma audiência no Vaticano com participantes de um encontro internacional dedicado ao combate às dependências e ao recrutamento de jovens para o crime. Realizado em Roma, o encontro reuniu representantes de diversos países, incluindo o Brasil. A iniciativa é promovida por organismos ligados à Igreja Católica e também pela Organização dos Estados Americanos, a OEA. Durante o discurso, Leão XIV afirmou que o problema das dependências é complexo e revela, segundo ele, o fracasso de um mundo desumanizado. Para o Papa, a resposta precisa reunir prevenção nas comunidades, atenção científica, justiça e acompanhamento pastoral. O pontífice destacou quatro frentes de colaboração. A primeira é a parceria entre a Igreja e organismos internacionais, já que, segundo ele, ninguém consegue enfrentar sozinho o problema das drogas. A segunda aproxima ciência e fé, respeitando o trabalho de áreas como neurociência, psiquiatria e saúde pública. A terceira ponte está dentro da própria igreja, com a troca de experiências entre comunidades de diferentes países. E a quarta é o diálogo ecumênico, com diferentes tradições cristãs, buscando uma linguagem comum para acompanhar principalmente os jovens. Leão XIV também deu destaque especial à família, definida por ele como a igreja doméstica. O Papa afirmou que é dentro da família que a vida é cultivada e cuidada, e reforçou que não existe melhor prevenção contra as drogas do que uma boa família. Segundo o pontífice, a igreja também precisa estar próxima dessas famílias que enfrentam situações de sofrimento provocadas pelo uso de drogas, pela violência, pelo recrutamento de jovens para o crime, pela pobreza ou pela falta de oportunidades. Para o Papa, combater os vícios, portanto, não significa apenas enfrentar as drogas, mas também reconstruir vínculos, fortalecer as famílias e criar comunidades capazes de oferecer cuidado, oportunidades e esperanças aos jovens.
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3: Hoje a igreja celebra o martírio de São João Batista. João Batista era primo de Jesus, concebido de modo tardio por Zacarias e Isabel. O profeta foi preso por ter denunciado o casamento ilegal entre Herodes Antipas e Herodíades, que era ex-esposa do irmão de criação dele. Durante a festa de aniversário de Herodes, ele prometeu à filha de Herodíades, Salomé, que se ela dançasse em homenagem a ele, poderia pedir o que quisesse, até mesmo a metade do reino. Depois de consultar a mãe, Salomé pediu a cabeça de João Batista. Herodes não queria aceitar, mas teve que cumprir a promessa. Algum tempo depois, o carrasco trouxe a cabeça do profeta em um prato, entregando-a para Salomé e para Herodíades. João Batista morreu como mártir, um homem justo e santo, condenado à morte pela liberdade.

0: liberdade de expressão e fidelidade ao mandato. A celebração do martírio de São João Batista começou no século V na França e no século VI em Roma. João Batista é um dos poucos santos celebrados tanto no dia da natividade, em 24 de junho, quanto no dia do martírio, 29 de agosto. As duas celebrações ajudam os fiéis a contemplar diferentes aspectos de sua missão. O nascimento daquele que preparou os caminhos para o Messias e o testemunho daquele que permaneceu fiel à verdade até a entrega da própria vida. Em Santos Dumont, a comunidade São João Batista, pertencente à paróquia São Joaquim e Santana, realiza uma programação especial para celebrar o padroeiro. O administrador paroquial da paróquia São Joaquim e Santana, padre Felipe de Castro Costa, convida todos para participar desse momento especial.
1: Meus caríssimos irmãos e irmãs, com muita alegria e fé, gostaria de convidar todos para participarem das festividades em honra de São João Batista na comunidade do Cruzeiro, paróquia São Joaquim Santana, na cidade de Santos Dumont. Nós celebraremos a memória do martírio de São João Batista, pois além de Nosso Senhor Jesus Cristo, que é o Filho de Deus, e de Nossa Senhora, nós celebramos também a natividade de São João Batista no dia 24 de junho e no dia 29 de agosto, recordamos do seu martírio. No sábado, que é o dia dedicado ao martírio de São João Batista, nós teremos a missa festiva às 19 horas e no domingo nós teremos a procissão saindo às 18 horas da Igreja Matriz de São Joaquim Santana em direção à Igreja de São João Batista, onde teremos a Santa Missa Solene. Também convido a todos para participarem da programação social. No sábado nós teremos a gincana com as crianças e todos os dias nós teremos funcionamentos de barraquinhas.
0: A capela está localizada na rua Giovanni Peduzzi, 420, no bairro Córrego do Ouro, em Santos Dumont.
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0: A seguir, Caminho da Fé Católica é tema da Feira Catequética da Catedral Metropolitana.
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0: A Catedral Metropolitana recebe hoje a Feira Catequética com o tema Uma História de Amor, Promessa e Missão. A programação começa às 14h30 com a entrada gratuita. Segundo a coordenadora da catequese, Luzia Helena Vale, o evento é uma oportunidade de apresentar ao público de forma especial a história e os caminhos da fé cristã.
5: Nossa feira catequética nasceu dos sonhos de dois jovens, sonhos diferentes, mas quando unidos, contou uma linda história de amor, promessa e missão. A feira será um caminho, o caminho da nossa fé contada de forma viva para todas as idades e tem como objetivo uma proximidade maior do catequizando com suas famílias. Isso no estudo do tema a ser trabalhado, nos elementos construídos para a exposição no dia da feira, dos momentos de oração para a elaboração de tudo isso.
0: Cada turma vai apresentar momentos da história da fé cristã. As crianças da catequese abordarão a criação, o amor de Deus, a história de Abraão e a missão dos profetas na preparação para a vinda do Salvador. As turmas de pré-eucaristia vão destacar a anunciação, o nascimento de Jesus e a Sagrada Família, além do batismo de Cristo e o início de sua missão. Já os catequizandos da primeira eucaristia vão apresentar a última ceia, a instituição da eucaristia, do sacerdócio, a ressurreição e a ação do Espírito Santo. Na Perseverança, os pré-adolescentes terão como referência a vida de santos jovens. Os adolescentes da Crisma vão refletir sobre a missa. A presença

0: hóstia de Cristo na Eucaristia e os dons do Espírito Santo. Já os adultos vão abordar a história da igreja, os sete sacramentos e documentos papais relacionados à vida e à família. A coordenadora Luzia Helena Vale reitera o convite para todos participarem hoje da feira catequética na Catedral Metropolitana.
1: Venham visitar nossa feira catequética aqui na Catedral. Tragam seus filhos, seus netos, amigos. Tenho certeza que Deus vai falar com vocês em cada cantinho. Ela acontecerá no dia 29 de agosto, das 15 às 19 horas. Estamos esperando você. Vai ser um momento de muito aprendizado, fé e amor.
0: Durante a programação, às 5 da tarde, as apresentações serão pausadas para a celebração da Santa Missa, presidida pelo pároco Padre João Paulo Teixeira Dias. A programação religiosa e comunitária movimenta diferentes regiões de Juiz de Fora e Santos Dumont neste fim de semana, com celebrações, atividades para as famílias e momentos de confraternização. Entre os destaques estão a festa da comunidade Nossa Senhora da Piedade, na Soledade, e eventos promovidos pela paróquia Santa Luzia. Em Santos Dumont, a comunidade Nossa Senhora da Piedade, na Soledade, realiza até amanhã o trido e festa em honra à Nossa Senhora da Piedade e São Sebastião. A programação reúne momentos de oração, celebrações e convivência entre os moradores. Daqui a pouco começa com uma programação especial na Igreja São José, na Rua Luiz Basílio Castor, 735, no bairro Santa Luzia. A tarde de brincadeiras para as crianças será entre 1 e 4 da tarde. A atividade terá brinquedos, área kids, lanche e a participação especial do padre Fabiano Admiral. Amanhã será realizado o primeiro show de prêmios do SCC 2026, à 1 da tarde, na Catedral Metropolitana. A cartela custa R$20 e dá acesso às rodadas com prêmios, incluindo eletrodomésticos, edredom e uma TV de 32 polegadas. O evento também contará com barraquinhas de comidas típicas.
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0: São João Batista perseverou na santidade porque se conservou humilde no seu coração. A frase de São Gregório Magno é o tema do editorial com padre Domício.
3: São João Batista é aquele que diminuiu para que Jesus tornasse grande. É aquele que diminui para que Jesus possa crescer. É esse santo da humildade, é aquele que aponta Jesus como Cordeiro de Deus que tira o pecado do mundo. É aquele que prepara os caminhos do Senhor. É o santo da humildade, como nos recorda São Gregório Magno. Que São João Batista, este grande mártir, possa interceder por nós, para que nós também possamos sempre preparar os caminhos do Senhor, para que outros possam seguir Jesus. Nós possamos apontar sempre o Cristo para os nossos irmãos e irmãs, doando a nossa vida, vivendo cada dia a renúncia, para que assim nós possamos mostrar que quem é grande é Jesus. João recebeu de Jesus o maior elogio. Ele vai dizer que ele é o maior entre os nascidos de mulher, mas isso não deixa ele vaidoso, mas ele reconhece que a sua missão é preparar bem os caminhos do Senhor.
0: Termina aqui o Jornal Boa Nova. Produção, Roberto Oliveira e Silvia Carvalho. Apresentação, Silvia Carvalho. Uma boa tarde e um ótimo final de semana para você.

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Em nome do Pai, do Filho e do Espírito Santo. Amém. Espírito Santo de luz, dai-nos o dom da sabedoria para distinguir o bem do mal e a verdade da mentira. Guiai-nos

a cada passo, em cada dia, para que sigamos o caminho do Evangelho, com a ajuda de Maria, por Cristo nosso Senhor. Amém. Vede, nossa leitura orante da Santa Palavra, nosso encontro com Deus de cada dia. Estamos aqui ao redor desta fonte inesgotável do amor de Deus, do poder de Deus, que é a sua palavra, que constantemente vem sobre nós, que nós possamos acolhê-la com a solicitude, com a disposição, com a generosidade de Maria, e nos esforcemos por colocar em prática cada dia essa palavra. Cada dia Deus nos toca com algo desta palavra, com alguma luz desta palavra, né, para que a gente hoje possamos iluminar nossos passos nesta luz. Nós continuamos o capítulo 11 do Evangelho de Mateus. Estamos vendo a ação de Jesus, o Messias, agora presente ali no meio também de outros grupos. Conhecemos aqui o grupo dos de João Batista, aqueles que haviam acolhido o último profeta, o profeta do Messias, e agora tem a chance também de conhecer o Messias, estando ali perto de Jesus. Sabemos pelo Evangelho de João que André e João Evangelista teriam sido antes discípulos de João Batista, e quando João Batista disse: eis o Cordeiro de Deus, aquele que tira o pecado do mundo, eles acolheram Jesus. Tendo falado e tendo entrado na história o grupo de João Batista, o Evangelho de João agora, o Evangelho de Mateus, que estamos lendo no capítulo 11, nos fala agora, nos apresenta um pouco melhor a figura de São João Batista, o precursor, a importância dele, a importância e o lugar no caminho da salvação, no itinerário da salvação, do último profeta, daquele que anunciou Jesus presente no mundo, daquele que mesmo pequenininho, como ensina São Lucas, já pulava de alegria com a chegada de Maria, que estava grávida do Verbo Eterno. Acolhemos hoje então Mateus capítulo 11, versículos 7 a 10. É o Evangelho de Mateus, é o capítulo 11º. Os versículos são 7 a 10. Você sabe que a nossa tradução é a tradução da Bíblia da CNBB. Então agora, ouçamos a Santa Palavra. Enquanto os enviados se afastavam, os enviados de João Batista, né? Jesus começou a falar às multidões sobre João e perguntava: que fostes ver no deserto? Um caniço agitado pelo vento? Que fostes ver? Um homem vestido de roupas finas? Olhai, os que vestem roupas finas estão nos palácios dos reis. Que fostes ver lá então? Um profeta? Sim, eu vos digo, muito mais do que um profeta. Ele é de quem está escrito: eis que eu envio meu mensageiro à tua frente, para preparar o teu caminho diante de ti. É a profecia: eis que eu envio o meu mensageiro à tua frente para preparar o teu caminho diante de ti. Então, esse é o anúncio de João Batista, né? O precursor, está anunciado nos profetas, especialmente Isaías, né? E Jesus agora identifica então aquele que é anunciado como luz para preparar o caminho do Messias, como João Batista. E aí fala-nos um pouquinho da missão de João Batista, que conhecemos bem, né? Primeiro, como Jesus aqui lembra, João foi muito procurado. Então, parece que aqueles que estavam ali com Jesus, muitos tinham ido ver João. E Jesus então faz essa pergunta: o que fostes ver lá no deserto? Então, eles sabiam bem quem era aquele que e como estava João Batista lá no deserto, como bem sabemos, né? Vestia de pelos, né? Tinha um cinto também de couro, comia as coisas ali do deserto, especialmente mel silvestre ali, assim que vivia João Batista no deserto, como os profetas, alguns dos profetas antigos.
E as pessoas foram lá ver esse homem porque acreditavam no seu testemunho, né? Então, acreditavam que ele trazia uma mensagem divina. Acreditavam que ele fosse de fato um profeta, e nós sabemos hoje o último dos profetas, aquele que anunciou Jesus presente no mundo. E Jesus então diz que ele é um profeta, e mais que profeta, é o último profeta. Todos os profetas falaram de Jesus, todos os profetas falaram que um dia chegaria a hora do Salvador, a hora do Mashiach, do Messias, do ungido de Deus, o definitivo ungido de Deus, aquele que o seu reino não terá mais fim, né? 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O reino do amor do Coração de Jesus não terá fim. O reino de Jesus não terá fim. Este reino sem fim, que começa em Jesus e termina na eternidade, e este reino que João Batista veio mostrar, indicar e dizer está começando. Então, ele é aquele mensageiro enviado à frente para preparar o caminho do Messias, para preparar um coração do povo mais disposto a ouvir e acolher a mensagem do Messias. Como Jesus, também João Batista é um anunciador ali pela Galileia, também João Batista é preso, também João Batista é morto, executado, sepultado. Então, acontecerá o mesmo com Jesus. Então, o destino de João Batista, aquele que aconteceu com ele, já nos prepara para acolher depois o mistério da cruz, né? Então, João Batista é mártir, né? Por aquilo que ele pregou e anunciou, né? E antecipando os dons da morte e ressurreição do Senhor, recebe já esses dons. Então, Jesus o identifica muito bem como mensageiro que vem preparar os caminhos do Messias. Vem preparar em Israel, vem preparar também dentro de nós, né? Porque cada dia precisamos acolher mais profundamente o Messias, e é tão bom ouvir o testemunho de Jesus sobre aquele que foi o seu anunciador, o seu precursor. Este João Batista veio preparar um caminho mais disposto no coração do povo, e por isso ele viveu esta vida assim tão especial, né? Dos profetas é um que teve uma vida mais especial. Isso atraiu o povo, né? Ele não era um homem da cidade, dos palácios, ele era um homem do deserto, como muitos profetas viveram no deserto, anunciaram no deserto, né? Jeremias morreu anunciando pelo deserto, Ezequiel também foi para o exílio, passou pelo deserto, né? Então, até Ezequiel tem aquele pela mensagem, né, do campo de ossos secos, sopra sobre esses ossos e eles reviverão. Então, o momento de reviver os ossos secos do passado é exatamente aqui, o momento do Messias. Ele trouxe o hálito de salvação, o novo hálito que recriou a humanidade, que se chama Espírito Santo, que agora sabemos, o Espírito Santo nos deu vigor e nos faz aqui testemunhar nossa fé, acolher esta palavra e vivê-la praticando a cada dia. Agradecemos o testemunho de João Batista, que São João Batista nos anime e nos aponte cada vez mais o caminho de Jesus, o Cordeiro presente no nosso meio. E é por isso que damos glória ao Pai, ao Filho e ao Espírito Santo, como era no princípio, agora e sempre. Amém. Acolhemos a bênção. Pai de bondade, pela intercessão de São João Batista, o precursor do vosso Filho, o mensageiro colocado à sua frente para que acolhêssemos a verdadeira luz. Ele era só uma lamparina a anunciar a luz que estava por vir, que, entendendo a mensagem desta lamparina, deste candeeirozinho que é João Batista, possamos acolher com grande amor e dedicação a mensagem e a pessoa e o evangelho de Jesus. Em nome do Pai e do Filho e do Espírito Santo. Amém.

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1: Olá, muito boa tarde. Você ligado em 102.3 Catedral FM, a rádio da família. Estamos

Chegando nessa tarde de sábado, uma tarde bacana, o sol já deu a sua cara. E você, como está a sua tarde? Tudo legal? Por aqui chegando o Oséias de Souza, e eu peço licença para que fiquemos juntos durante essa tarde de sábado. É o Sob Medida que inicia. E para você que está em casa, no trabalho, pelas redes sociais, aos amigos que nos acompanham no volante, a você trafegando pelas principais rodovias que dão acesso a Juiz de Fora, a moçada da 267, aos caminhoneiros da BR-040, ao pessoal da 353, a você que está indo aí em direção ao sul de Minas, receba o nosso carinho, obrigado pela audiência. E a você, minha amiga dona de casa, você chefe de família, você que está no trabalho, você que está almoçando nesta tarde, a você que está no sítio, está na fazenda, está no churrasco, o nosso bom dia. A gente iniciou Sob Medida, fazendo aqui saudade. Quando são 13 horas e 10 minutos, Eurythmics.

0: São 13 horas 23 minutos. Aí tivemos Caleidoscópio, Os Paralamas. Ainda tivemos Angel Rouse, a música Angel Street. E começamos com o Riff Mix, A Saudade dos Anos 90, Sweet Dreams. Daqui a pouquinho estaremos de volta com Sob Medida.
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0: Agora 1h25. E aí, como está a sua tarde? Tudo legal, numa boa? Vamos juntinhos até às 19 horas. Lembrando que até às 18, só sucessos. E a partir das 18, depois da oração da Ave Maria, nós teremos aqui uma hora de flashback. Só a nata, só as lentinhas. Flashback.

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0: Bom, e tivemos então a canção Words na programação, fechando mais uma sequência. Já já estaremos de volta trazendo Sob Medida. Agora faltando 18 minutos para as duas.
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0: Hora certa, agora faltando 17 minutos para as duas, e você continua ligado aqui na Sintonia da Família.

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0: Fred Mercury.

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10: Agora são 2:04, uma ótima tarde para você ligadinho na 102.

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Estaremos então em Grama este ano, fazendo aí a festa com os nossos ouvintes. Agora são 2:09. Vamos trazer aqui Desilers no Sob Medida e a canção Voyage, Voyage. Uma ótima tarde para você, ligadinho aí, sintonizou.

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1: Bom, e aí, começar a sua tarde, começar o seu sábado numa boa. Um sol bonito lá fora, a temperatura subiu, aquele frio foi embora e é hora da gente esquentar com música bacana. Eliana de Lima.

Bom, e tivemos então uma sequência de pagodes para você ligado aqui no Sob Medida. Agora são 3 horas 10 minutos, daqui a pouquinho estaremos

0: De volta com o Sob Medida.
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0: Estamos de volta pela 102.3 e trazendo música nessa tarde. Agora são 3 horas e 14 minutos até às 6 da tarde. Você curte o Sob Medida? Lembrando que às 18 horas e 10 minutos. Teremos aqui uma hora de flashback, só as lentinhas. Enquanto elas não chegam, Right Between the Eyes.

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0: Agora são 3:36. Aí tivemos Vanessa da Mata, É Só Você e Eu, da novela Dona do Pedaço. Ainda tivemos muita música para Lamas do Sucesso na programação, Michael Jackson e muito mais. Se ligue daqui a pouquinho, tem um pouco de sofrência para esquentar essa tarde de sábado. Agora faltam 23 minutos para as 4.
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0: 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Agora faltando 21 minutos para as 4 e nós seguimos aqui com o Sob Medida. Na companhia de Oséias de Souza, vamos até às 7 da noite.

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1: Eu quero fazer um convite para você que está ligadinho na 102.3. Daqui a pouquinho, às 18 horas e 10 minutos, depois da saudade aqui, depois do Sob Medida, teremos sua saudade. Uma hora de música, uma hora de flashback para você viajar no tempo. Canções do passado, canções como essa, de Tony Stevens, para você recordar, mergulhar nos idos 70, 80, 90.

se você gosta de canções como essa, canções Saudade, é só ficar ligadinho porque teremos muito mais na programação. Canções que faz você mergulhar no tempo.

0: Bom, então fique ligado, depois do Sob Medida, a partir das 18h10, após a oração com Dom Gil Antônio Moreira, oração da Ave Maria.
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0: Bom, enquanto isso, a gente esquenta a tarde aqui na 102.3. Lembrando que você pode deixar aí a sua mensagem, seu WhatsApp no 98897-6570. Fala com o Zé de Souza, manda aquele carinho na tarde. Vamos chamar aqui Skank e essa linda canção, Canção Noturna.

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7: Hora certa, faltando 5 minutos para as 4.

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1: Bom, tarde de sábado, clima gostoso em Juiz de Fora, em todo o Campo das Vertentes. A temperatura tende nesse fim de semana a manter-se alta. Então aproveite, né? Para você que não gosta do frio, tá curtindo aí bastante essa tarde com esse sol maravilhoso. Para você ouvindo aí em casa, para você que tá num sítio, ou você que tá ligadinho no carro, obrigado pela carona ao volante. A todos os motoristas, os amarelinhos, ao pessoal dos aplicativos e os caminhoneiros. Genesis.

0: Oi, Thiago York, amei te ver. Ainda tivemos a Simone. Blue Savannah na programação 102.3 Erasure. Agora 4:13, daqui a pouquinho estaremos de volta com Sofrência. 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
2: Agora são 4:15 e seguimos com Sob Medida.
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2: Bom, e trazendo um pouquinho do sertanejo universitário, um pouquinho de sofrência. Henrique e Juliana.

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2: Bom, e aí um pouquinho de sofrência na 102.3 nessa tarde de sábado para esquentar aí essa tarde bonita. Aí tivemos então Guilherme Benuto, Pulei na Piscina, ainda tivemos Tairone, Cê Tá Preparada, com a participação de Marília Mendonça. Ainda Kleber e Cauã, Jorge Matheus, Jorge Rodrigo e passaram por aqui ainda Henrique e Juliano. Como é que a gente fica? Bom, eu quero dizer que daqui a pouquinho nós teremos aí flashback para vocês e já já também música popular brasileira.
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5: Hora certa agora, faltando 18 minutos para 5 e nós seguimos com o Sob.
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5: A companhia do seu amigo Oséias de Souza. Lembrar que às 18 horas, depois da oração da Ave Maria com Dom Gil Antônio Moreira, nós teremos aqui uma hora de flashback para você. Quero lembrar aqui do nosso show de prêmios, olha. 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
8: 5h03, uma ótima tarde pra você. Ligadinho aqui.
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8: Eu quero fazer um convite pra você. Nós estamos no Sob Medida e até às 6, só música pra cima. Depois da oração com Dom Gil Antônio Moreira, Ave Maria, nós teremos aqui só saudade, só as lentinhas, só a nata. Bom, então se você gosta de músicas neste estilo aí, gosta de voltar no tempo, é só ficar ligadinho, já já. Daqui uma hora, nós teremos aqui só canções do passado, para você viajar no tempo e recordar bons momentos vividos. Os anos 80, os idos 80, os idos 90. Fica ligado, daqui a pouquinho, depois da oração da Ave Maria. Canções como essa. Essa é a Barbara Streisand. Então fica ligado, já já você vai curtir só a saudade.
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8: Bom, enquanto isso, quero deixar aqui um abraço à galera que está ligada com a gente no bairro Bandeirantes. Mandar um abraço aqui para Maria José, a toda a família, o Luciano e todos aí, o nosso carinho, obrigado pela audiência. A Vera está ligada com a gente lá na Rua Amazonas, ou melhor, Rua 10, né? Isso mesmo. Lá próximo ao Cássio Vieira Marques, no bairro Vila Montanhesa, ali toda a família. Lulu Santos.
11: Nada.

0: hora certa, agora 5 horas 24 minutos. Você não me ensinou a te esquecer. Bruno e Marrone na programação. Ainda tivemos Aparências com Márcio Greik, Sonhos, Peninha, música original aqui na 102. Bom, e com essa sequência nós estamos encerrando daqui a pouquinho de volta, trazendo aí mais sucessos para você. Só ficar ligado.
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3: Para certo, agora 5:27, uma ótima tarde para você.
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3: 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Então, estamos combinados. Agora 5:30 em ponto. Eu quero convidar a você também para daqui a pouco nós vamos fazer uma viagem no tempo. A você que gosta de curtir canções do passado, mergulhar no tempo aos idos 80, 70, 90, fica ligado, canções como essa.

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1: Bom, essa aí estará de volta às 18 horas e 20 minutos aqui na programação. Então fique ligado.
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1: Enquanto não chega a saudade, a gente traz sucesso. Camila Cabello, com participação de Young Chu, Havana.

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0: Bom, e tivemos então a parceria de Coldplay com BTS, My Universe. Ainda tivemos na programação música aqui na 102.3 com Absinto, Medo Feroz. E começamos com Camila Gabello, Havana. Bom, daqui a pouquinho nós teremos padre Reginaldo Manzotti trazendo uma mensagem de fé.
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8: Boa tarde, queridos filhos e filhas. Bem-vindos a este momento de oração e neste sábado, fechando essa sequência de oração pedindo a conversão. Olha, não sejamos hipócritas. Todos nós precisamos de conversão. Todos. Há sempre algo a buscar na santidade. Em nome do Pai, do Filho, do Espírito Santo. Amém. Senhor Jesus, que nos chama a ser sal da terra e luz do mundo. Senhor Jesus, sacerdote eterno, que disseste, pedi ao Senhor da messe que mande operários para a messe. No final desta tarde, peço, Senhor, desperta para o mundo homens e mulheres comprometidos com o teu reino. Nesta tarde, peço, Senhor, que haja crianças, jovens, adultos e idosos dispostos a ser sal da terra e luz do mundo. Amado Jesus, peço-te a graça de compreender a minha missão nesta vida. Sei que não nasci por acaso. Sei que tens uma missão para mim no meu trabalho e na minha família. Revela-me, Senhor, o que queres de mim. Ajuda-me, Senhor, a fazer a opção certa. Neste mês vocacional, ajude-me, Senhor, a compreender a minha missão. Ó Deus, por intercessão de Santa Mônica, que pela oração e pelas lágrimas alcançou de Deus a conversão do filho e do marido, ajudai que, como fruto desta oração, minha família se converta para Deus. Senhor, peço pela minha própria conversão, por intercessão de Santa Mônica e Santo Agostinho, que eu saiba, diante do caminho largo e fácil da injustiça, da mentira e da desonestidade, optar pelo caminho estreito da retidão, da verdade que liberta e da dignidade que promove a todos. A tarde chega, Senhor, e quero pedir com fé, se em algum momento da minha vida eu me perder, tenha misericórdia, Senhor. Toma-me pela mão e conduze-me para teu rebanho. Ajuda-me a seguir os teus passos e que eu, Senhor, jamais me afaste de ti. Senhor, se minha alma ainda não encontrou a paz que, como Santo Agostinho, eu encontre a paz em ti. Dá-me a graça de viver cada minuto e cada hora em tua presença. Faz-me ser sal da terra e luz do mundo. Nossa Senhora, modelo de vocacionada, nos ajude. Ave Maria, cheia de graça, o Senhor é convosco. Bendita sois vós entre as mulheres e bendito é o fruto do vosso ventre, Jesus. Santa Maria, Mãe de Deus, rogai por nós, pecadores, agora e na hora de nossa morte. Amém. O Senhor esteja convosco, Ele está no meio de nós. Que a bênção de Deus recaia sobre a água, a roupa dos enfermos, as fotos de família e sobre você. Em nome do Pai, do Filho e do Espírito Santo. Amém. Sal da terra, luz do mundo. Boa noite a todos.
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1: Hora certa agora, faltando 3 minutos para 6, vamos à última canção do Sob Medida. Lembrando que daqui a pouquinho nós teremos a viagem no tempo. A máquina 102.3 te leva aos idos 80, 90, 70 e você vai curtir só saudade. A última do programa, Roupa Nova.

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1: 18h, momento em que elevamos o nosso pensamento a Deus, inspirados na Virgem Maria, a Mãe de Jesus. Ela que esteve sempre o coração em sintonia com o Pai, nos ajude agora a ter também um momento de oração profundo, de sintonia com Deus. Deus é nosso Pai, nos deu a graça de viver esse dia. Estamos no fim da jornada. Você pode estar voltando para a casa do seu trabalho, pode estar encerrando o seu trabalho de hoje. Pode também estar, quem sabe, se preparando para sair, porque muitos trabalham à noite. Mas é um momento de passagem, 18h. Momento de rezar. Vamos rezar com o coração pulsando no ritmo do coração de Maria, Nossa Senhora que esteve sempre em oração. A grande oração de Maria está na Bíblia Sagrada, no livro de São Lucas, no Evangelho de São Lucas, capítulo 1, quando está ali registrado magnífica, do versículo 46 até o versículo 55. É a oração de Maria, a oração que nós conhecemos por magnífica. Eu vou ler um trechinho desta oração, que está mais no fim da oração, que é a oração de Maria, em que ela fala justamente da misericórdia de Deus e das promessas que Deus fez a Abraão e seus filhos. Diz assim: Deus socorreu o seu servo Israel, lembrando-se de sua misericórdia, como havia prometido aos nossos pais, a Abraão e seus filhos para sempre. É o fim da oração magnífica. Ela mostra nesta oração como Deus é misericordioso. Socorreu o seu servo Israel. A Israel, aqui nós podemos dizer, é a raça humana. Deus socorreu a raça humana, a todos nós, enviando a salvação pelo seu filho Jesus. Porque Deus nos olha como filhos que precisam de salvação. Nós muitas vezes não agimos como filhos, caímos no pecado, muitas vezes queremos ensinar a Deus as coisas, muitas vezes desconhecemos a Deus, tudo é pecado. Mas Deus nos olha com misericórdia. E nós que queremos mudar de vida, queremos ter uma relação com Deus, conforme aquela relação de Maria, de filha com o Pai, ao ponto que Deus a escolhe até para a esposa, para que o seu filho nascesse em nosso benefício, nessa relação de intimidade com Deus, lembremos que Deus é misericordioso. E ofereçamos a Deus também os nossos erros, desacertos desse dia que está terminando. Quem sabe você teve a infelicidade de cometer algum pecado, peça a Nosso Senhor a sua misericórdia. Depois pode procurar um sacerdote para fazer a sua confissão sacramental e receber a certeza do perdão de Deus na absolvição ali da confissão. Mas tenha confiança, não desespere, não perca a esperança, não perca o amor a Deus, arrependa-se. Deus é misericordioso. Ele socorreu o seu servo com a sua misericórdia, como havia prometido aos nossos pais, Abraão e seus filhos para sempre, diz Nossa Senhora. Ele prometeu a salvação. Deus prometeu a Adão e Eva que haveria de mandar um Salvador nascido de uma mulher. Deus prometeu a Abraão que havia de levá-lo para a terra da promissão, onde correria leite e mel. Tudo imagens, imagens bonitas para mostrar que Deus quer a felicidade da pessoa humana, que Deus quer a salvação da pessoa humana. Não tenha nenhuma revolta contra ninguém, não tenha também nenhum desânimo diante das suas faltas. Deus prometeu a Abraão, Deus nos prometeu a felicidade, a paz. E que esse dia então seja oferecido a Nosso Senhor e que a paz venha a você nesta noite que está começando. 18h, é momento de rezar a Virgem Maria, com a Virgem Maria, a Deus Pai, para que possamos agradecer o dia que termina e a noite que começa. Rezemos agora a oração do anjo.
2: O anjo do Senhor anunciou a Maria, e ela concebeu do Espírito Santo. Ave Maria, cheia de graça, o Senhor é convosco, bendita sois vós entre as mulheres, bendito é o fruto do vosso ventre, Jesus. Santa Maria, Mãe de Deus, rogai por nós, pecadores, agora e na hora da nossa morte. Amém. Eis aqui a escrava do Senhor. Faça-se em mim segundo a tua palavra. Ave Maria, cheia de graça, o Senhor é convosco. Bendita sois vós entre as mulheres, e bendito é o fruto do vosso ventre, Jesus. Santa Maria, Mãe de Deus, rogai por nós, pecadores, agora e na hora da nossa morte. Amém. E o Verbo de Deus se fez carne e habitou entre nós. Ave Maria, cheia de graça, o Senhor é convosco. Bendita sois vós entre as mulheres, e bendito é o fruto do vosso ventre, Jesus. Santa Maria, Mãe de Deus, rogai por nós, pecadores, agora e na hora da nossa morte. Amém. Rogai por nós, Santa Mãe de Deus, para que sejamos dignos das promessas de Cristo. Oremos, infundi, Senhor, em nossas almas a vossa graça, para que, conhecendo pela anunciação do anjo a encarnação do Verbo, cheguemos por sua paixão e cruz à glória da ressurreição, por Cristo Senhor nosso. Amém. Vamos agora pedir a Deus que nos abençoe. O Senhor esteja convosco, Ele está no meio de nós. Abençoe-vos, Deus Todo-Poderoso, Pai, Filho e Espírito Santo. Amém.
3: Caro ouvinte, coloque agora um copo de água aí perto do seu rádio, para que possa receber a bênção da água. A água é símbolo e princípio da vida. Deus nos criou e criou primeiramente a água. Toda a vida vem da água. Coloque agora aí o seu copo de água, um pouco de água na vasilha, para receber a bênção. O Senhor esteja convosco. Ele está no meio de nós. A nossa proteção está no nome do Senhor, que fez o céu e a terra. Dignai-vos, Deus Todo-Poderoso, lançar a vossa bênção sobre esta água, criatura vossa, que será aspergida ou utilizada por nós, recordando a água santificadora do batismo. Dai a esta água a propriedade da vossa bênção, a propriedade em benefício da saúde, para que ela possa afugentar o mal e trazer o bem que provém do vosso trono. A bênção de Deus Todo-Poderoso, Pai, Filho, Espírito Santo, desça sobre esta água e permaneça para sempre no coração de todos aqueles que a utilizarem. Amém.

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4: 18:17, uma ótima noite pra você, ligado em 102.3 Catedral FM, a rádio da família. A partir de agora, a saudade no seu rádio. Um mergulho ao passado, as canções que marcaram época. Viajando no tempo, o amor em forma de música. Na companhia de José de Souza, quando são 18:17, iniciamos com Roberta Flack, The Close I Get You.

0: Hora certa, 18:28. Aí tivemos então Simon Edgar Funkel, a música The Sound of Silence. Ainda tivemos Enya e começamos na programação com Roberta Flack e participação de Don Haraway, The Closer I Get to You. Daqui a pouquinho estaremos de volta trazendo mais saudades.
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0: 19:29, faltando para 19:00, seguimos com a saudade.
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0: Um retorno ao passado com as canções que marcaram época. E viajando no ano, nos anos 80, The Cars Drive.

0: Hora certa, faltando 14 minutos para 7 da noite, nós tivemos Pepino de Capri, Champagne. Ainda tivemos na programação no vocal de Peter Cetera, Chicago Hard to Say I'm Sorry. The Commodores, a voz de Lionel Rich, Three Times a Lady. E começamos com Drive the Cars. Daqui a pouquinho, a última sequência do nosso programa, lembrando que já já, Rede Aparecida de Rádio, é só você ficar sintonizado na 102. 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
7: 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Olha.

0: Hora certa, agora faltando 10 minutos para 7 e na última sequência, na companhia de Oséias de Souza, no Catedral Saudade, a sequência do rock.
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0: E viajando ao passado com três canções, três grandes nomes do rock internacional. Pra gente começar, vamos trazer aqui Ringo Starr, John Lennon, George Harrison, Paul McCartney, os Beatles na programação, Free as a Bird. Agora faltando 9 minutos para 7. Já já, Quaresma de São Miguel aqui na 102.

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1: Hora certa, 19h02, e com estas três canções. Música de Rolling Stones, ainda a música It's Now or Never, e começamos com Beatles, Free as a Bird. Com estas três canções, nós encerramos o Catedral Saudade de hoje, prometendo voltar na próxima semana, a partir das 18h. Quero deixar aqui meu abraço, dizer que vem aí a quaresma de São Miguel, e depois a Rede Aparecida de Rádio. Amanhã, às 6h, Cláudio Silva, o Cacau, chega trazendo De Bem com a Vida. A todos um ótimo sábado, finalzinho de sábado, um bom domingo, e que Nossa Senhora proteja todos nós. Um abraço a todos e até semana que vem.
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8: Você já se sentiu com medo? Você, apenas uma pessoa sem força para enfrentar um mal tão terrível? Então preste atenção no que eu vou te dizer agora. O único anjo do Senhor é mais forte do que qualquer mal que hoje possa tentar sobre a sua vida. Eu sou a irmã Maria Raquel do Instituto Hesed. Eu estou te falando aqui do Monte Gargano, da montanha onde São Miguel desceu e onde o céu mostrou tantas vezes a sua força silenciosa. É daqui que eu estou te dizendo essa verdade. Um só anjo do Senhor é mais forte do que todos os inimigos que se levantam contra você. Seja muito bem-vindo ao 14º dia da quaresma de São Miguel. Com este dia nós encerramos o segundo ato, o combate espiritual, e encerramos com a demonstração mais impressionante de todo o Antigo Testamento, do poder de um anjo do Senhor. Por isso, abra a sua Bíblia no segundo livro de Reis, capítulo 19, versículo 35. Naquela mesma noite, o anjo do Senhor saiu e exterminou no acampamento assírio 185 mil homens. Na manhã seguinte, na hora do despertar, estavam aí os cadáveres de todos eles. Entenda o que está acontecendo. O rei Ezequias e a cidade de Jerusalém são cercadas pelo exército mais poderoso do mundo de então, a Assíria. Um exército imenso diante de uma cidade pequena. E o rei Assírio envia mensagens cheias de zombaria, dizendo que nem Deus poderia salvar Jerusalém. Humanamente estava tudo perdido. E o que faz o rei Ezequias? Ele não corre para as armas primeiro, ele entra no templo, estende diante de Deus aquela carta de ameaças e reza. Assim como hoje você está entrando aqui, entregando seus problemas. Ele fez isso, ele colocou o problema literalmente nas mãos de Deus. E Deus responde pelo profeta Isaías: esse exército não entrará nesta cidade, eu a defenderei. Quantas pessoas precisam ouvir isso agora e precisam ouvir isso hoje? O mal não prevalecerá. Deus está à frente das tuas batalhas. Meus queridos, numa única noite, um anjo do Senhor sai, um só anjo, e um imenso exército assírio é desfeito. De manhã, o rei da Assíria, aquele que zombava de Deus, precisa recuar, humilhado para a sua terra. Um exército inteiro, a maior potência da época, detido por um único mensageiro do céu. Pare e perceba a grandeza disso. Porque os padres da igreja viram aqui algo muito importante. Santo Atanásio observa uma diferença reveladora. Os demônios, ele diz, como nada podem de verdade, fazem muito barulho. Assustam com imagens, com aparências, com máscaras, com tumulto, justamente porque são fracos. Já o verdadeiro anjo de Deus, enviado contra os assírios, não precisou de multidão, não precisou de gritaria, não precisou de espetáculo. Em silêncio, ele exerceu o poder de Deus. Guarde isto. Quem é forte não precisa fazer estardalhaço. O inimigo grita porque é fraco. O anjo de Deus age em silêncio porque é forte. Isto muda a maneira como você enxerga as suas batalhas. Aquilo que mais o ameaça, talvez faça muito barulho na sua mente. Medo, preocupação. Mas os padres nos ensinam, muito barulho é quase sempre sinal de fraqueza, não de força. Do lado de Deus está o silêncio poderoso de um anjo. Há ainda um detalhe que não podemos deixar passar. Tudo começou com Ezequias estendendo a carta diante de Deus e rezando. A vitória do anjo veio depois da oração do rei. Veja como se fecha a nossa segunda etapa. Do começo ao fim, os anjos agem. Mas agem quando o povo de Deus reza. A sua oração nesta quaresma não é um gesto pequeno. É ela que está abrindo o caminho para o socorro do céu. Persevere. Quantas vezes uma ameaça enorme simplesmente se desfez? Perdeu a força no meio do caminho? Você não viu o anjo passar. Mas como em Jerusalém ele passou. O propósito de hoje é o seguinte: repita o gesto de Ezequias, pense naquela ameaça que mais faz barulho na sua vida agora, aquela preocupação grande, e faça hoje exatamente o que o rei fez. Leve esse problema para diante de Deus, ou melhor, traga este problema para diante de Deus. Se puder, escreva num papel com poucas palavras aquilo que o aflige. Coloque esse papel diante da imagem de São Miguel ou simplesmente nas suas mãos abertas em oração e diga: Senhor, eu não tenho força contra este mal. Eu entrego ao teu anjo. Defende-me e siga em paz, porque a luta agora é de Deus. Daqui do Monte Gargano, deste santuário onde São Miguel mostrou que uma só intervenção do céu basta, eu peço a ele que silencie o barulho dos seus medos e defenda a sua vida. Agora, apresente as suas intenções e juntos rezemos as orações da quaresma de São Miguel.
9: Em nome do Pai, do Filho e do Espírito Santo. Amém. São Miguel Arcanjo, defendei-nos no combate. Seja o nosso refúgio contra as maldades e as ciladas do demônio. Ordene-lhe Deus, instantemente o pedimos, e vós, príncipe da milícia celeste, pela virtude divina, precipitai no inferno a Satanás e a todos os espíritos malignos que vagueiam no mundo para a perdição das almas. Ladainha de São Miguel Arcanjo. Senhor, tende piedade de nós. Jesus Cristo, tende piedade de nós. Senhor, tende piedade de nós. Jesus Cristo, ouvi-nos. Jesus Cristo, atendei-nos. Pai Celeste, que sois Deus, tende piedade de nós. Filho Redentor do mundo, que sois Deus, tende piedade de nós. Espírito Santo, que sois Deus, tende piedade de nós. Trindade Santa, que sois um único Deus, tende piedade de nós. Santa Maria, Rainha dos Anjos, rogai por nós. São Miguel, rogai por nós. São Miguel, cheio da graça de Deus, rogai por nós. São Miguel, perfeito adorador do Verbo Divino, rogai por nós. São Miguel, coroado de honra e glória, rogai por nós. São Miguel, poderosíssimo príncipe dos exércitos do Senhor, rogai por nós. São Miguel, porta-estandarte da Santíssima Trindade,

0: rogai por nós. São Miguel, guardião do paraíso, rogai por nós. São Miguel, guia e consolador do povo israelita, rogai por nós. São Miguel, esplendor e fortaleza da igreja militante, rogai por nós. São Miguel, honra e alegria da igreja triunfante, rogai por nós. São Miguel, luz dos anjos, rogai por nós. São Miguel, baluarte dos cristãos, rogai por nós. São Miguel, força daqueles que combatem pelo estandarte da cruz, rogai por nós. São Miguel, luz e confiança das almas no último momento da vida, rogai por nós. São Miguel, socorro muito certo, rogai por nós. São Miguel, nosso auxílio em todas as adversidades, rogai por nós. São Miguel, arauto da sentença eterna, rogai por nós. São Miguel, consolador das almas que estão no purgatório, rogai por nós. São Miguel, a quem o Senhor incumbiu de receber as almas depois da morte, rogai por nós. São Miguel, nosso príncipe, rogai por nós. São Miguel, nosso advogado, rogai por nós. Cordeiro de Deus, que tirais o pecado do mundo, perdoai-nos, Senhor. Cordeiro de Deus, que tirais o pecado do mundo, ouvi-nos, Senhor. Cordeiro de Deus, que tirais o pecado do mundo, tende piedade de nós. Cristo, ouvi-nos. Cristo, atendei-nos. Rogai por nós, ó glorioso São Miguel, príncipe da Igreja de Jesus Cristo, para que sejamos dignos de suas promessas. Oremos. Senhor Jesus Cristo, santificai-nos por vossa bênção sempre nova e concedei-nos pela intercessão de São Miguel essa sabedoria que nos ensina a juntar as riquezas no céu e trocar os bens do tempo pela eternidade. Vós que viveis e reinais pelos séculos dos séculos. Amém. Consagração a São Miguel Arcanjo. Gloriosíssimo príncipe das hierarquias angélicas, valente arauto do Deus Altíssimo, zeloso campeão da glória do Senhor, terror dos anjos rebeldes, amor e delícia dos anjos fiéis, meu diletíssimo arcanjo São Miguel, desejando pertencer ao número de vossos devotos e servos, hoje eu me ofereço a vós, dou-me e consagro-me a vós. Coloco a minha pessoa, a minha família, os meus bens sob a vossa potentíssima proteção. É muito pouca coisa a oferta que vos faço, sendo eu um miserável pecador, mas não duvido de que vós querereis aumentar o fervor no meu coração e proteger aquele que a vós recorre. Recordai aquele que hoje se coloca sob o vosso patrocínio e de hoje em diante protegei-me, assisti-me em todas as dificuldades da minha existência terrena, alcançai-me o perdão dos meus muitos e graves pecados, a graça de amar de todo o coração o meu Deus, o meu doce Salvador Jesus e a minha doce Mãe Maria. Impetrai-me os auxílios necessários para obter a coroa da glória. Defendei a minha alma contra todos os seus inimigos e quando chegar a hora de deixar este mundo, vinde então, príncipe gloriosíssimo, assisti-me na luta final e que o vosso gládio potente afaste para longe, para os abismos da morte e do inferno, o anjo apóstata e soberbo que derrotastes em combate no céu. Amém.
1: Neste dia nós vamos rezar por aqueles que enfrentam situação de esgotamento. E daqui da gruta de São Miguel do Monte Gargano, eu vou invocar essa bênção para que Deus te alcance nesse esgotamento e possa te levantar. Ele te levanta e ele te restaura na tua força e na tua dignidade. Confia nele. Recebe, pois, essa bênção e que ela alcance o teu coração. Em nome do Pai e do Filho e do Espírito Santo. Amém.
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5: 7:18, horário de Brasília. Boa noite.
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5: Com a Mãe Aparecida, aqui pela Rede Aparecida de Rádio. Que bom estarmos juntos nesta noite de sábado, dia 29 de agosto de 2026. Muito obrigado pelo seu carinho, pela sua companhia. Mandar um grande abraço para quem está aqui através do nosso WhatsApp, que é o 12-3104-1043. Meu amigo Edmar Santos, lá de Maracaju, no Mato Grosso do Sul. Um abraço para você, Edmar. Obrigado, meu querido, pelo seu carinho, pela sua companhia. Ele que tá ouvindo lá do Mato Grosso do Sul, né? A nossa programação. Daqui a pouquinho vamos rezar o Santo Terço. Você é o nosso convidado especial, tá bom, Edmar? Vai na boa, Edmar. 12-3104-1043. Chegou a hora do Momento com Maria.
4: Momento com Maria. Estamos começando o Momento com Maria de hoje. Vamos juntos refletir o tema: toda família é um berço de vocações. Toda família é um berço de vocações, pois é no amor do lar que Deus planta as sementes de fé, esperança e serviço. Assim como Maria acolheu com ternura o chamado do Senhor e disse seu sim generoso, cada família é convidada a ensinar seus filhos a escutar a voz de Deus. No coração da família nascem vocações para a vida, para a missão e para o amor ao próximo. Que Maria, Mãe de Jesus e modelo de entrega, acompanhe nossos lares, nos ajudando a formar corações dispostos a servir a Deus e à Igreja.
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7: 7:31, horário de Brasília. Boa noite.
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Sul. É bom ter você aqui com a gente, Edmar. Obrigado pelo carinho, pela companhia. Deus abençoe você, sua família. Que Nossa Senhora Aparecida interceda pelas suas intenções, viu, meu amigo? Vai na boa, Edmar. Mandar um abraço também aqui pro meu amigo Paulo Soares, rezando, agradecendo, também colocando suas intenções. Luiz Fernando de Taubaté, rezando por ele e por toda a família. Um abraço para você, Luiz Fernando. Obrigado sempre, viu, meu irmão? Pela companhia, pelo carinho e pela sua amizade. Por estarmos aqui todos os dias com a Mãe Aparecida na Rede Aparecida de Rádio. Vamos de música? Cantores de Deus, Águas Eternas. 12-3104-1043. Esse é o nosso WhatsApp. Participe comigo, reze conosco, com fé e esperança. Juntos lado a lado com aquela que é mãe de todos nós, Nossa Senhora Aparecida.

0: Mãe Aparecida, Rede Aparecida de Rádio, Águas Eternas. Cantores de Deus, agora 7:36, horário de Brasília. Vamos juntos acompanhar, viver como Jesus viveu, com o Padre Zezinho.
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4: Meu irmão e minha irmã, refletamos juntos, eu sou o Padre Zezinho, sobre isso de mudar de religião e trocar de altar e de púlpito. Tentemos reler Paulo aos Romanos, capítulo 10, versos 9 a 21. Imaginemos Paulo em linguagem de agora, diante das câmeras e dos microfones de hoje, que palavras usaria na sua comunicação?

0: se Paulo tivesse nas mãos um microfone, como nós temos hoje, quem o patrocinaria? Seria convidado por qualquer dono de emissora? Diante do que ele falava? Ou seria discriminado pelas coisas que ele diria? Porque Paulo dizia que o evangelho não estava acorrentado. Ele falava, abria a boca. Qual emissora lhe daria e qual negaria espaço diante do fato de que Paulo não tinha palavra presa a nenhum grupo? No seu tempo, controvertido como era, muitos nem sequer acreditavam na sua conversão. Quem era esse Paulo que tinha perseguido os cristãos e agora ficava aí falando de Jesus como se ele conhecesse Jesus? Era assim que o tratavam. Paulo questionava demais, mas foi ele quem disse. E talvez dissessem palavras de hoje: se os seus lábios disserem Jesus é o Senhor e o seu coração crer que Deus o ressuscitou e que ele, Jesus, está vivo, você está no caminho da salvação. A fé nos aproxima de Deus e o anúncio da fé nos coloca entre os que assumiram a mensagem do reino. O Santo Livro diz, São Paulo ainda falando, o Santo Livro diz que quem crer em Jesus, olha Paulo acentuando a Bíblia. O Santo Livro diz que quem crer em Jesus não sairá desiludido. Isso vale para todos, porque em Jesus não há diferença se você é judeu, grego, americano, russo, japonês, chinês ou brasileiro. Eu acho que é o que Paulo falaria hoje. Deus abençoa todo aquele que o procura. Estará no reino de Deus todo aquele que invocar o nome do Senhor. Amanhã nós continuaremos falando sobre esta passagem de Paulo, que é muito profunda. Crer em Jesus é o começo de tudo, mas depois Paulo continua. Mas crer de que jeito? Falar de que jeito? Aí está o cerne da questão. Não basta crer. Fiquem com Deus.
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0: Esse é o hino oficial da campanha da Fraternidade 2019. Coral da campanha da Fraternidade. Agora 7:43, horário de Brasília. Uma excelente noite a você que está sintonizado aqui na Rede Aparecida de Rádio. Mandar um grande abraço para Maria Aparecida, lá do bairro Santa Rita, aqui da cidade de Aparecida. Marcelino Paraíba também com a gente. Mandar um grande abraço para Luzia Quirino. Para, deixa eu dar uma olhada aqui, o Jairo Santos, lá de Tramandaí, litoral norte do Rio Grande do Sul. Mandar um abraço também para o Ronaldo, da cidade de Lorena. Alô, Ronaldo, um abraço para você, meu querido, Deus abençoe. Muito obrigado pelo seu carinho, pela sua companhia. Marcelo Almeida também aqui comigo. Um grande abraço para você, Marcelo. Para Marlene, do bairro Santa Luzia, aqui da cidade de Aparecida. Que Deus abençoe você, Marlene. Mandar um grande abraço também aqui para o meu amigo, deixa eu dar uma olhada, final do telefone 2164, não deixou o nome dele aqui para mim. Um grande abraço para você, viu, meu querido? Que Deus abençoe, Nossa Senhora Aparecida interceda por você, pelos seus pedidos, pelas suas intenções. Agora 7:44, horário de Brasília, vamos para um rápido intervalo e daqui a pouquinho eu tô de volta.
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3: 7:48, horário de Brasília. Boa noite.
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3: Estamos de volta com a Mãe Aparecida aqui pela Rede Aparecida de Rádio. Vamos juntos acompanhar ao encontro de Maria.
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5: A paz esteja com você. Sigamos sempre nesse encontro com Maria, o coração aberto de filhos para poder reconhecer a mãe que Deus nos deu. E assim amemos a Maria, Nossa Senhora. Façamos realmente esse propósito, amar Nossa Senhora e fazê-la amada. Recitando o Santo Terço, se nós entendemos bem o que que é o Santo Terço, que é realmente um processo de evangelização, seguir Jesus com Maria, cada contemplação do mistério será sempre uma forma de amar Nossa Senhora, sem nunca dizer basta, pelo contrário, saber que nós podemos cada dia crescer na graça e no conhecimento de Cristo. Esse é o objetivo desses nossos encontros tão breves, mas para despertar em cada um de nós a verdadeira devoção à Nossa Senhora. Que a gente possa, cada dia da nossa vida, lembrar que a devoção à Nossa Senhora é uma doação total a ela. A devoção não é simplesmente uma repetição de fórmulas, atitudes, é uma atitude fundamental de ser filho de Maria, aprendendo com ela a seguir Jesus. É fundamental que a gente entenda que devoção leva a ser, não simplesmente fazer. Somos filhos de Maria, amemos a ela, nossa mãe, e saibamos, junto com ela, fazer tudo que Jesus nos ensina. Como o apóstolo São João, também saibamos receber Maria em nossa casa, tanto na casa, residência, como na casa, nosso coração, onde está a essência do nosso ser. Eu sou o que é o meu coração. Se no meu coração eu tenho amor a Maria, certamente isso vai se expressar em atitudes, palavras, pensamentos, enfim, toda a nossa forma de comunicação. Que Nossa Senhora, nossa mãe, nos ilumine e fortaleça na nossa caminhada rumo a Jesus.
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1: Não podemos cair no engano de sentir que só seremos felizes se alcançarmos o que o outro alcançou e colocarmos como meta de felicidade um excesso de coisas que estão fora de nós e que dependem de um acontecimento exterior. É essa compreensão que faz com que aquele moço simples do campo seja feliz com sua família sem as comodidades da cidade. Ou ainda aquele homem que, tendo do bom e do melhor, prefira viver como se não tivesse e vive bem e feliz assim. Ambos encontraram a felicidade tendo ou não tendo bens, possuindo ou não possuindo riquezas, porque o que traz felicidade mesmo não é o que possuímos. Riqueza, fama, posição social, reconhecimento, tudo isso passa muito depressa. O que traz felicidade é a conquista de si mesmo, a capacidade de possuir-se, pois quando chegamos a esse ponto, com certeza encontramos a Deus, o caminho, o único caminho.

0: Deus abençoe você.
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7: 8h, horário de Brasília. Boa noite.
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7: Estamos de volta com a Mãe Aparecida, aqui pela Rede Aparecida de Rádio. Que bom estarmos juntos nessa noite de sábado, dia 29 de agosto de 2026. Seja muito bem-vindo, muito bem-vinda à nossa programação. Hoje, noite de sábado, dia 29 de agosto de 2026. Muito prazer, eu sou o Zé Antônio, trabalho com a produção de Marcos Thiago, a coordenação da Paula Castro e a direção do Padre Vanderlei Souza, missionário redentorista. Meu convidado especial é sempre, sempre você que está em casa, rezando, agradecendo, colocando suas intenções aos pés da Mãe Aparecida. Que saudade que eu estava de vocês, hein? Como é que vocês estão? Vocês estão bem? Tudo certo? Tudo tranquilo? Seja bem-vindo, seja bem-vinda aqui à nossa programação, agora 8:01. Muito obrigado a você que nos acompanha através do nosso aplicativo Aparecida, através da 104.3 e também através das rádios parceiras, rádios que integram a Rede Aparecida de Rádio. Rádio Caiari FM em Porto Velho, Rondônia. Rádio América em Uberlândia, Minas Gerais. Rádio Líder em Ubá, Minas Gerais. Entre outras, muitas e muitas outras rádios que integram a Rede Aparecida de Rádio e faz com que a gente chegue até você. Muito obrigado sempre pelo seu carinho, pela sua companhia. Eu acolho você que está em casa, no seu cantinho de oração, nas estradas, nos hospitais. Hoje a Santa Igreja celebra o martírio de São João Batista. E é por ele que vamos rezar e pedir pela intercessão.

Senhor nosso Deus, pela intercessão de São João Batista, dai-nos coragem para testemunhar a verdade. Que não tenhamos medo de defender a justiça, de anunciar o Evangelho e de permanecer fiéis aos ensinamentos de Cristo. Livrai-nos da omissão, da indiferença e de

verdade. Que nossa voz seja instrumento de esperança. Nossas palavras levem paz e nossas atitudes relevem a presença de Jesus. São João Batista, rogai por nós e ajudai-nos a preparar todos os dias o caminho para o Senhor.

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3: Rede Aparecida de Rádio e a hora certa.
4: 8:18, horário de Brasília. Boa noite.
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4: Estamos de volta com a Mãe Aparecida. Aqui pela Rede Aparecida de Rádio. Que bom estarmos juntos nessa noite maravilhosa de sábado, 29 de agosto de 2026. Deixa eu mandar um grande abraço aqui pro meu amigo Beto Machado, lá de Divinópolis, Minas Gerais. Ô Beto, tudo bem, meu querido?
6: Boa noite, meu amigo Zé Antônio. Salve.
4: Boa noite,
6: Maria.
4: Meu irmão. Salve Maria.
6: Eu, minha esposa Jussara, sempre um sintonizado na Rádio Aparecida.
4: Uhum.
6: A nossa sempre em companhia e pedindo as orações por vocês, por toda a nossa família. Amém. Pela conversão dos pecadores, pelas almas do purgatório e um fim de semana abençoado para todos.
4: Amém, meu querido.
6: Beto Machado, Divinópolis, Minas Gerais.
4: Um abraço, um abraço pra você. Zé. Valeu, Beto. Um abraço para você, para sua esposa Jussara, que Deus abençoe sempre, tá? Manda um abraço também aqui para Camila Machado de Timóteo, Minas Gerais, rezando ela, a Maria Terezinha Timóteo de Minas também. Um beijo para vocês, viu? Deus abençoe, uma ótima abençoada noite de sábado. Manda um abraço também aqui pro meu amigo Luiz Antônio, lá em Jales, rezando, agradecendo também, colocando as suas intenções aos pés da Mãe Aparecida. Que Deus abençoe você, meu irmão. Obrigado pelo carinho, pela companhia. Alô, Dilma, que saudade também, minha amiga. Um beijo pra você, minha querida. Mandar um abraço pro João.

0: Tá bom, Dilma. E a mamãe que tem 98 anos, isso? Colocando toda a sua família aos pés da mãe Aparecida. Obrigado sempre pelo carinho, pela companhia. Tá bom, Dilma? 12-3104-1043. Esse é o nosso WhatsApp. Às 10 horas, o nosso Santo Terço. Agora, 8:21, horário de Brasília. Vamos juntos acompanhar o Salmo Responsorial.
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2: Salmo 70. Minha boca anunciará a vossa justiça.
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2: Eu procuro meu refúgio em vós. Senhor, que eu não seja envergonhado para sempre, porque sois justo. Defendei-me e libertai-me. Escutai a minha voz, vinde salvar-me.
3: Minha boca anunciará a vossa justiça.
2: Sede uma rocha protetora para mim, um abrigo bem seguro que me salve. Porque sois a minha força e meu amparo, o meu refúgio, proteção e segurança. Libertai-me, ó meu Deus, das mãos do ímpio.
3: Minha boca anunciará a vossa justiça.
2: Porque sois, ó Senhor Deus, minha esperança, em vós confio desde a minha juventude. Sois meu apoio desde antes que eu nascesse, desde o seio maternal, o meu amparo.
3: Minha boca anunciará a vossa justiça.
2: Minha boca anunciará todos os dias vossa justiça e vossas graças incontáveis. Vós me ensinastes desde a minha juventude e até hoje canto as vossas maravilhas. Minha boca anunciará vossa justiça.
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7: 8:31, horário de Brasília. Boa noite.
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7: Estamos de volta com a Mãe Aparecida, aqui pela rede Aparecida de Rádio. Que bom estarmos juntos nesta noite maravilhosa de sábado, 29 de agosto de 2026. Você pode participar comigo através do nosso WhatsApp, que é o 12-3104-1043. 12-3104-1043. Você pode mandar a sua mensagem, fazer o seu pedido, o seu agradecimento, colocar as suas intenções aos pés da Mãe Aparecida. Juntos vamos rezar por você, pelos seus pedidos, pela sua família. Deixa eu mandar um grande abraço para minha amiga Maria Lúcia, de Guaratinguetá, bairro Santa Clara. Tudo bem, minha amiga? Colocando suas intenções no Santo Terço, rezando por ela, pela família, pelo mundo inteiro também. Amém, Maria! Obrigado sempre pelo carinho, pela companhia, viu, minha amiga? Que Deus abençoe você e toda a sua família. Agora, 8 horas 32 minutos, horário de Brasília. Vamos juntos acompanhar o podcast Caminhar Juntos. É o episódio 8, a primeira parte. Comunhão, participação e missão.
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0: santo, com respeito a todos, sem excluir ou menosprezar ninguém. Para esse oitavo episódio, viajamos para o Nordeste do Brasil e vivemos com o povo baiano a fé histórica ao Bom Jesus da Lapa.
1: Episódio 8. 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

comunica com o seu povo através dos elementos da criação, cuja própria existência remete para a ação do Criador e está repleta da presença do Espírito que dá vida. Número 83 do documento final do Sínodo para Sínodo.

0: Estando no Santuário de Bom Jesus da Lapa, na Bahia, pude sentir a presença de Deus que se comunica com o ser humano, não apenas pela imagem do Bom Jesus e pela história local, mas também pelas paredes e maravilhas da sua criação. Esculpido pelas mãos do próprio Criador, as capelas, como imaginamos, construídas pelo homem, mudam de forma e dão espaço a grutas em uma grande formação rochosa no meio do sertão baiano.
1: Imagine uma grande caverna com várias grutas, cada uma dedicada a um santo de devoção do povo de Deus. No Santuário de Bom Jesus da Lapa, em cada gruta encontramos uma dedicação como Santa Luzia, Nossa Senhora Aparecida, São Geraldo, São Francisco, São Miguel, entre outras. Mas as principais são as grutas da Senhora da Soledade e do Bom Jesus.
0: A Romaria do Bom Jesus da Lapa completou em 2026 335 anos de existência. Uma história que nasce no desejo do encontro pessoal com Deus e do acolhimento de um homem chamado Francisco de Mendonça Mar. Quem nos ajuda a entender como tudo começou é a professora e historiadora lapense Gabriela Nogueira.
2: E aí a gente traz a memória do monge. O Frei Francisco de Mendonça Mar foi ordenado depois sacerdote, mas quando ele chega aqui, também como um peregrino, buscando essa presença de Deus, buscando uma nova vida. No contexto que ele chega aqui, que ele, né, se propõe a essa peregrinação em busca de um ideal, de se encontrar realmente com Deus, de buscar uma nova vida, ele também ele está passando por um momento histórico da formação desse lugar. Ele vai ser, né, um agente dessa formação, desse santuário e, portanto, da cidade de Bom Jesus da Lapa, mas era um contexto onde havia uma chegada de portugueses, espanhóis, buscando colonizar essa nossa região. Nós éramos pertencentes a povos nativos que habitavam, né, nas beiras desse São Francisco, e aqui, infelizmente, o processo de colonização chega junto outras pessoas, levas, né, de pessoas, buscando enriquecimento, sobretudo com a descoberta do ouro nas Minas Gerais. E aqui, margeando São Francisco, era uma rota, era um caminho. Então, quando Frei Francisco de Mendonça Mar, ele se propõe a fazer esse caminho, outras pessoas estão fazendo esse caminho, muitas vezes obrigatoriamente, como as pessoas escravizadas, africanos, né, de várias etnias, que para aqui foram trazidos. Então, quando ele chega, ele encontra esse lugar, ele abriga nesse morro, né, que trazendo a imagem do Bom Jesus. Então ele dá início a uma devoção, só que ele nunca imaginou, né? No coração dele, ele não veio com esse propósito, ele veio com o propósito de um encontro pessoal com Deus e se refugiar, mas a missão que Deus tinha para ele era outra. O Bom Jesus queria que aqui realmente se estabelecesse um lugar sagrado de encontro com Deus.
0: Francisco chegou ao sertão baiano com uma imagem de Nossa Senhora da Soledade e do Senhor Bom Jesus. E como disse a historiadora, Deus tinha uma missão para sua vida, para que a devoção ao Bom Jesus e à Mãe da Soledade não ficasse apenas

0: apenas ali, naquela Lapa, mas emanasse para milhões de pessoas de todo o Brasil.
1: Então não foi apenas para o mundo o encontro com Deus, mas para milhares e milhares de pessoas. Porque quando ele se refugia na gruta, várias pessoas, porque a gruta é margeando o Rio São Francisco, então havia a rota marítima pelo rio e a rota terrestre margeando o rio. Então muitas pessoas passavam por aqui para ir para as Minas Gerais, para Goiás, uma rota também ligava Pernambuco. Então era muita gente passando e essas pessoas encontraram no monge, nesta gruta, um abrigo seguro. Então o santuário, ele nasce do acolhimento. Então as pessoas começaram a ver naquele homem sozinho ali buscando sua espiritualidade também uma oportunidade de se encontrar com Deus.
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3: O documento final do sínodo afirma que a piedade popular é um tesouro precioso da Igreja, que ensina todo o povo de Deus em caminho.
4: A piedade popular é a forma como o povo vive e celebra sua fé de um jeito simples, espontâneo e cultural. Em vez de seguir apenas a liturgia, as pessoas criam suas próprias tradições para conversar com Deus.
0: É exatamente essa piedade popular que encontramos nos romeiros do Bom Jesus, que trazem a devoção de uma tradição que passa de geração em geração, como o jovem Pedro Henrique de São Mateus no Espírito Santo, que conta como aprendeu com a sua mãe a louvar e agradecer ao Bom Jesus da Lapa.
5: Tenho 22 anos, né, de idade e 18 anos de romaria. Desde que estava na barriga da minha mãe, venho acompanhando. É uma emoção muito grande todo ano vir celebrar aqui. 4 anos que eu não pude vir, motivo de saúde e trabalho, mas esse ano estou voltando novamente, completando 18 anos.
0: A mãe de Pedro, Dona Berta, afirma que a devoção ao Bom Jesus já está em sua família há muito tempo e que, mais do que pedir, visitam a Lapa para agradecer.
6: Essa devoção veio de geração para geração. Os meus bisavós, meus avós, meu pai, falecido há 19 anos. E aí a gente deu continuidade e todos os anos estamos aqui. E tem fé no Bom Jesus que nós todos os anos estamos aqui. Não só para pedir, mas para agradecer.
0: Emocionante também é a história da senhora Arlete da Silva, de Senhor do Bonfim, na Bahia, que foi organizadora de romaria junto ao seu esposo por mais de 40 anos e que hoje se faz romeira.
7: Eu relembro que quando a primeira vez que meu esposo veio para Bom Jesus da Lapa, ele tinha um Mercedes, cara chata, aí ele encheu de gente e trouxe para Bom Jesus da Lapa. Não tinha nem estrada, só a gente vinha se guiando pela beira do rio. Ele encheu o caminhão de romeiro e trouxe, não cobrou nenhum tostão, agradecendo a Bom Jesus da Lapa pela graça que a gente recebeu dele ter comprado um carrinho velho. Depois a gente ficou todo ano vindo, trazia um ano, trazia os romeiros pagos, outro ano trazia de graça, outro ano trazia pago, até quando ele trocava de caminhão, eu tornava a encher o povo de o caminhão de gente, eu trazia para agradecer Bom Jesus. E hoje eu estou completando 46 anos de romaria. Ele faleceu em 2016. Eu continuei fazendo a mesma romaria que meu marido fazia. E hoje estou aqui. Hoje eu estou aqui em Bom Jesus como romeira. E só deixo de vir aqui em Bom Jesus da Lapa no dia que Deus me chamar.
0: Tem algo de especial nos romeiros do Bom Jesus. Eles rezam com o coração, com os cantos e tradições. O característico chapéu dos romeiros, inclusive, é patrimônio da cidade. A historiadora nos ajuda a entender o porquê o chapéu branco, com uma fita verde, é símbolo dos fiéis.
1: Então, geralmente são pessoas, são agricultores, trabalhadores, pessoas que vivem do campo. Então, eles, aquele chapéu de palha que eles usavam o ano todo para trabalhar, e eles falavam, e agora, como é que a gente vai visitar o Bom Jesus com esse chapéu? Forrava o chapéu com tecido branco e colocava uma fita verde. E assim que começa esse nosso patrimônio, né, de memória tão rico que é o chapéu do romeiro do Bom Jesus.
0: Padre José Pereira, missionário redentorista, afirma que o diferencial do Santuário de Bom Jesus da Lapa são exatamente os seus romeiros, povo simples e de grande fé.
8: O que faz o santo?

0: O santuário do Bom Jesus ser diferente é que aqui é um lugar de fé como todos os outros lugares, mas o importante mesmo é saber que a maioria do povo que está aqui é um povo simples, um povo humilde, um povo que se dedica de corpo e alma a fazer a vontade de Deus.
1: O bispo de Camaçari, na Bahia, membro da equipe de animação do sínodo da CNBB, Dom Dirceu Medeiros, esteve durante o novenário da Romaria de 2026 e afirmou que é um lugar abençoado, pois em Bom Jesus da Lapa se vive verdadeiramente a religiosidade popular.
2: É um lugar abençoado, de fato, e aqui se vive a valorização também da religiosidade popular, que o documento de Aparecida preconiza como um dos tesouros dos povos latino-americanos. Então a gente louva a Deus pelo trabalho que os redentoristas fazem, louva a Deus também pelas belas lições de fé que o nosso povo nos dá. É muito interessante que as pessoas venham aqui com um olhar de fé e procurem observar o comportamento dos peregrinos. Eu estou aqui também como peregrino e é sempre uma alegria poder perceber como é edificante para nós, ministros da igreja, nesse mês vocacional, ver essa fé viva do nosso povo.

0: sobre a história de Bom Jesus da Lapa na Bahia, sua devoção e como isso fala sobre a sinodalidade para a nossa igreja.
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4: 8:48, horário de Brasília.
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6: Estamos de volta com o podcast Caminhar Juntos, falando um pouquinho sobre a história da devoção dos romeiros de Bom Jesus da Lapa, na Bahia, e como isso mostra que a nossa igreja é uma igreja viva e sinodal.
3: Redentoristas e os 70 anos de missão na capital baiana da fé.
7: Há 70 anos, os redentoristas chegaram a Bom Jesus da Lapa e passaram a fazer parte da caminhada de uma comunidade marcada pela peregrinação, pela devoção popular e pela missão. 7 décadas depois, essa história pode ser lida à luz da sinodalidade. Uma igreja que não caminha sozinha, mas junto com os romeiros, comunidades, leigos, religiosos, sacerdotes e toda a população.
6: A historiadora Gabriela Nogueira afirma que muitos religiosos ajudaram a disseminar a devoção ao Bom Jesus, como por exemplo Monsenhor Toríbio Villanueva, mas foram os missionários redentoristas quem seguiram e continuam caminhando junto com o povo, cuidando não apenas do santuário, mas evangelizando a partir da missionariedade.
8: É, a gente tinha o Monsenhor Toríbio Villanueva e tantos outros padres. Como a minha própria pesquisa, ela mostra que já havia, desde o período do monge, as próprias cartas que ele endereçou, né, para o arcebispo Dom Sebastião Monteiro David e também a coroa portuguesa, ele descrevia como era essa vivência no santuário. Então ele tinha padres de outros lugares que peregrinavam para fazer as desobrigas e também já atendia no santuário. Então a realização de batizados, casamentos, enterros, né, os óbitos, já se realizavam com a ajuda, mesmo antes dele ser ordenado padre, com a ajuda de outros padres, digamos assim, padres peregrinos que também passavam e percorriam por esses sertões. E depois a gente vai acompanhando na história até chega essa grande figura do Monsenhor Toríbio Villanueva, que realmente ele deu assim uma maior visibilidade, né, para o trabalho missionário aqui no Santuário do Bom Jesus. E a marca maior para nós, sem dúvida, é os missionários redentoristas, porque 70 anos de história, né? Então nós temos já uma filiação, né, aos redentoristas, sobretudo nós aqui de Bom Jesus da Lapa. Durante esses 70 anos, nós bebemos dessa fonte de missionariedade, de evangelização, não apenas na dimensão do trabalho do santuário, né, que é essa dimensão de acolher o romeiro, mas também o lapense, mas toda a dimensão pastoral de trabalho que é desenvolvido a partir do santuário e nas paróquias aqui. Atualmente, nós temos o trabalho dos padres redentoristas na paróquia São João Batista, da qual eu faço parte. Então, a gente continua trabalhando com esse lema tão importante, né, de missionariedade, uma evangelização que é missionária, que leva além fronteira a palavra de Deus. E acho que os missionários redentoristas, eles deram continuidade a esse legado do santuário ser esse lugar de acolhida, mas eles implementam aí uma visão de missionariedade.
2: Os primeiros missionários redentoristas chegaram a Bom Jesus da Lapa em 1956, liderados pelos padres holandeses, vinculados a província redentorista de Recife. Em 1972, a frente missionária passou a ser assumida pelos redentoristas poloneses.
6: Padre Tadeu Marzukiewicz, que faz parte dos primeiros missionários poloneses da Lapa do Bom Jesus, e aos 85 anos, relembrou como era o santuário quando chegaram e também de toda a contribuição dada pelos confrades de São Paulo, em especial do Santuário de Aparecida.
9: Padre Sotilo,
0: Padre da Basílica mandou Padre Copete os eletricistas para ajudar o colocar na gruta de Bom Jesus nova instalação, fazer piso, e pouco a pouco cresceu. Imagine quando a gente celebrava a missa e não tinha piso. Nossa, quando a gente terminava a missa, não podia nem falar. E pouco a pouco conseguimos alguma coisa.
6: Com toda certeza vocês conseguiram, Padre Tadeu. Hoje o santuário conta com uma estrutura de iluminação, segurança, acessibilidade, banheiros, sem contar com a estrada, que foi asfaltada na década de 90, graças ao diálogo dos missionários redentoristas com poder público, já que antes os romeiros chegavam de pau de arara em uma estrada de chão, como relembra Lidiane Oliveira, de Porto Seguro.
9: Meus avós, eles vinham na Romaria de Pau de Arara. E na minha cidade que eu morava antigamente, meus vizinhos, a rua ficava normalmente vazia, porque todo mundo vinha para Lapa. E aí todo ano eu venho.
6: O missionário redentorista, irmão Gilson Geiger, que hoje atua no trabalho pastoral, acolhendo os fiéis no santuário, relembra das dificuldades e faz memória agradecida por todos os redentoristas que ali passaram.
10: Nós fazemos memória agradecida de todos aqueles que já passaram, que nos precederam, que já estão na eternidade, que deram a sua contribuição aqui em Bom Jesus. E nós agradecemos também a vida de Dom João Batista Muniz, né? Esse missionário que convidou os redentoristas para estarem aqui. Então tudo é ação de graça, celebração, e ao longo desses anos a gente vê como o santuário se transformou, né? Era muito assim rústico na época, e hoje nós vemos toda a estrutura, todo o zelo que os redentoristas têm aqui cuidando desse pedacinho sagrado, acolhendo milhares de romeiros todos os anos, e vai se consolidando como a terceira maior romaria do país.
6: No santuário, os redentoristas caminham não somente com os lapenses e romeiros, mas também com as religiosas, que ajudam nos trabalhos pastorais e na acolhida às romarias. A congregação das Filhas de Nossa Senhora de Fátima foi fundada por um missionário redentorista. Irmã Anália de Souza fala sobre o fato, também marcado por esses 70 anos de presença redentorista em Bom Jesus da Lapa.
11: A nossa congregação tem essa parceria. Primeiro, nós somos fundada, uma congregação que foi quem fundou a congregação foi o missionário redentorista Dom João Muniz. Nós somos filhas da Diocese de Bom Jesus da Lapa. Essa é a dimensão que nós mais trabalhamos juntos, né? Acolhendo as pessoas, informando, ajudando, né? Incentivando as vocações. Nós somos chamadas a ser presença redentora, preferencialmente cuidar dos mais necessitados, mais abandonados, né?
12: Além das filhas de Nossa Senhora de Fátima, trabalham juntas com os redentoristas no santuário as irmãs mensageiras do amor divino, as irmãs do Instituto Missionário Rosa Mística e as irmãs camilianas, que cuidam do lar de idosos Bom Jesus, mantido pelo santuário em parceria com a diocese.
6: É muito bonito ver também a atuação dos leigos na liturgia e no acolhimento do santuário. É o caso de Tiara Rodrigues, que desde pequena aprendeu já na catequese o amor ao Bom Jesus e hoje coloca seus dons a serviço.
13: Desde pequena eu sirvo no santuário. A gente tinha aqui, quando eu era pequena, a missa das crianças, e aí o padre Tadeu recrutava ali as crianças para participar da liturgia. Então, desde bem pequena eu já participo da liturgia aqui do santuário. E aí cresci sempre envolvida, grupo de jovens, catequese, primeira eucaristia, primeira comunhão. E aí, com o passar dos anos, eu vim, né, para pastoral litúrgica. Hoje eu sirvo na pastoral litúrgica e também com a turma do Romerinho.
6: Uma característica que chama a atenção na atuação dos missionários redentoristas na Lapa é o respeito com a devoção de cada romeiro do Bom Jesus. O atual reitor do santuário, Padre Roque Silva, diz esperar que isso também seja mantido pelas próximas gerações.
14: A gente espera justamente que essa nova geração de missionários estão surgindo, que eles deem continuidade a essa questão de promover a devoção do povo e promover também a espiritualidade do povo, porque o povo é que sabe rezar com coração, com corpo, com alma, com coração, com voz, né, com choro. Então, que a nova geração dê continuidade a essa espiritualidade.

0: Papa. Para eles, o importante é preservar a fé que atravessa gerações e que fazem parte da Igreja Católica no Brasil, que é diversa e viva. O bispo diocesano Dom Rubival Cabral relata como é bonito testemunhar a fé de cada peregrino.
1: Como é bonito de ver, de testemunhar milhares e milhares de peregrinos de toda parte desse Brasil chegar aqui no Bom Jesus da Lapa, nesta igreja de pedra e luz, para escutar a palavra de Deus, para celebrar a graça dos sacramentos, para renovar a fé comprometida no chão de cada comunidade eclesial missionária das paróquias onde estão inseridos. Isso engrandece a Deus, o louvor dos romeiros e nos convida a viver esse caminho a partir do Bom Jesus, um caminho novo, uma vida nova.

0: Percebemos que caminhar juntos não é apenas uma ideia, mas uma vivência. É o romeiro que chega com sua história, a comunidade que acolhe, os religiosos e religiosas que servem, os sacerdotes e leigos que partilham a missão para manter viva uma tradição.
1: É assim que a piedade popular nos ensina sobre sinodalidade, quando a igreja escuta o seu povo, valoriza sua cultura, respeita suas expressões, ela se torna cada vez mais uma igreja participativa, acolhedora e missionária. Nesse espírito, eu espero que você possa ter sentido, pelo menos um pouquinho, a experiência de se estar em Bom Jesus da Lapa e entendido que isso é sinodalidade. Espero ainda que você tenha a oportunidade de conhecer essa igreja de pedra e luz. E quando for, siga o exemplo do senhor José Ferreira Santos, de Santa Terezinha, na Bahia, e vá com fé.
2: Para quem não conhece, eu digo, venham, agora venham com fé. Porque não adianta você vir ao Bom Jesus da Lapa se não tiver fé. Porque a fé é que remove montanhas, nos dá força. E o Bom Jesus da Lapa é a fortaleza da nossa vida.

0: Ao longo da história, os sínodos convocados pela Igreja começam com a oração ad sumus sancti spiritus, que na tradução do latim para o português quer dizer: estamos diante de ti, Espírito Santo. Tradicionalmente, essa oração é usada em concílios, sínodos e outras reuniões da Igreja. Que possamos juntos rezar esta oração para que juntos, à escuta do Espírito, tornemos a Igreja cada vez mais comunitária, participativa, para que acolha a todos.
1: Oremos, irmãos e irmãs. Aqui estamos diante de vós, Espírito Santo. Estamos todos reunidos no vosso nome, do Pai e do Filho. Vinde a nós, assisti-nos, vinde aos nossos corações, ensinai-nos o que devemos fazer, mostrai-nos o caminho a seguir todos juntos. Não permitais que a justiça seja lesada, que a ignorância nos desvie do caminho, nem as simpatias humanas nos tornem parciais, para que sejamos um em vós e nunca nos separemos da verdade. Nós vo-lo pedimos, a vós que sempre e em toda a parte agis em comunhão com o Pai e o Filho pelos séculos dos séculos. Amém.